0: pessoal, boa noite. Estamos aqui, programa na Agulha, Rádio Universitária 99.9 FM. Acabamos de ouvir Odara com Bicho Baile Show, Caetano e Banda Black Rio, 1978. Esse é o programa na Agulha. Meu nome é Rodrigo Pires. Estou aqui com meu amigo Jorge Pereira. E aí, meu amigo Jorge Pereira?
1: E aí, boa noite, boa noite.
0: E aí, gostou da versão de Odara?
1: Muito bom, muito bom.
0: Já conhecia?
1: Drogado.
0: Já conhecia?
1: Não conhecia.
0: Pois é, então conheça aqui no programa na Agulha.
1: Seleção finíssima.
0: Então, a história é a seguinte. Esse show é... Caetano tinha acabado de voltar da Nigéria, ele foi dar um rolê com o amigo Gil, e aí eles voltaram, e aí Caetano fez o disco Bicho, né? O disco Bicho tem muita influência aí de música disco, é de 78, tava no auge da disco e tal, e aí Odara, que a gente ouviu, né? E tem uma música também que é um Juju, que é um estilo musical lá da Nigéria, né? Que são as décadas de 30, 40, né? Que é Tunaira Fiticum, que a gente vai ouvir também lá no último bloco. E aí ele decidiu fazer esse show aí com a banda Black Hill em fez uma temporada lá com a banda Black Hill, Teatro Carlos Gomes, Rio de Janeiro. E eu não conhecia esse show, esse CD, né, esse show, que saiu em CD em 2010, né, e teve coisa aí que tu leu também, Jorge,
1: um show de 78, né, e foi gravado pra TV originalmente, eles captaram áudio, e aí só em 2010 lançaram uma compilação, né, do Caetano.
0: Acho que foi um box, né, aqueles box que a galera tava lançando na primeira década de 21, assim, era 500 CDs, não sei quem, super box, que não estavam ganhando mais dinheiro com disco, né, e CD muito caro, e aí a galera tava lançando aqueles box, acho que foram 22 CDs de Caetano, um negócio gigante, assim.
1: E aí o show é com a banda Black Hill, né, que tinha lançado Maria Fumaça, 77, que é um descasso,
0: é.
1: E eu acho que é a banda do movimento black brasileiro, assim, né, do movimento sul e tal, dos anos 70.
0: Acho que banda é a única, né, banda, não sei se tem outra, a gente pode estar cometendo heresia aqui, mas assim, banda,
1: porque tem Gerson King Combo, né,
0: tem artista, né, cantor, cantora, Lady Sul, tal.
1: O São Nós de Cada Dia tem um disco pra assinar, né, é um pouco mais gravado, mas black.
0: Mas dentro do movimento, acho que não tinha banda, né, assim, era mais o artista entrar com a bandaça, tipo, Dom Salvador,
1: isso.
0: Arranjador, tal, sei que lá, banda Abolição, mas a banda Abolição
1: também, né,
0: não tinha banda, acho que era só banda Black Hill mesmo. E aí vamos dar sequência, senão a gente vai fazer um programa de 2 horas. E a gente vai com Tigreza, Londo e Na Baixa do Sapateiro. Vambora, Jorge.
1: Vamos nessa.

0: Estamos de volta, ouvimos agora Na Baixa do Sapateiro, London London e Tigresa, do Bicho Baile Show.
1: Bicho Baile Show, é.
0: Caetano Veloso e banda Black Rio, 78.
1: Pois é, meu irmão. Massa, né? A gente já falou aí pra caramba sobre o disco, né, Jorge? Acho que se a gente falar mais, a gente vai estourar o tempo aí do programa. É melhor a gente já anunciar o próximo disco.
0: Vou deixar a galera sentir aí.
1: É, pois é. Até porque, assim, esse... Caetano disse, olha, eu já arrumando coisa aqui pra falar. Caetano disse que fez esse disco assim com essa intenção. Inclusive, tem um negócio legal pra falar. É, ele, ou produção, sei lá, enfim, sei lá o quê, tiraram a metade das cadeiras do Teatro Carlos Gomes, porque era pra virar
0: dançar, né?
1: Pra galera dançar. E Caetano descia do palco pra dançar e tal. Então, assim, é um disco pra dançar. Então, como é pra dançar, então vamos parar de falar. Então vamos dar a sequência aqui. A gente vai ver um bloco agora com quatro músicas, que Ela É Bom, Via Vaz Lobo, Maria Fumaça, que é da banda Black Rio, né? Two Naira 50 Combo, que é a música que eu citei lá no começo, que é um juju, né? Um estilo nigeriano de música. É bem antigo, dos anos 30, 40. E Gente, que é de Caetano, que é desse disco, né? Do disco Bicho.
0: Bicho.
1: Vamos nessa?
0: Vamos lá.

0: acabamos de ouvir, gente, é, Tonight of Fifty Cubo, uma, eu ia chamar Maíra Fumaça, mas é Maria Fumaça, Maria Fumaça. E é bom via Vaz Lobo. E aí, Reoche, me contem alguma coisa, mais uma curiosidade aí nas suas pesquisas.
1: Não, a gente tava conversando no intervalo aqui, né, sobre essa viagem da, dos artistas brasileiros pra Nigéria em 77 e para outros países africanos, né? E foi, tava pesquisando aqui, que foi pra Festac 77, um festival pan-africanista, enfim, um contexto bem pós-colonial na África, que influenciou diretamente vários artistas brasileiros, né? É. A gente conversou até sobre Geraldo Azevedo, né? No disco de 78 tem Malaxuma, que é uma música inspirada no Angolano,
0: enfim.
1: O Gil e o Caetano, esse disco é um reflexo direto dessa viagem, né? Dele.
0: Pois é, inclusive assim, eu também lembrei que eu acho que tu não estava nesse programa, Angela. Eu tenho um amigo, um jornalista das antigas, no bom sentido, Gabriel Prioli. Um abraço, Prioli. Ele, a gente já fez um programa com ele. Ele é, escuta a gente direto. Ele elogia e pá, não sei o quê. Ele disse que foi assim. Eu nem sabia, mas eu estava entrevistando ele. Aí ele disse que foi também para esse festival. Não sei se ele foi cobrindo e tal, mas ele disse que foi uma coisa incrível assim, esse festival. E aí, bom, esse é o último bloco.
2: Ah, que
0: perninho! Não, mas já tem mais. E aí a gente vai encerrando o programa, lembrando que a gente está aqui na Rádio Universitária 99.9 FM, programa na Agulha, todas as quintas-feiras. Quintas-feiras ou quintas-feiras?
1: Quintas-feiras.
0: Isso aí. Quintas-feiras, às 20 horas. Realização, programa Realização do Nagulha Lab, do Rosenbeat, gravador Rosenbeat. E aí, meu amigo de hoje, mais um recadinho aí pra galera.
1: E o programa de hoje, apresentação, produção e trabalhos técnicos de Rodrigo Pires e Jorge Pereira.
0: E vamos que vamos. E vamos ouvir Alegria, Alegria, do primeiro disco solo, né, de Caetano. E vamos embora. Um beijo, um abraço.
1: Um abraço.
0: Aperto de mão. Tchau.

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0: 9:55.
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horário nobre para a música brasileira e espaço para o talento da nossa gente. Estamos de volta pela Universitária, estamos de volta para ouvir os vendavais desse extraordinário grupo Ave Sangria, Paulo Rafael, Almir, Marco Polo, e volto a repetir, vou voltar com mais dois programas para esse disco, possivelmente com a presença dele para a gente mastigar a história, o primeiro CD, é maravilha, sucesso total no momento. Ave Sangria, faixa 6, 7, 8, 9 e 10. Na sequência, no primeiro momento, é o poeta, Silêncio, Segredo, Vendavais, Dia a Dia, Olho da Noite, Carícias. E agora, que nós vamos começar com as 6, Carícias, 7 minutos, Ser, Sander, Marginal e Em Órbita. Ave Sangria, que é música boa? Aqui, a música boa chama-se Ave Sangria.

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Bem, meus amigos, chegamos ao final do programa de hoje, que apresentou o CD Vendavais com Ave Sangria. Agradecimentos de Chico Rocha, em nome da nossa equipe técnica, e José Mário Ceregésimo, pela produção e apresentação do programa. Um grande abraço a todos, mas um grande abraço mesmo.

0: espetáculo continua. Produção e apresentação, José Mário Ostregésio. Horário nobre para música brasileira e espaço para o talento da nossa gente. Até a próxima audição, um grande abraço a todos e, assim como a vida, o espetáculo continua.
1: 10:29.
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7: Boa noite, caros ouvintes do Escuta Aqui, nosso programa de música de concerto. Eu, professor Arthur Otemblad, do Departamento de Música, estarei com vocês até às 11 da noite. E hoje nosso programa é dedicado à música brasileira de concerto. Vamos começar com Henrique Oswald, compositor do fim do século XIX, começo do século XX. Vamos ouvir dele a sonata em Mi maior. Aqui será tocada por Elisa Fukuda ao violino, acompanhada por José Eduardo Martins, e os movimentos são os seguintes: Allegro moderato, Allegretto molto moderato, Andante molto espressivo e Allegro con fuoco.

Acabamos de ouvir de Henrique Oswald a sonata para violino e piano em Mi maior, opus 36. E agora vamos ouvir o quinteto para sopros de Francisco Mignone, a que será tocada pelo quinteto Villa-Lobos, que era formado na época por Luiz Carlos Justo Noboé, na flauta Toninho Carrasqueira, na clarineta Paulo Sérgio Santos e no fagote Aloysio Fagerlandi. E os movimentos são os seguintes: andante calmo, allegro andante, depois scherzo, adagio e finale.

Acabamos de ouvir o Quinteto para Sopro, de Francisco Mignone, uma obra mais atonal desse compositor, que também fez muita coisa nacionalista. E agora vamos seguir para um autor realmente nacionalista. Ele sempre compôs obras assim, baseadas na música tradicional, música brasileira, né, das tradições musicais brasileiras, que é o Camargo Guarnieri. Vamos ouvir dele a Sinfonia número 6, e aqui será executada pelo Zesp, sob a direção de John Nash. Os movimentos são enérgico e ritmado, e triste e final.

0: Acabamos de ouvir a Sinfonia 6 de Mozart Camargo Guarnieri. Esse foi o nosso programa de hoje, dedicado à música brasileira de concerto. Eu, professor Arthur Ortenblade, sou idealizador e apresentador desse programa. E à frente dos trabalhos técnicos está Alexandre Silva. Boa noite e até o próximo programa.
1: 11 horas e 32 minutos.
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1: Esse é o terceiro programa de Edu Lobo, uma biografia musical. Série que apresenta a vida e obra do cantor, compositor, arranjador e multi-instrumentista Edu Lobo. Hoje vamos falar sobre o retorno de Edu Lobo ao Brasil após um período de aperfeiçoamento musical nos Estados Unidos e seu trabalho compondo trilhas sonoras para cinema, teatro e televisão.
0: Programa 3. Deixando a pele e

após estudar 2 anos nos Estados Unidos, Edu estava de volta ao Brasil e queria escrever para orquestras, fazer arranjos, consolidar seu espaço como compositor. Edu já tinha sua imagem como cantor reconhecida, porém suas músicas vendiam mais a voz de grandes intérpretes como Elis Regina. Ele não queria preocupar-se em manter uma determinada fama, nem compor para o mercado. Sempre quis e continuo querendo ser dono do meu trabalho, do que faço e fazer o que gosto, explica Edu. Claro que não acho que tenha acertado em todas as canções, mas quando começa uma canção, é para acertar. Durante muitos anos, porém, era dos shows que vinha a parte principal da sua renda. Quando regressou ao Brasil, para não precisar voltar a viver de shows, Edu fez um contrato com o editor, cedendo por determinado prazo a exploração dos direitos autorais e de licenciamento de parte substancial de sua obra. Em troca, receberia uma renda mensal que lhe permitisse dedicar-se exclusivamente a escrever e gravar. Dedicou-se, então, a outros trabalhos. Apareceram vários convites para compor para teatro, cinema e também fazer arranjos para discos. No mesmo ano de sua volta, escreveu a trilha de Oizé, a peça de Georg Büchner, que Marilda Pedroso levou ao Teatro Casa Grande, no Rio, e também no filme O Barão Otelo no Barato dos Bilhões, dirigido por Miguel Borges. Foi sua primeira experiência com trilha para cinema, depois de ter estudado música em Los Angeles. Edu terminou finalmente a sua missa breve e escreveu os arranjos de um disco gravado por Marília Medalha e Vinícius de Moraes. A canção e a voz de Marília Medalha na poesia de Vinícius de Moraes, de 1972.

0: Água, de Vinícius de Moraes, com arranjo de Edu Lobo, faixa do álbum A Canção e a Voz, de Marília Medalha, na poesia de Vinícius de Moraes, de 1972.
1: Em 1973, fez os arranjos e a direção musical da peça Calabar, O Elogio da Traição, de Chico Buarque e Rui Guerra, que acabou não estreando. Em plena vigência do AI-5, a peça falava de Domingos Fernandes Calabar, considerado traidor por ter ajudado os holandeses a conquistar parte do Nordeste no século XVII. Edu também fez os arranjos para o disco das músicas da peça, mas a censura avançou sobre o disco, que saiu em 1974 com boa parte das letras de Chico e Rui censuradas.

começo dos anos de 1970 foi especialmente pesado para a cultura brasileira. Os censores implicavam de maneira impiedosa com o que Chico Buarque escrevia. Na música Bárbara, um diálogo de amor entre duas mulheres, a menção à sua paixão foi vetada. Na altura da letra que diz: vamos ceder enfim à tentação de nossas bocas cruas e mergulhar no poço escuro de nós duas, a tesoura da censura não deixou passar duas. Até o nome do disco foi vetado. Ia sair como Chico Canta Calabar. Acabou com o título vago de Chico Canta.

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naquela atmosfera sufocante, Melhor Sorte e Destino teve seu próprio disco, Missa Breve, de 1972. O disco abria com Vento Bravo, letra do seu novo parceiro, Paulo César Pinheiro. E trazia ainda canções escritas com Capinã, Ronaldo Bastos e Rui Guerra, dois coelhos, da trilha de Uyghur.

0: Os Coelhos, Diogo Lobo e Rui Guerra, música presente no disco Missa Breve, de 1972.
1: O lado B do disco apresentava o conjunto de obras que compunham a Missa Breve, orquestrada por Edu, do jeito que queria. Edu Lobo escreveu em parceria com Gianfrancesco Guarnieri o show Me Dá um Mote, que em 1974 percorreu várias cidades brasileiras. E nesse mesmo ano assinou um contrato com a TV Globo para compor e orquestrar a trilha sonora dos 12 programas da série Caso Especial. No ano seguinte, fez com Vinícius a trilha sonora de Deus Me Pague, a peça de Zaraci Camargo, adaptada por Milor Fernandes. O trabalho foi transformado em um disco lançado pela gravadora EMI, produzido novamente por Aloysio de Oliveira. A maioria dos arranjos foi escrita por Lindolfo Gaia,

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1: Em 1976, Edu lançou pela Continental o LP Limite das Aves, com a participação de grandes instrumentistas, como Jacques Fragental, Danilo Caim e Toninho Orr. Depois de uma fase intensa de composição em 1977, Edu retornou aos palcos, longe do Brasil e por um curto tempo. Ele fez uma turnê por cerca de 2 semanas na Alemanha para lançar a edição europeia de Limite das Aves. O disco apresentava 3 músicas com letras de um novo parceiro, o poeta Cacaso.

0: vez, um caso, Dia do Lobo e Cacaso, música presente no álbum Limite das Águas, lançado em 1976.
1: No disco Camaleão, de 1978, e segundo dessa nova parceria de Edu, 6 músicas tinham letras de Cacaso: Coração Noturno, Branca Dias, Descompassado, Canudo, Sanha da Mandinga e Lero Lero.
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0: Lero Lero, Tito Lobo e Cacaso, música lançada no álbum Camaleão, em 1978.
1: Em Camaleão, além das músicas escritas com Cacaso, Edu cantava o Trenzinho Caipira, adaptado por ele e Dori Caymmi, de um trecho da Baquena número 2, de Torreão Lobos. A letra, por sua vez, reunia passagens do poema Sujo, de Ferreira Goulart. O disco levou Edu a cantar em público outra vez, e de novo longe, no Japão, onde Camaleão foi lançado.
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Carlos voltaram a trabalhar juntos em 1978 na trilha da peça O Santo Inquérito, de Dias Gomes, dirigida por Flávio Rangel e tendo Dori Caymmi como responsável pela direção musical. Dessa trilha saiu Branca Dias, gravada em seguida de maneira comovedora por Nana Caymmi.

1977, Edu Lobo escreveu a trilha sonora para Barra Pesada, filme policial dirigido por Reginaldo Farias, baseado no romance Uma Reportagem Maldita, que herou de Plínio Marcos. Com esse trabalho, conquistou o prêmio de melhor trilha sonora no Festival de Gramado de 1978.

filmes escritos especialmente para cinema, teatro e televisão, nem todas tiveram vida própria, sobrevivendo ao tempo de cada uma dessas realizações. Outras, ao contrário, ganharam longas sobrevidas. O Vaneguinho é um exemplo. Beatriz e Valsa Brasileira também. Ambas feitas com Chico Buarque, seu parceiro mais constante, com quem compôs 42 canções.

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E assim nasceu Moto Contínuo. Foi a primeira parceria autoral e uma das poucas que fizeram sem estar vinculada a um projeto de peça, balé ou filme.

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0: Chico e do novo Chico Buarque, lançada no álbum Almanac de 1981.
1: Naquele mesmo ano, Edu escreveu a trilha instrumental para um espetáculo do Balé Guaíra, de Curitiba, Jogos de Dança. Eram 6 temas instrumentais criados inteiramente por Edu e o espetáculo foi um sucesso. Tanto que 2 anos depois, o mesmo grupo pediu que ele criasse outro. Edu sugeriu que nesse novo projeto também tivessem canções. Ele queria voltar a trabalhar num tipo de composição que sempre exerceu uma atração especial sobre ele. Um espetáculo musical. Começava a nascer o grande circo místico.

Eu dou conta que quando chegaram à conclusão de que seria um musical baseado no poema de Jorge de Lima, por ideia de Naum Alves de Souza, ele imediatamente pensou no Chico para fazer as letras. Não havia possibilidade de ser outro. Tinha de ser ele, que aceitou na mesma hora, conta Edu. Foi o primeiro trabalho de fôlego da dupla. No total, fizeram 11 canções. Trabalharam tão bem que poderiam ter sido mais.

0: Sobre Todas as Coisas, de Globo e Chico Buarque, lançada no álbum O Grande Circo Místico, de 1983.
1: Música, balé, ópera, circo, teatro e poesia. Edu musicou todos os atos e Chico escreveu todas as letras para O Grande Circo Místico. O grupo do Balé Guaíra realizou uma turnê de 2 anos pelo país, assistida por mais de 200 mil pessoas em quase 200 apresentações. Edu e Chico detalharam os personagens apenas esboçados no poema, que serviu de inspiração. E outros foram criados especialmente para o musical. Partiam de perguntas básicas. Como seria a Lily Brown? Que tipo de música seria do seu personagem? Surgiu a ideia de um blues, conta Edu. Mais um blues sofisticado, mais pra jazz, propriamente pra blues. E o Chico, na letra, conta quem é Lily Brown. Estende a história do personagem muito além da que estava no poema original. Na verdade, ele inventou essa Lily Brown.

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1: A Ciranda da Bailarina, outra canção símbolo de um grande circo místico, surgiu por acaso. Era quase uma brincadeira. Edu explicou a Chico que era a sua versão do poema Enjoadinho, do Vinícius de Moraes. Aquele que diz entre um verso e outro: filhos, melhor não temos, mas se não os temos, como saber? E a saga segue com as estripulias das crianças que bebem shampoo e engolem botões, para concluir: porém, que coisa! Que coisa louca! Que coisa linda que os filhos são! Edu achava que aquela canção Enjoadinha merecia letra. E Chico fez uma letra extremamente engraçada, diz ele. Extremamente bem feita. Eu morri de rir quando ouvi a primeira vez.

forma que a personagem Millie Brown foi construída basicamente por Chico, com seus autores já pensando em Gal Costa para interpretá-la, Beatriz Tampouco aparece na obra de Jorge de Lima. No poema, o nome do personagem é outro, Agnes. Mas Edu e Chico acharam impossível a tarefa de encontrar rimas para tal nome. Chico mudou para Beatriz, estendeu e completou a personagem criada pelo poeta. E ao nascer, Edu e Chico já sabiam que Milton Nascimento seria seu intérprete.

0: como arranjos de Chiquinho Moraes e do Lobo, as canções de O Grande Circo Místico foram interpretadas por Milton Nascimento, Jane Duboc, Gal Costa, Simone, Gilberto Gil, Zizi Posse, Tim Maia, Márcio Montarroios, Tom Jobim, Edu e Chico. O disco não estourou, mas as músicas encontraram seu próprio caminho na história da música brasileira. A parceria de Du Lobo e Chico Buarque também rendeu a trilha de uma peça de teatro, O Corsário do Rei, de Augusto Boal, que teve trajetória um tanto frustrante, tendo sido cruelmente recebida pela crítica na época. A ideia que Boal compartilhou com Du em 1984 partia de um fato histórico, a invasão do Rio de Janeiro em 1711 por uma esquadra naval francesa comandada pelo corsário René de Gascogne. A proposta era criar uma história passada mais de século e meio depois, em 1856. Um projeto ousado que pretendia utilizar o teatro dentro do teatro para, seguindo a marca presente em toda a trajetória de Boal, levar ao público uma denúncia contra a opressão e o colonialismo em defesa dos oprimidos da soberania.
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0: Edu aceitou a proposta e convidou Chico para fazer as letras. Entre as canções da peça, há algumas primorosas, que estão entre as melhores que Edu e Chico fizeram juntos. A começar por Choro Bandido.
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1: 4 anos mais tarde, em 1988, os dois tornaram-se a juntar para um novo projeto com o Balé Teatro Guaíra, A Dança da Meia Lua. E, mais uma vez, estavam em uma atmosfera que Edu descreve como de trabalho intenso e de imenso prazer. Os projetos que fiz com Chico, diz Edu, sempre foram muito bons. Sempre adorei fazer as canções, mandar para ele e ficar esperando a letra. Jamais foi preciso mudar nada, mexer em nada. Não canso de repetir, porque isso é muito raro quando se trabalha em dupla.
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1: Há também nesse trabalho, além da clássica valsa brasileira, canções belíssimas, como A Permuta dos Santos e Frevo Diabo.

Edu e Chico continuaram próximos. Em 2000, estavam novamente trabalhando juntos para um espetáculo, convidados para criar a trilha de Cambaio, peça escrita por Adriana Falcão e dirigida por João Falcão. E mais uma vez, quem se juntou aos dois foi o arranjador Chiquinho de Moraes. O compositor e cantor pernambucano Lenine foi chamado para cantar a música tema da peça. Desde posse, para cantar duas canções, Lábia e Cantiga de Acordar. Gal Costa interpretou Veneta. No ano seguinte, a trilha saiu num disco reunindo 10 músicas, das quais duas, Paz e Memória e A Fábrica, não tem letra. Escritas em 2000, 12 anos depois de Dança da Meia Lua e quase 20 de O Grande Circo Místico, as músicas de Cambaio são uma espécie de síntese de tudo que os dois compuseram desde a primeira parceria. Da insólita e instigante Ode aos Ratos, a delicada ironia de Lábia, da intrincada Cantiga de Acordar, a bela e contundente Cambaio, as canções dessa trilha continuam sendo um mosaico detalhado e nítido, não apenas do trabalho da dupla, como da trajetória individual de Edu e Chico até aquele momento. Esse foi o terceiro programa da série Edu Lobo, uma biografia musical, em que falamos sobre a vida e a obra do cantor, compositor, arranjador e multi-instrumentista Edu Lobo. No próximo programa, vamos falar mais sobre as parcerias, os intérpretes, as músicas preferidas e outras histórias da vida de Edu Lobo.

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0: Meia-noite e 30 minutos. 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
0: Meia-noite e 32 minutos.
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0: Meia-noite e 42 minutos.
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1: Uma hora e seis minutos.
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1 hora e 16 minutos.

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0: 1:27.
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0: Uma hora e 50 minutos.
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0: 9 agora.
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0: 2:23.
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uma noite.

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3:01. 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

0: 3:12.
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3:23. 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

0: 3:33.
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4 horas e 15 minutos.

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0: 4:56.
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0: 5:23.
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5:43. 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

0: 6 horas.
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1: Sexta-feira, 24 de julho de 2026, bom dia. Começa agora mais uma edição do Redator Comunitário.
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1: Estados Unidos anunciam tarifa adicional de 12,5% para produtos brasileiros.
2: Os Estados Unidos vão aplicar uma nova tarifa adicional de 12,5% contra o Brasil por suposta falta de fiscalização do uso de trabalho forçado na produção de bens. A União Europeia e outros 58 países também foram retaliados pelos Estados Unidos, com base em uma mesma investigação do Escritório de Representantes de Comércio Norte-Americano. A medida passa a valer já a partir desta sexta-feira, com regras de transição para mercadorias que estiverem em trânsito. Esta tarifa se soma a outras já aplicadas pela Casa Branca contra diversos países. Estão isentos da taxação produtos considerados essenciais para a economia dos Estados Unidos. Na semana passada, o Brasil tinha sido alvo de tarifas de 25% contra milhares de produtos. Em nota, o governo brasileiro rechaçou a decisão dos Estados Unidos. Também afirmou que o Ministério do Trabalho e Emprego do Brasil prestou explicações e forneceu vasta documentação sobre a atuação do país para coibir exportações de bens produzidos por trabalho forçado. Após o anúncio em entrevista à Band News, o ministro da Fazenda, Dario Durigan, afirmou que a nova tarifa não tem justificativa.
3: Essa tarifa de 10 para alguns países, 12,5 para outros, pega 99% das importações para os Estados Unidos, o que me faz concluir que é um mero expediente para substituir aquela tarifa anterior que caiu na Suprema Corte dos Estados Unidos. O próprio presidente Trump disse então que daria um jeito de fazer a tarifa voltar. Deram um jeito, não tem justificativa, mas deram um jeito de, na marra, colocar tarifa, nesse caso, todas as grandes economias do mundo, inclusive o Brasil.
2: O Brasil tipifica como crime não apenas o trabalho forçado, mas jornadas exaustivas, condições degradantes de trabalho e restrição de locomoção. Segundo o governo, o país responsabiliza empresas e indivíduos aplicando multas severas, além de manter o cadastro de lista suja de empregadores. A nota informa que, tendo em vista o caráter completamente arbitrário e injustificado das tarifas anunciadas contra o país, o governo brasileiro vai iniciar imediatamente os trâmites para acionar os instrumentos previstos na Lei de Reciprocidade. Da Rádio Nacional em Brasília, Gésio Passos.
1: Maceió sedia Campeonato Brasileiro de Quadrilhas Juninas.
4: Representantes de mais de 20 estados brasileiros, além do Distrito Federal, participam em Maceió a partir desta sexta-feira até domingo da 11ª edição do Campeonato de Quadrilhas Juninas, considerado o Brasileirão das Quadrilhas. Mais de 3 mil quadrilheiros disputarão o título de melhor quadrilha do país no evento promovido pela Confederação Nacional de Quadrilhas Juninas e Grupos Folclóricos do Brasil. A ordem de apresentações, que acontecerão no Parque da Pecuária José da Silva Nogueira, no bairro do Prado, foi confirmada através de sorteio. Além da competição, os dias de evento contarão com apresentações de outras manifestações culturais, shows de forró e um espaço dedicado à gastronomia e ao artesanato regional. Nesta sexta, o parque recebe a seletiva alagoana, que vai escolher as duas quadrilhas juninas que irão representar Alagoas no campeonato. Estão na disputa os grupos Sanfona do Rei, Gonzagão, Fazendinha e Luar do Sertão. A disputa interestadual será no sábado, a partir das 5 da tarde, e no domingo, começando uma hora mais cedo, às 4 da tarde. Os grupos entrarão no tablado para dançar e cantar os temas e histórias que cada quadrilha irá homenagear. A Inovação, de São Paulo, por exemplo, apresenta o Apocalipse, o Último São João. O grupo faz uma reflexão sobre a perda das tradições, da memória e dos laços que unem um povo, enquanto os pernambucanos da Raízes do Nordeste trazem o tema O Romance do Pavão Misterioso, fazendo mergulho musical pelo universo da literatura de cordel. Já a campeã brasileira em 2024, a Junina Garrinchê, do estado de Roraima faz uma homenagem ao povo potiguar da cidade de Mossoró. Com o tema Resistência, a quadrilha revive a coragem do povo mossoroense diante da invasão do bando de Lampião à cidade. Da Rádio Nacional em São Luís, Madison Miller.
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1: E-mail redatorcomunitario@gmail.com. O trabalho remoto ou em home office no rádio pode até colaborar para você evitar conteúdo improvisado. Mas quando vem os embaraços técnicos, a edição de ontem foi muito marcada por isso. A dor de cabeça é aguda e a descaracterização das sequências aponta que tivemos problemas. Hoje vamos retornar com o factual do futebol e dos jornais de circulação nacional e você vai saber sobre o fechamento da última rodada do turno da Série B e que mesmo no G6 caiu mais um treinador. Juventude é surpreendido no interior de São Paulo e toma metade dos gols que tomou em 18 jogos numa partida só. Botafogo 4-2. Em 9º e 13º, respectivamente, Sport e Náutico lutam por curva de resultados positivos. Nem a campanha do campeão simbólico Criciúma resolve para Ponte Preta e América Mineiro, virtuais rebaixados. No fator de risco, como corrigir a vista cansada? E no final, o encontro do pernambucano Almério com Chico Chico. Música nesse exato momento. Um trechinho antes da próxima reportagem.
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1: Os choques de petróleo e gás gerados pelas guerras em curso deram a sacudida que faltava para a Europa mexer na sua matriz energética. A Comissão Europeia anunciou um plano para dobrar até 2040 a produção de eletricidade no bloco, estagnada em apenas 23% do pacote, ainda amplamente dominado pelas fontes fósseis. Vem comigo, eu sou a Lúcia Miesel e é sobre isso que a gente conversa no Planeta Verde de hoje.
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1: O grande desafio vai ser baixar e estabilizar o preço da eletricidade, que hoje é 3 vezes mais taxada do que o gás, o que o torna mais cara. Para isso serão

0: isso mostra que é perfeitamente possível caminhar nessa direção e que é rentável, mas requer alguns ajustes.
1: Apesar de o bloco ter metas ambiciosas de descarbonização, a maioria das economias ainda tem uma forte dependência das importações de combustíveis fósseis. O novo plano de ação para a eletrificação é uma reação a essa vulnerabilidade. Desde o bloqueio do Estreito de Hormuz, no Irã, a conta de energia subiu 50 bilhões de euros na União Europeia. O impacto para a estabilidade econômica dos estados e os seus cidadãos. Neste contexto, o estímulo à eletrificação se tornou uma prioridade para Bruxelas, principalmente nos setores altamente consumidores de energia, como transportes, construção civil e indústria.
0: Uma das soluções é eliminar os subsídios aos combustíveis fósseis e transferir para eles parte da carga tributária que existe na eletricidade. Isso desestimularia o uso dos fósseis e garantiria que o impacto de curto prazo nas finanças públicas não seja tão severo, uma vez que se os preços da eletricidade caírem, a arrecadação hoje atrelada a ela também vai diminuir.
1: A Comissão Europeia aponta para a meta de 46% de eletricidade no bloco até o fim da próxima década. Mas caberá aos Estados-membros decidirem nos próximos meses se aceitam esse desafio. Países com maior dependência das fósseis, como Polônia, República Tcheca e Itália, tendem a pressionar por metas mais baixas ou então contrapartidas. Nas discussões que vão acontecer no Parlamento e no Conselho Europeu ao longo dos dois próximos semestres. Antecipando esse cenário, no mesmo dia da apresentação do plano, a comissão também propôs um relaxamento das regras do mercado de carbono europeu. Os prazos de gratuidade e cotas mais baratas de emissões para diversos setores industriais altamente poluentes vão ser prorrogados de 2034 para 38. Em outras palavras, as empresas terão mais tempo para se descarbonizar. Aureli Brunstein, analista de indústrias pesadas da organização Resorption Climat, ficou decepcionada. Ela acha que essa decisão poderá comprometer as metas europeias de 90% de redução das emissões até 2040.
2: O que nós constatamos é que a Comissão Europeia escolheu privilegiar a competitividade industrial em detrimento do clima, e num momento em que acabamos de passar por uma terceira onda de calor. Quando vemos a proposta e a que ponto ela relaxa a incitação para as indústrias se descarbonizarem, nos questionamos como os estados farão para atingir os objetivos que foram fixados pela própria União Europeia. O risco é que a pressão que foi colocada sobre as indústrias seja transferida para outros setores, como o transporte, a agricultura, a construção civil e os sistemas de aquecimento.
1: Nicolas Leclerc, cofundador da Omegi, consultoria especializada em descarbonização, nota que num contexto em que a indústria europeia encontra-se esmagada pela concorrência asiática e por regras ambientais rigorosas, essa flexibilização representa um alívio.
0: O preço do CO2 precisa ser baixo o suficiente para que as empresas europeias sejam minimamente competitivas e capazes de manter a produção. Mas, ao mesmo tempo, deve ser alto o bastante para impulsionar a descarbonização e permitir que os planos de investimento considerem um preço mínimo por tonelada de CO2 para fecharem o financiamento e a rentabilidade que esperam ter. Chegou-se a um compromisso e que vai na direção certa. Afinal, não queremos que as empresas europeias fechem e os produtos passem a ser fabricados no exterior em condições ambientais piores.
1: Este foi mais um Planeta Verde. Eu sou a Lúcia Miesel, a produção técnica foi de Clara Malater Cortin, supervisão de Adriana Moisés. A gente volta na quinta que vem. Até lá.
3: Olá, Roberto. Olá, ouvintes, né? Redator comunitário. Aqui é Chico Carlos, jornalista, um dos integrantes do grupo Além do Projeto Social AMO, que é o Amor em Movimento, Corrente do Bem, né? O AMO vem durante todo o ano realizando ações solidárias, levando alimentos, cuidados, esperança a quem mais precisa.

0: pessoas podem ir através do Instagram, né? Que é @amo.amorimovimento. Ou através do nosso Pix. amo@projetoamo.com.br. Contribuindo com qualquer valor, né? Através do Pix, compartilhando nosso Instagram, nossas ações. O AMO já existe há quase 5 anos, né? Então é importante que cada um venha se reunir, participar da ação de solidariedade e cuidado com quem mais precisa. Nossa ação vai ser nesse dia 25, né, sábado, em julho, último sábado de julho, e o ponto de encontro vai ser lá no Recibon do Dutrins, no horário das 6h30 da noite. Solicitamos a todos e todas que cheguem no horário para que possamos organizar a saída com tranquilidade e realizar a ação com segurança e organização. Repetindo, vai ser lá na comunidade da Ponte Preta, aqui em Olinda, perto do Viaduto, né, e junto do número 20 e número 10. Contamos com vocês, juntos podemos fazer muito mais. Somos o AMO, somos o Amor e o Movimento de Olinda. Cada pessoa pode fazer a diferença. Pode pensar nisso. Não importa se você pode ajudar apenas em uma atividade ou durante parte da ação. Sua presença, seu tempo, sua dedicação fortalece essa corrente do bem e levam esperança a quem mais precisa. Muito obrigado, Roberto. Um abraço para você. E vamos em frente, vamos à luta. Um grande abraço.
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5: Olá, no programa de hoje nós vamos conversar sobre a vista cansada, também conhecida como presbiopia. E o nosso entrevistado de hoje, Dr. Clarivaldo Anâncio Nunes Filho, que é oftalmologista do Hospital de Olhos de Cuiabá. Doutor Clarivaldo, tudo bem?
6: Tudo ótimo, Roberto. É um prazer muito grande falar com você.
5: Doutor Clarivaldo, como é que surge a vista cansada?
6: Olha, a visão cansada é o sinônimo de presbiopia. O que significa isso? Nós temos dentro dos nossos olhos uma estrutura chamada cristalino. E esse cristalino, ele modifica a forma dele quando você tem, por exemplo, 20 anos, 30 anos. Essa mudança de curvatura, vamos dizer assim, favorece a sua visão de perto. Então, esse mecanismo, ele vai muito bem até os seus 40 anos. Quando você chega aos 40 anos, essa musculatura, ela perde aquela contratilidade, aquela função de contrair para que você enxergue bem de perto. E isso é chamado de vista cansada ou presbiopia. E ela só vai piorando. Você vai perceber que depois dos 40, quando você chega aos 50, praticamente você não tem mais acomodação. Isso é, você já não consegue ter aquela qualidade visual de perto que você tinha antes.
5: E doutor, então, quais são os principais sintomas da presbiopia?
6: O principal sintoma é o afastamento daquele objeto de perto para você enxergar melhor. Então, a pessoa vai alongando o braço, entendeu? Vai chegar num ponto que ele não consegue visualizar. E é impressionante que isso surge de um dia para outro. Por exemplo, eu tenho relatos de pacientes que, nossa, doutor, mas eu acordei e já não estou enxergando de perto. Deve ter alguma coisa errada. Na verdade, você examina tudo direitinho e verifica que aquela pessoa realmente a presbiopia chegou.
5: Quer dizer, as pessoas acabam procurando o oftalmologista quando o braço ficou curto para a leitura, é isso?
6: Exatamente isso. Isso é dificuldade visual para perto. Normalmente é 33 centímetros.
5: Ah, certo. E doutor Ivaldo, por exemplo, dor de cabeça, fadiga, sensação de que a falta dela está pesada, isso também acontece?
6: Acontece por quê? Quando você não tem aquela visão perfeita de perto, você começa a contrair a sua falta na tentativa de mudar a curvatura da córnea para você enxergar melhor. E isso, com certeza, no final do dia, dependendo do esforço visual que você tem, isso vai realmente dando sintomas como dor de cabeça, fadiga ocular. E tem pessoas que têm até náuseas, se você tem uma ideia.
5: Poxa, quer dizer, a pessoa passa mal mesmo, né?
6: Exatamente.
5: E aconteceu
6: no retorno? Nesse caso, realmente é necessário você utilizar lentes corretivas para perto ou, dependendo da situação, você pode optar por um tratamento cirúrgico para isso.
5: Ah, quer dizer, a correção também pode ser cirúrgica?
6: Pode. Aí, logicamente, depende de cada caso. Então, normalmente é o seguinte, atualmente nós temos algumas opções para você enxergar de perto, então vamos supor. Você tem 44 anos, você tem uma córnea saudável, você tem uma espessura de córnea normal, curvatura normal, existe uma tecnologia hoje que se chama presbiômetro. O que é o presbiômetro? Na realidade, é um laser chamado femtolásico, é uma cirurgia refrativa com o uso do laser, e você corrige o lado dominante 100% para longe e o não dominante 100% para perto. E não é só isso, porque se você só fizer isso, é chamado de monovisão. O presbiômetro, ele faz o seguinte, ele induz uma aberração esférica, de modo que aquele olho que foi corrigido para longe, ele também vai ter uma acuidade visual para perto. E aquele que foi corrigido mais para perto, também vai ter uma visão para longe. Isso gera uma zona chamada brain zone. O que é isso? É um espaço que o paciente consegue identificar tanto a visão de longe quanto a visão de perto sem a utilização de lentes corretivas.
5: Certo, doutor Ivaldo, e essa correção é permanente ou ela tem que ser refeita periodicamente?
6: Ora, isso depende de cada caso, mas normalmente é uma cirurgia que deve ter uma durabilidade aí de no mínimo 7, 8 anos. Quando você atinge, por exemplo, aos 55 anos, 56 anos, e surge um outro tipo de problema, que, por exemplo, uma catarata, aí a solução é outra situação. Aí você vai teria que implantar lentes multifocais intraoculares, e que isso é outro tipo de correção da presbiopia, que é a chamada facorrefrativa. Isso é uma colocação de uma lente intraocular, substituindo o cristalino que já está cansado, que já está opacificado, e esse cristalino ele tem a função de devolver a sua visão, tanto de longe quanto a visão de perto, e a visão intermediária também.
5: Certo, doutor Ivaldo, e o senhor falou em torno de 40 anos que costuma aparecer, ela pode aparecer antes?
6: Existe sim, eu tenho um paciente com 32 anos com presbiopia precoce, então isso é chamado de presbiopia precoce. Isto é uma patologia em que envolve o músculo ciliar, então é aquela musculatura que contrai o cristalino. isso pode acontecer antes dos 40 anos. É raro acontecer, mas pode. Como também pode acontecer pacientes que têm a presbiopia, em vez de ser 40 anos, aparece aos 43, aos 44 anos. Então, é uma pequena percentagem da população que tem essas alterações. Na grande maioria, é aos 39, 40 anos.
5: Você tem algum componente hereditário?
6: Não. A presbiopia não tem nenhum componente hereditário. Na realidade, é um envelhecimento do cristalino.
5: E, doutor Orivaldo, existe uma idade mínima para realizar a cirurgia corretiva ou quando aparece o problema já pode ser feito?
6: Olha, na realidade, a idade mínima é, no mínimo, para você fazer um presbiópio, é aos 40 anos. Aos 39, 40 anos. O paciente que apresenta a presbiopia, né? E é importante salientar que, assim, você realiza esse tipo de cirurgia quando o paciente não tem catarata. Porque, por exemplo, eu tenho um paciente aqui com 44 anos com catarata. E nesse caso, a abordagem é diferente. Você faz a abordagem cirúrgica através de implante de lentes multifocais.
5: Certo, doutor Orivaldo. Uma coisa que eu queria saber também, essa presbiopia, ela tende a estabilizar em algum momento ou ela avança indefinidamente?
6: Olha, ela normalmente avança, né? Não, normalmente quando você perde a função da contração dessa musculatura que eu falei, do cristalino, que seria a acomodação, você pode ter isso com uma finalização aos seus 50 anos, 52 anos. A partir dessa idade, praticamente você não tem mais acomodação. Então é raro também situações de pacientes que têm uma boa acomodação depois dos 60 anos. É muito difícil encontrar um paciente que tem esse tipo de problema.
5: Certo, doutor, e é verdade que também entre os sintomas podem surgir visão duplicada ou turva? Pode?
6: Olha, a visão duplicada, seria diplopia, normalmente está relacionado com algum tipo de problema que você pode ter em relação aos músculos extraoculares, por exemplo. Um paciente diabético, ele pode ter um acometimento no reto medial. Isso é, o paciente fica um pouquinho estrábico e começa a ver duas imagens. Tem situações, por exemplo, pós-traumático, o paciente tem um trauma e dá uma paralisia ou paresia de um determinado nervo. E faz com que também o paciente tenha esse tipo de problema. Mas a presbiopia em si, ela dá, na realidade, uma turvação muito grande na visão de perto.
5: Sim.
6: Não necessariamente uma diplopia.
5: Sim. E, doutor, qual é a diferença entre vista cansada e hipermetropia?
6: Ó, a vista cansada, normalmente, aquilo que eu falei, acontece depois dos seus 39, 40 anos. A hipermetropia, na realidade, então, o quê? Pode acontecer em qualquer faixa etária, por exemplo. Alguns pacientes que têm um estrabismo, já nasce com estrabismo, pode ter uma hipermetropia elevada. E essa hipermetropia elevada, o paciente não enxerga nem de longe e nem de perto. Então, ele tem uma dificuldade de focar tanto longe quanto perto. A maioria das pessoas pensa, tem hipermetropia só para perto. Não é assim. A hipermetropia, ela dá sintomas tanto de longe quanto de perto. Então, a presbiopia nada mais é do que uma hipermetropia para perto, que surge depois dos 40 anos.
5: Certo. E, doutor Ricardo, a fonte do problema também é igual ou é diferente? Por exemplo, o senhor falou que o problema normalmente é a acomodação do cristalino, no caso da vista cansada. A hipermetropia também?
6: É. Não. A hipermetropia é quando as imagens, elas chegam após a retina. Então, por exemplo, você tem três tipos de problemas. Seria miopia, hipermetropia e astigmatismo. Então, o quê? A miopia, normalmente as imagens formam-se antes da retina. A hipermetropia, as imagens formam-se após a retina. E o astigmatismo é quando você tem uma assimetria na superfície da córnea, por exemplo. O eixo horizontal, ele é diferente do vertical. Você imagina uma bola de futebol americano, certo?
5: Sim.
6: A bola de futebol americano, o que acontece? Ela tem um lado que é mais longo e você tem como se fosse uma formação de duas faces. É uma mais plana e a outra mais curva. Isso gera dois pontos focais dentro dos nossos olhos. Isso é chamado de astigmatismo.
5: Certo. Dr. Orivaldo, e é possível tomar alguns cuidados que possam retardar o início da presbiopia?
6: Olha, eu particularmente não. Existe muita polêmica em relação a isso, de exercícios oculares, que você pode prolongar em vez dos seus 40 ou 45 aparecer ao prejuízo. Isso é muito mito, viu? Na realidade, na prática você não vê nenhum resultado prático.
5: Não, eu estou perguntando porque eu vi assim, uma série de conselhos, que vou até ler alguns que são, assim, procure ler em ambientes com boa iluminação, evite ler livros ou qualquer material tipográfico que tenha letras muito pequenas, evite ficar muito tempo em frente ao computador. Quer dizer, às vezes a gente vê que é um cuidado geral, até com relação à visão, né?
6: Mas é um pouco diferente, por exemplo. Quando você fica muito tempo na tela do computador, você pode desenvolver até um problema chamado de miopia acomodativa. Normalmente isso acontece nos jovens. Aí você tem um esforço muito grande daquele músculozinho que a gente estava conversando no começo, e isso faz com que as imagens formem-se antes da retina. Agora, exercícios para você realizar ou então fazer logicamente uma leitura num ambiente mais claro é muito mais interessante, porque você vai ter um foco melhor, o contorno das letras vão ser muito mais nítido, entendeu? O esforço visual vai ser menor. Mas não que isso vai retardar uma pré-esmofia, entendeu?
5: Porque o que o senhor está dizendo é que é um processo natural de envelhecimento e é difícil retardar isso, né?
6: Exatamente. É igual ao envelhecimento normal nosso, por exemplo. As nossas células, elas vão envelhecendo com o passar dos anos. Se existisse uma fórmula mágica de fazer com que essas células, o metabolismo dela, continuasse ativo como um jovem de 12 anos, 13 anos, isso seria a juventude eterna, né? Coisa que nós não temos.
5: É verdade. E, doutor Eduardo, que conselhos o senhor daria para a pessoa que está ouvindo nosso programa e está achando que pode ter a presbiopia?
6: Meu conselho é o seguinte: existem duas situações muito importantes. A primeira, o paciente que tem presbiopia e não se incomoda de usar óculos para isso. Isso está tudo certo. Ela vai usar um óculos, vai resolver o problema de óculos, problema de teto, e está tudo, todo mundo está feliz com isso. E existe aquelas pessoas que são intolerantes ao uso do óculos, o óculos de perto. Para essas pessoas, a grande, vamos dizer assim, a grande sacada, o grande lance, seria realmente a cirurgia de presbionte, que seria a correção cirúrgica da presbiopia. É uma cirurgia que é feita em 5 minutos, inclusive eu fiz. Quem me operou, na realidade, foi um colega que inventou o presbionte, foi o Dan Weinstein, lá de Londres. E o resultado é fantástico. Posso dizer por experiência própria, assim, uma visão maravilhosa, tanto de longe quanto de perto, sem uso de óculos.
5: Certo. Eu queria agradecer, então, ao doutor Eduardo Amâncio Nunes Filho, que é oftalmologista do Hospital de Olhos de Cuiabá, no Mato Grosso, que conversou conosco hoje sobre a presbiopia e o resto é cansado. Doutor Eduardo, muito obrigado.
6: Eu que agradeço a oportunidade de conversar com você. Um abraço. De bom.
5: O programa de hoje teve trabalho escrito aqui com o Ricardo Coelho. Se você tem alguma sugestão de tema ou comentário sobre o programa de hoje, basta enviar uma mensagem para o endereço eletrônico programa Fator de Risco, todo junto, @gmail.com. Até o nosso próximo encontro.
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3: 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Destaques esportivos. Jogos do turno do Campeonato Brasileiro da Série B foram fechados ontem à noite e a melhor defesa tomou em um jogo só metade dos gols que recebeu em 18 partidas. Na Arena Sicredi em Minas, Atlético 2, São Bernardo 1, Arena Pantanal no Mato Grosso, Cuiabá 0, Atlético Goianiense 1, e na Arena Santa Cruz em Ribeirão Preto, Juventude com a melhor defesa, 8 gols tomados em 18 partidas, levou 4 num jogo só, conseguiu fazer 2. Botafogo de Ribeirão Preto 4, Juventude 2. O Juventude é o quarto com 32 pontos. O Botafogo de Ribeirão Preto é o 14º com 24 pontos. Cuiabá 0, Atlético Goianiense 1. O rubro-negro de Goiânia encostou no Goiás e ultrapassou o Sport. 28 pontos. O Leão Pernambucano também tem 28, mas o Atlético tem uma vitória a mais. 7 contra 6. O Cuiabá, próximo adversário a vir à Ilha do Retiro, é o segundo clube fora do Z4. 24 pontos. Jogo na segunda-feira, 7:30 da noite. Também na quinta-feira, Atlético 2, São Bernardo 1. O Atlético agora é o 11º com 27 pontos. O São Bernardo é o 10º, também com 27. Z4, Avaí 20, Ceará 19, Ponte Preta 8, América Mineiro 8. Esses dois últimos aí você marca as 5 primeiras rodadas. Se não vencerem pelo menos 4, a Série C é logo ali. G6 e uma curiosidade. Criciúma 39, Operário do Paraná 35, Vila Nova 34, é o 3º. Juventude, que perdeu ontem, 32, é o 4º. O 5º é o Fortaleza, 31 pontos, que decidiu encerrar a era Thiago Carpini. O Fortaleza foi derrotado na terça-feira pelo Vila Nova, 2-1. Sport em 9º, venceu 6 partidas, empatou 10. É o rei do empate isoladamente. E Náutico em 13º com 24 pontos. Ou projetam um mês ou uma sequência de resultados positivos, e nesse contexto só a vitória é positiva, ou devem preparar seus elencos para muita pressão. A Série B não está para amadores e praticamente já condenou 2 tradicionais clubes, pelo menos na divisão, Ponte Preta e América, ao rebaixamento, a não ser que aconteça algo estupendo no futebol. Série C. Santa terá a Arena de Pernambuco lotada diante do Figueirense. Público entre 25 mil e 30 mil pessoas. O Figueirense não tem uma situação tranquila na classificação. 17 pontos, 4 vitórias, 5 empates, 5 derrotas. Marcou 12 e tomou 18. Nos últimos 5 jogos, 6 pontos. O Santa tem 7 pontos a mais, 24. Venceu 7, empatou 3, perdeu 4. Nos últimos 5 jogos, venceu 4. Já disse aqui que a combinação de resultados que levaria o tricolor à liderança é bater o Figueirense na Arena de Pernambuco amanhã, 5 da tarde, que a Inter de Limeira empate ou perca para o Guarani e que o Brusque empate ou perca para o Ituano. Confiança com 11 e Anápolis com 9 são os dois clubes do Z2.
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3: Agora destaques online de grandes jornais brasileiros, jornais pernambucanos, blogs e sites independentes. Folha de São Paulo. Estados Unidos anunciam tarifa de 12,5% contra o Brasil por importar itens de países que usam trabalho forçado. País integra grupo de 60 economias atingidas e continua como segunda nação que mais sofre com a taxação de Trump, só atrás da China. Estados Unidos respondem por parte significativa das importações de bens com risco de trabalho forçado. Governo Lula rechaça nova taxa dos Estados Unidos e cita a falta de base legal. Governo vai apoiar empresários afetados por tarifas dos Estados Unidos, diz Dulligan. Canadá, país fará tudo o que for necessário na guerra comercial com os Estados Unidos, diz primeiro-ministro. Muitos setores sofrerão dupla taxação nos Estados Unidos. 37,5%, diz Márcio Elias Rosa, da indústria. Mais de 1.200 itens serão poupados da sobretaxa. E o jornal apresenta a lista completa. Copa do Mundo. Cuculélia com a esposa Cláudia Rodrigues e os filhos Mateus, 7 anos, Rio, 3 anos e Bela, 2 anos. Ele usa cabelo grande para que o filho mais velho, que é autista, o reconheça em campo. Acidente aéreo. Um da Voi Paz que caiu e deixou 62 pessoas mortas não poderia ter decolado, de acordo com o CENIPA. Empresa aérea diz que a tripulação era experiente e treinada e que sempre usou procedimentos sérios de segurança. Associação de Famílias de Vítimas do Acidente vai à justiça por indenização. O que a Folha pensa? Editoriais. Flávio Bolsonaro reedita mentira do pai sobre modelo de votação. Senador espalha desinformação sobre urnas eletrônicas e depois nega ter atacado o sistema. Emendas parlamentares põem em risco investimentos no SUS. Verbas financiam parcela crescente da saúde. Após rompimento, Michele diz em vídeo que desculpa Flávio. Pré-candidato faz apelo por apoio de ex-primeira-dama e volta a pedir desculpas. Polícia Federal investiga suspeitas de venda de decisões do STJ em benefício de empresário Luiz Estevão. O ex-senador diz não ter acesso ao processo e por isso não poderá comentar. Firma da mulher do vice de São Paulo emitiu e depois cancelou notas fiscais para banco de Vocaro. IA vencerá a inteligência humana em 5 anos e o dinheiro perderá sentido, diz Musk em entrevista. Problema nos trens faz Haddad criticar concessões e candidato de Tarcísio falar em sabotagem. São Paulo Futebol Clube. Presidente do Conselho do São Paulo é indiciado pela Polícia Civil por falsidade ideológica. Livros. Inteligência artificial é uma desgraça para a criação, diz Rui Castro. E ainda, Laura Granhal opina. França proíbe redes sociais para menores de 15 anos, mas eficácia é incerta. Paraná. A agência deixa de enviar fiscais para investigar mineração ilegal a pedido da PF por falta de verba. Corporação pediu vistoria em Mauá da Serra, no Paraná, mas a ANM diz não ter recursos para ir. Mendonça aumenta controle no caso de fraudes no INSS e causa incômodo entre membros da PF. E ainda na Folha de São Paulo... Neymar Júnior participa de evento de pôquer e é eliminado 2 vezes. O jogador desembolsou R$25 mil em um torneio e mais R$10 mil em outro. Jornal O Estado de São Paulo. Estados Unidos anunciam nova taxa a 60 países, incluindo o Brasil. O governo Lula diz que acionará a lei de reciprocidade. Nova taxa se soma aos 25% que entrarão em vigor nesta quarta-feira. Outros 59 países também serão cobrados, sob a alegação de falhar em fiscalizar trabalho forçado em setores produtivos. Campanhede. Quanto Flávio Bolsonaro vai pagar pelos novos 37,5% de Trump e que candidato vai lucrar? E o jornal analisa a melhor resposta ao tarifaço é a diversificação de mercados. Tarifa de 12,5% dos Estados Unidos afeta 3 mil produtos brasileiros, diz Anchan. Acidente aéreo. FAB conclui investigação sobre acidente da Voi Paz, citando negligência da ANAC e normalização de desvios pela empresa aérea. A agência diz que vai analisar relatório. Companhia ainda não se manifestou. Familiares das vítimas apontam cultura criminosa da Voi Paz após relatório final. A queda do avião da Voi Paz em Vinhedo, São Paulo, matou 62 pessoas em agosto de 2024. Ecos do caso Master. Raquel Landim, Polícia Federal recrime em Dark Horse e complica Flávio Bolsonaro. Investigação chega em um momento de uma maré de notícias negativas para senador e pré-candidato à presidência. Ronaldo Caiado compara a crise entre Flávio e Michele Bolsonaro ao programa Casos de Família. Investigação. PFV, atuação suspeita de lobista com mulher de desembargador em processos de Luiz Estevão no STJ. Estevão nega ter contratado lobista. Jornal O Globo, Rio de Janeiro. Crise na pré-campanha. Flávio divulga vídeo com pedido de desculpas a Michele, que responde: aceito, eu te desculpo. Ex-primeira-dama e candidato do PL fazem gesto de reconciliação após briga pública que durou semanas. Bela Megali, a condição que Michele Bolsonaro impôs para fazer as pazes com Flávio. Pré-candidato à presidência demorou a ser convencido, mas acatou os apelos especialmente de Valdemar Costa Neto, ex-deputado nos Estados Unidos. Após esforços para conter crise na pré-campanha de Flávio, Eduardo Bolsonaro volta a descredibilizar as urnas eletrônicas. Estados Unidos anunciam sobretaxa de 12,5% para produtos brasileiros por trabalho forçado. Clima. Área de instabilidade leva granizo, chuva e frio para Rio, São Paulo e Minas. Sul tem queda nas temperaturas. Governo prorroga até agosto subvenção de 44 centavos por litro de gasolina. Dados de segurança. Brasil tem maior letalidade policial da última década. Polícias matam 18 por dia. TJ Rio de Janeiro bloqueia 135 milhões de reais do Master para reaver investimento, tá entre aspas, feito por Castro via Rio Previdência. Condenada pelo Supremo do Brasil, deputado italiano que denunciou o paradeiro de Zambelli diz que ela sumiu. E ainda em O Globo, STJ libera governo do Rio para retomar a cobrança bilionária contra a Refip. No JC, Tarifaço, SECOM, tendo em vista caráter arbitrário das tarifas, Brasil acionará a lei da reciprocidade. Para a União, o Escritório do Representante de Comércio dos Estados Unidos, o STR, optou por manipular temas caros aos direitos humanos. Estados Unidos anunciam sobretaxa de 12,5% para produtos brasileiros por suposto uso de trabalho forçado. Pernambuco cai da quarta para a quinta posição entre os estados mais violentos do Brasil. Cabo de Santo Agostinho é o oitavo município mais violento do país. Diário de Pernambuco. Estados Unidos anunciam sobretaxa de 12,5% para produtos brasileiros por suposto uso de trabalho forçado. A tarifa brasileira se soma aos 25% já impostos ao país no dia 22 de julho. Tragédia. Caminhoneiro morador de Igaraçu é a sétima vítima identificada do acidente no sertão. Edivaldo, de 51 anos, conhecido como Val, morreu na colisão entre um caminhão e uma van do tratamento fora de casa, TFD, de Petrolândia. Ao todo, diz o jornal, 7 pessoas perderam a vida. O acidente aconteceu na manhã de ontem na PE-360 entre os municípios de Floresta e Ibimirim, no sertão de Pernambuco. Folha de Pernambuco. A PAC renova alerta de chuva moderada a forte na região metropolitana do Recife e na Zona da Mata até amanhã desta sexta-feira. Bebê salvo por policiais militares após engasgo ganha título honorífico da BPTU. Agora blogs e sites independentes, começando pelo Cafezinho. Investigado na crise do Master, ameaça levar outros e pressiona pré-campanha de Flávio Bolsonaro. FMI elogia PIX e cobra autonomia financeira do Banco Central. DCM, Diário do Centro do Mundo. Michele sela trégua com Flávio Bolsonaro. Ex-primeira-dama aceita reaproximação com o pré-candidato do clã e propõe reunião para retomar articulações políticas. Israel mantém 74 mil crianças de Gaza sob ameaça de desnutrição aguda. Justiça dos Estados Unidos mira fabricante de chocolate de luxo por uso de mão de obra infantil. e no Brasil 247. Flávio Bolsonaro, Eduardo e Mário Frias passam a ser investigados pela PF por lavagem de dinheiro no caso Dark Horse. Viola vê radicalização de Flávio Bolsonaro como estratégia para o período pós-eleição. E ainda, Moisés Mendes escreve: o arrependimento dos outros milionários mordidos pelo bolsonarismo.
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3: 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A filósofa, professora e antropóloga revolucionou o pensamento antirracista no Brasil e no mundo. Lélia Gonzalez fez da sala de aula, da pesquisa e da militância instrumentos de luta contra o racismo, o sexismo e todas as formas de desigualdade. Filósofa, antropóloga, professora e uma das fundadoras do Movimento Negro Unificado, MNU, Lélia revolucionou o pensamento brasileiro ao valorizar a cultura negra, formular conceitos como português e a métrica ladina, e colocar as mulheres negras no centro da construção da nossa história. 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Na série especial do Júlio das Pretas, o Sindicato das Trabalhadoras e Trabalhadores na Educação de Pernambuco homenageia mulheres negras que marcaram a história da educação, da cultura, da ciência e da luta por direitos, reafirmando o compromisso da categoria com uma educação pública, democrática, antirracista e emancipatória. Acesse sintep.org.br ou as redes sociais do sindicato.
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3: Engana-se quem pensa que a classe trabalhadora brasileira, depois dos gestos de disfarçatez de parte dos políticos brasileiros, tenha desistido da escala 6x1. E anota essa data, 10 de agosto será um dia fundamental. O próximo 10 de agosto será um dia nacional de luta contra a escala 6x1. A mobilização foi definida durante uma plenária nacional virtual das centrais sindicais brasileiras, realizada quarta-feira 22. O encontro reuniu cerca de 600 dirigentes sindicais da CUT, CTD, UGT, Força Sindical, CSB, MCST, Intersindical e Pública Central do Servidor, e serviu para articular ações conjuntas em defesa da proposta de emenda à Constituição, PEC, que estabelece a redução da jornada de trabalho e o fim da escala 6x1. Essa informação pode ser conferida no site do Sindicep Pernambuco. Além da mobilização de rua nos mais diversos estados e cidades brasileiras no dia 10 de agosto, será realizada pressão por meio de encontros e reuniões com senadores, postagens em redes sociais e mensagens enviadas diretamente para os parlamentares. A PEC do fim da escala 6x1 já foi aprovada na Câmara dos Deputados no mês de maio. Seguiu para o Senado, onde encontra-se nas mãos do presidente da Casa, senador Davi Alcolumbre, aguardando seu despacho para o início da tramitação. A escolha do 10 de agosto é relacionada ao retorno dos trabalhos no Congresso Nacional, depois do recesso de meio de ano. É que, apesar do recesso se encerrar no dia 31 de julho, existe um acordo entre as lideranças do Senado que prevê semanas de votações concentradas de 10 a 14 de agosto e de 31 de agosto a 3 de setembro. O fim da escala 6x1 irá beneficiar mais de 37 milhões de trabalhadoras e trabalhadores em todo o país. Acesse sindicep-pe.com.br. Almério e Chico Chico, de Cássia Heller e Juliano Holanda, nesse exato momento.

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1: 6:57.
2: 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Pois é, mesmo sem vínculo empregatício, os estagiários são protegidos pela lei de número 11.788, a lei do estágio. 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Para iniciar essa conversa, precisamos entender quem pode ser um estagiário e quem pode contratar. De acordo com a lei, é necessário estar regularmente matriculado em uma instituição de ensino para ser um estagiário. Seja em instituição de educação superior, educação profissional, ensino médio, anos finais de ensino fundamental na modalidade profissional da educação de jovens e adultos, a EJA, ou educação especial. E para contratar um estagiário não tem muitas objeções. Podem ser empresas privadas de diferentes portes e segmentos, órgãos públicos, microempreendedores e profissionais liberais de nível superior. 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
1: 99 graus.
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Bom dia. Bom dia mesmo.

0: Bom dia. Bom dia mesmo. Alegria, emoção e prazer. A linguagem dos sentimentos pelo rádio. Vamos fazer um pequeno intervalo e voltaremos dentro de instantes com a segunda parte desse programa. Bom dia. Bom dia mesmo. Sete horas e 29 minutos. 99.9 MHz. 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
0: Voltamos a apresentar Bom Dia. 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

0: Bom dia. Bom dia mesmo. 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Até a próxima audição. Um grande abraço a todos e um bom dia. Bom dia mesmo. Sete horas e 58 minutos.
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2: Daniela França.
0: Bom dia, sol e 22 graus em Paris, em destaque nesta sexta-feira, 24 de julho de 2026. Parceiros comerciais dos Estados Unidos reagem ao novo tarifaço de Donald Trump. Brasil ameaça usar a lei da reciprocidade, mas segue disposto a negociar com Washington. 13º dia de ataques americanos contra o Irã. Quartel-general da Guarda Revolucionária Iraniana é atingido por bombardeios americanos. Imensos incêndios florestais continuam avançando pelo sul da Europa. França e Espanha pedem ativação do mecanismo de proteção civil da União Europeia. Essas e outras notícias a seguir. As novas tarifas impostas pelos Estados Unidos a cerca de 60 países entram em vigor já a partir desta sexta-feira e geram reações dos parceiros comerciais americanos pelo mundo. A China afirmou que se opõe às novas tarifas americanas, afirmando que é contra qualquer tipo de medida unilateral sobre a questão e não serve aos interesses de ninguém, o que indica o Ministério das Relações Exteriores da China. Já a União Europeia demonstra alívio diante de uma tarifa de 10% para os produtos do bloco, respeitando o teto de 15% previsto no acordo assinado há quase um ano. A Noruega afirmou que se diz firmemente contrária a essas novas medidas. Mais detalhes sobre o novo tarifaço de Donald Trump com Lúcia Miesel.
3: Ao todo, 54 países sofreram uma taxação de 12,5%, alíquota padrão para a maior parte das nações. Outros 5 parceiros individuais, Canadá, México, Indonésia, Equador e Paquistão, além do bloco europeu, tiveram a imposição de 10%. As medidas ocorrem em substituição às taxas temporárias implementadas em fevereiro por Donald Trump, após uma decisão da Suprema Corte de anular a maioria das sobretaxas estabelecidas desde a volta de Trump ao poder. O Brasil, já taxado em 25% na semana passada, é alvo de mais 12,5% pela suposta falha na fiscalização na importação de bens produzidos com trabalho forçado. Argumento também usado para os demais países visados pela medida. Em nota, o governo brasileiro classificou a decisão de arbitrária e injustificada. O governo Lula decidiu que vai usar a lei de reciprocidade como forma de pressão, mas não vai deixar a mesa de negociações com o governo de Donald Trump.
0: Os Estados Unidos realizaram nesta madrugada uma nova rodada de ataques contra o Irã pela 13ª noite consecutiva. Segundo a agência de notícias estatal IRNA, o quartel-general da Marinha da Guarda Revolucionária na cidade de Zibaquernar, no norte, foi atingido pelos bombardeios, causando danos, mas sem deixar vítimas. Já a mídia estatal iraniana relatou explosões no sul do país e na ilha de Kashmir, perto do estreito de Hormuz. O presidente americano Donald Trump prometeu impor uma punição militar severa ao Irã e também aos rebeldes hutis em resposta aos ataques reivindicados pela milícia iemenita contra petroleiros sauditas no Mar Vermelho. Segundo as autoridades iranianas, 4 pessoas morreram nos bombardeios americanos da noite anterior nos arredores da cidade petrolífera de Avaz, no oeste do Irã. Em resposta aos ataques dos Estados Unidos, o exército iraniano afirmou nesta sexta ter lançado drones contra instalações militares americanas no Kuwait, no Bahrein e na Jordânia. Na Cisjordânia, 4 palestinos e 1 israelense morreram nesta sexta em confrontos no norte do território. O governo israelense alega que civis foram mortos quando faziam uma caminhada perto do assentamento de Rabat Gilad. O primeiro-ministro israelense Benjamin Netanyahu afirmou que seu governo vai agir com firmeza contra os responsáveis do que classificou como um atentado. Na Venezuela, o duplo poderoso terremoto que atingiu o país completa 1 mês nesta sexta, enquanto as buscas por desaparecidos continuam em La Guaira, a região mais atingida pelos tremores. O balanço de mortos não para de aumentar, são cerca de 5.300 óbitos registrados até o momento. Os detalhes com nosso correspondente na Venezuela, Pedro Panunzio.
4: Um mês depois dos terremotos, familiares ainda procuram pelos corpos de parentes desaparecidos que podem estar sob os escombros. Assim como nas primeiras horas após os desabamentos, a principal força que sustenta as operações nessa segunda etapa é formada por voluntários. Ainda que a presença de bombeiros e agentes da Defesa Civil venezuelana se faça mais presente do que nos primeiros dias. Em um dos prédios onde buscas aconteciam, um agente da Defesa Civil venezuelana disse à RFI que os profissionais prestavam apoio, mas que naquele local quem comandava os trabalhos eram os próprios voluntários. Nesta semana, familiares voltaram a acreditar que um milagre ainda fosse possível, depois de relatarem ter ouvido ruídos sobre os destroços de um edifício. Equipes especializadas fizeram uma nova varredura com equipamentos capazes de detectar sinais de vida, mas descartaram a existência de sobreviventes. A esperança de encontrar alguém vivo ainda resiste entre algumas famílias. Para a maioria, porém, o objetivo agora é recuperar os corpos dos parentes desaparecidos para, enfim, iniciar um processo de luto.
0: Esse foi Pedro Panunzio, correspondente da RFI na Venezuela. Imensos incêndios florestais continuam avançando nesta sexta pelo sul da Europa. O presidente francês Emmanuel Macron pediu a ativação do mecanismo de proteção civil da União Europeia para receber apoio na luta contra as chamas, principalmente na região sudoeste do país, onde 8.700 hectares de mata foram destruídos. Na Espanha, a região de Madrid está tomada pelas chamas, uma situação descrita pelo primeiro-ministro espanhol Pedro Sánchez como dramática. Ao todo, mais de 10 mil pessoas foram retiradas de suas casas nos últimos dias da região da capital, onde vários incêndios florestais continuam ativos. O governo espanhol decretou o estado de emergência nacional na região de Madrid e também na vizinha província de Ávila para mobilizar mais recursos. No total, quase 125 mil hectares já queimaram na Espanha, segundo o Sistema Europeu de Informação sobre Incêndios Florestais. No sul da Itália, dezenas de incêndios são alimentados pelo vento quente e avançam, sobretudo, na ilha da Sicília. Na Ucrânia, explosões sacudiram a capital Kiev na manhã desta sexta, após as autoridades emitirem um alerta para mísseis russos. Os bombardeios ocorrem após ataques ucranianos na Rússia na madrugada. Um ataque com drones ucranianos atingiu um depósito da gigante russa do comércio online Wildberries, nos arredores de São Petersburgo. Para mais notícias, acessem nosso site rfbrasil.com.
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0: Olá, neste segundo bloco do programa da RFI Brasil, vamos saber como os jornais franceses abordam os incêndios florestais e a seca que castigam a Europa. Depois, no RF Convida, entrevistamos o vice-reitor para Inovação, Relações com Empresas e Empregabilidade da Universidade de Coimbra, Nuno Mendonça, sobre a ampliação das atividades da instituição a partir de setembro no Brasil. Para terminar, no programa Rendezvous Cultural, vamos visitar uma exposição nos arredores de Paris que investiga os fatos que moldaram o pintor Vincent Van Gogh antes de ele se tornar um ícone da arte moderna. Mas antes, no programa Linha Direta, o assunto é o duplo terremoto que atingiu a Venezuela e que completa o mês nesta

0: e Nicolás Maduro. Vamos até Caracas conversar com o correspondente da RFI, Pedro Canuja. Bom dia, Pedro. Qual é o balanço mais recente do número de vítimas divulgado pelas autoridades venezuelanas?
1: Um mês depois dos terremotos, a Venezuela contabiliza oficialmente cerca de 5.500 mortos. Mas esse número ainda deve aumentar. Isso porque as equipes agora concentram esforços na recuperação de corpos que permanecem sob os escombros. Desde os tremores do dia 24 de junho, quase 40 missões internacionais participaram das operações de resgate. Com o encerramento da possibilidade de encontrar sobreviventes, praticamente todas já deixaram o país. Permanecem, no entanto, duas presenças que vão além da ajuda humanitária e simbolizam a reorganização das alianças internacionais chavistas, os militares dos Estados Unidos e de Israel. Parte do contingente norte-americano está instalada no aeroporto de Maiquetia, o principal do país, que também foi afetado pelos terremotos. Outra parte permanece a bordo do navio USS San Antonio, ancorado em frente à costa de La Guaira. Ao todo, cerca de 2 mil militares norte-americanos atuam no país. Para o historiador Alejandro Velasco, professor da Universidade de Nova York, essa presença demonstra que os Estados Unidos passaram a exercer influência direta sobre a estrutura militar venezuelana. Ele também afirma que a aproximação com antigos adversários revela uma característica do chavismo: a capacidade de adaptação diante de mudanças políticas.
0: Pedro, a presença de militares israelenses também chama atenção, não?
1: Sem dúvida, talvez seja até uma mudança mais simbólica. Durante o governo de Hugo Chávez, a Venezuela rompeu relações diplomáticas com Israel em 2009, na esteira de ataques contra a Palestina. Hoje, militares israelenses circulam livremente pelo país caribenho, apesar de Caracas e Tel Aviv não terem restabelecido formalmente as relações diplomáticas. Os israelenses trabalham na etapa de reconstrução. Segundo o porta-voz das Forças de Defesa de Israel, Rony Kaplan, eles implementaram um sistema que utiliza inteligência artificial e coleta de dados para definir prioridades, indicar quais estruturas podem ser recuperadas e quais precisam ser demolidas. Nesta semana, a delegação israelense foi recebida pela presidente interina Delcy Rodrigues.
0: Um mês depois dos tremores, Pedro, como estão os trabalhos de busca em La Guaira?
1: Um mês depois dos terremotos, familiares ainda procuram pelos corpos de parentes desaparecidos que podem estar sob os escombros. Assim como nas primeiras horas após os desabamentos, a principal força que sustenta as operações nessa segunda etapa é formada por voluntários. Ainda que a presença de bombeiros e agentes da Defesa Civil venezuelana se faça mais presente do que nos primeiros dias. Em um dos prédios onde buscas aconteciam, um agente da Defesa Civil venezuelana disse à RFI que os profissionais prestavam apoio, mas que naquele local quem comandava os trabalhos eram os próprios voluntários. Nessa semana, familiares voltaram a acreditar que um milagre ainda fosse possível, depois de relatarem ter ouvido ruídos sobre os destroços de um edifício. Equipes especializadas fizeram uma nova varredura com equipamentos capazes de detectar sinais de vida, mas descartaram a existência de sobreviventes. A esperança de encontrar alguém vivo ainda resiste entre algumas famílias. Para a maioria, porém, o objetivo agora é recuperar os corpos dos parentes desaparecidos para, enfim, iniciar um processo de luto.
0: Uma tragédia tudo isso. Obrigada, Pedro Canuja, por sua participação no Linha Direta de hoje.
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3: Os incêndios florestais que devastam o sudoeste da França estampam as capas dos principais jornais franceses desta sexta. Dá medo é a manchete do jornal Libération, acompanhada de uma foto que mostra o céu e árvores incandescentes na região de Arcachon, onde 20 mil pessoas tiveram de deixar suas casas por causa das chamas. Segundo o diário, 8.700 hectares de mata foram destruídos neste famoso balneário, onde os turistas deram lugar a bombeiros, diz. O jornal Le Figaro destaca que com três ondas de calor sucessivas desde maio, a seca e os incêndios submetem a fauna e a flora a um estresse intenso. O diário

0: anuência que centros veterinários de toda a França estão acolhendo milhares de animais afetados, enquanto peixes sufocam em rios que estão desaparecendo. A dimensão dos danos causados à biodiversidade só poderá ser avaliada no final deste episódio, que parece estar distante do fim, diz. O jornal Les Echos aborda os incêndios e a seca em uma escala europeia e lembra que o continente entrou há apenas um mês no verão, que promete ser um dos piores já registrados em termos de catástrofe climática e ambiental. Se na França, cientistas avaliam que 70% do território enfrenta problemas relacionados ao aquecimento da atmosfera e à falta de chuvas, no Kosovo, leste da Europa, 98% da área do país está em situação de seca, 93% em Montenegro, Hungria e Áustria. Especialistas citados na matéria avaliam que o aquecimento global causado pelas emissões de gases de efeito estufa de origem humana é um fator determinante para explicar o fenômeno.
1: Luísa Ramos.
2: Fundada em 1290, a Universidade de Coimbra é uma das mais antigas da Europa e mantém uma forte ligação histórica com o Brasil. Agora, a instituição dá um novo passo nessa relação com a abertura de uma representação própria em São Paulo. Para falar sobre esse projeto e sobre os laços acadêmicos entre os dois países, conversamos com o vice-reitor para inovação, relação com empresas e empregabilidade, Nuno Mendonça. Olá, Nuno, muito obrigada pela sua participação. Nuno, o que motivou a Universidade de Coimbra a abrir agora uma representação própria no Brasil já a partir de setembro, não é isso?
3: No país de setembro já tem um centro de 25 anos instalado na Casa de Portugal desde 2024. Em São Paulo, neste momento, aquilo que se trata acaba por ser uma atualização, um reposicionamento, não apenas da Casa de Portugal, que está bem direcionado para o aluno, bem direcionado para a parte formativa, mas nós estamos a trabalhar, o setor a partir de setembro, estamos a trabalhar mais a parte da educação, mais a parte do ecossistema empresarial brasileiro.
2: Certo, então podemos dizer que é uma ampliação da rota da...
3: Isso. É o termo correto, é a motivação. O termo correto é esse entendimento daquilo que é o certo da Universidade de Coimbra para o mercado brasileiro.
2: E a Universidade de Coimbra também recentemente reforçou uma parceria com a Fiocruz, né, que inclusive até abriu também uma representação no escritório, né, em Portugal, mais precisamente em Lisboa. É esse tipo de cooperação que a Universidade pretende aprofundar no Brasil?
3: As instituições brasileiras vão muito nessa espécie, seja com a Fiocruz na área da saúde, seja com a ANP na área de petroquímicos, seja com a agronegócio, seja com o turismo, seja com a economia azul. A relação com a Fiocruz já é de longa duração, já vem de 80, mas tem sido reorganizado nos últimos 5 anos, quer com um grande entendimento para formação conjunta, quer para a introdução de medicamentos produzidos para a malária, por exemplo, com o Farmandinhos, e são introduzidos no mercado europeu através do Portugal, quer para avaliarmos a eventual parceria na área da radiofarmácia entre a universidade e a sua subsidiária e que nos param, e com o Fiocruz a nível do Estado do SUS. Acabam por ver aqui uma sinergia na sua área de saúde muito grande. Que nós também queremos olhar para outras áreas económicas do Brasil e ficar em forma de ser efetuadas essas parcerias com ganho de ambos os lados,
2: principalmente. E o senhor percebe de alguma forma que o Brasil contribui com transferência de conhecimento nessas áreas em parceria com a Universidade de Coimbra?
3: Sim, eu penso que o Brasil tem aqui um ecossistema singular que nos pode ser útil, não apenas para a sua dimensão, não apenas para o seu desenvolvimento económico, não só para a maturidade dessas empresas, mas muitas vezes também pela experiência que a maior parte das empresas tem feito quando faz investimentos em inovação, faz muita robótica que é no género americano, e que nós também podemos aprender e podemos também introduzir nos nossos processos.
2: Falando especificamente do ensino, né, a Universidade de Coimbra hoje tem cerca de 5 mil estudantes brasileiros, e o senhor disse recentemente em uma entrevista que Coimbra é a maior melhor universidade brasileira fora do Brasil. O que explica essa ligação tão duradoura entre os estudantes brasileiros e a universidade, na sua visão, e essa representação a partir de setembro em São Paulo pode de alguma forma também influenciar na escolha e no recrutamento de alunos para mestrados, doutorados, enfim, para estudar em Coimbra?
3: Bom, a nossa expectativa é que sim, continua, mas naturalmente alinhado com o desenvolvimento econômico do Brasil através dos seus agentes econômicos. Ou seja, o que é que isso quer dizer? Se nós estamos a trabalhar com empresas do agronegócio que precisam de alguma investigação, alguma pesquisa, alguma inovação que a literatura possa ajudar, naturalmente recebemos pesquisadores, alunos, doutorados, mestrados brasileiros que possam aprender connosco e depois mais facilmente levar esse conhecimento, essa experiência para o Brasil, que será também uma sociedade de desenvolvimento econômico do país. Nós podemos brincar aqui com esta questão, com um de ser a Universidade Brasileira, a melhor Universidade Brasileira fora do Brasil. É uma ligação muito umbilical entre aquilo que nós temos a perceber das famílias e dos antepassados familiares que normalmente, quando contavam alguém para estudar, era para Coimbra, porque Coimbra era a única universidade que existia durante um século, num espaço dos outros. Naturalmente que sabemos que há essa ligação, sabemos que é um mercado em grande crescimento, com uma taxa de população jovem muito elevada, e problemas de ensinamento que todos têm, que todos os países têm, mas que isso poderá ajudar também a alavancar ainda mais esse número de estudantes, e acreditamos que este poderá ser um caminho que seja um caminho também para a universidade e para o Brasil, naturalmente.
2: Obrigada pela entrevista, Nuno Mendonça, vice-reitor para Inovação, Relação com Empresas e Empregabilidade da Universidade de Coimbra, nosso convidado de hoje no RFI Convida.
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4: Se tornar um dos artistas mais influentes da história da arte, Vincent van Gogh, que ele próprio profundamente influenciado. Exposição em cartaz no Castelo de Albert de Loage, nos arredores de Paris, propõe revisitar o pintor a partir dessas forças religiosas, culturais e artísticas que moldaram seu olhar antes do mito e que atravessaram posteriormente as novas gerações. Para falar sobre esse percurso, eu conversei com o curador da mostra, Luther van der Wien, um dos maiores especialistas em Van Gogh no mundo.
5: Entre as primeiras influências de Vincent van Gogh está, antes de tudo, a religião. Ele nasceu em uma família profundamente religiosa. Era filho de um pastor protestante. Isso significa que cresceu em uma tradição com pouquíssimas imagens, marcada pelo iconoclasmo holandês. Nessa visão, busca-se eliminar as representações visuais porque elas seriam um desvio da fé verdadeira. É assim que essa ideia é formulada e vivida nas comunidades protestantes das quais Van Gogh fazia parte.
4: Mas a família de Van Gogh trazia uma particularidade.
5: Os filhos de Vincent Van Gogh eram uma chance de arte, o que é bastante curioso. Existe esse paradoxo dentro da família. De um lado, protestantes calvinistas bastante rígidos. De outro, três marchantes de arte, todos de altíssimo nível social. E Vincent Van Gogh, muito cedo, desenvolve um gosto pela imagem. Ele possui uma cultura forte, o que nasce dentro de uma família que valoriza a educação. É criado com uma formação bastante rigorosa e, ao mesmo tempo, muito completa. Quatro línguas, literatura e, claro, também arte. Aos 16 anos, um de seus tios aceita recebê-lo como aprendiz na empresa ligada ao mercado de arte. Ele não será particularmente bom nessa função, mas ainda assim passa 7 anos trabalhando nesse ambiente. Durante esse período, milhares de gravuras passam por suas mãos. Como tinha uma memória excepcional, essa experiência constrói completamente o seu repertório interno, o seu catálogo mental e forma de maneira decisiva o seu olhar.
4: Van Gogh só decide se tornar artista mais tarde, aos 27 anos.
5: Vincent Van Gogh é em grande parte autodidata. Ele aprende o ofício sozinho. Não entra em um ateliê para seguir um mestre, nem passa por uma formação tradicional. De vez em quando faz alguns cursos aqui e ali, mas nunca durante.
6: tem um caráter absolutamente impossível. É assim que ele desenvolve um estilo muito pessoal até os anos 1885 e 1886. Nesse momento, Van Sant tem 33 anos e, como artista, praticamente não saiu dos Países Baixos. Depois entra em cena Theo, seu irmão, que está instalado em Paris e que seguiu o caminho que Van Sant não seguiu, e do mercado de arte. É Theo quem convida o irmão a ir para Paris e a descobrir o que a cidade poderia oferecer a um artista como ele. Nesse período, ele descobre as estampas japonesas que o marcam profundamente e entra em contato com artistas como Polsinhac, Émile Bernard, Paul Gauguin, Georges Seurat, grandes nomes do neo-impressionismo. Ele também vê obras dos grandes impressionistas, como Monet, Degas e Pissarro. Esse conjunto, essa mistura de influências, vai contribuir de forma decisiva para a formação do estilo Van Gogh.
7: Nos últimos meses de vida, Van Gogh escolhe outro destino, onde produz de forma quase ininterrupta.
8: O Versoise, é vraiment un territoire?
6: O Versoise é de fato um território extraordinário, e Vincent Van Gogh tinha plena consciência disso. No fim da vida, quando acredita estar condenado, convencido de que tinha sífilis e de que morreria em breve, ou ao menos entraria em mais uma crise terrível, ele decide que não quer passar por isso em uma casa de saúde nem em um hospital. Ele quer fazer a sua maneira e quer fazê-lo no país dos quadros, o Versoise. É aqui que Van Gogh se impõe um último esforço colossal e pinta mais de 70 telas em apenas 70 dias. E ao final dessa série absolutamente impressionante, no momento em que percebe que uma nova crise está se aproximando, ele decide assumir suas decisões e dar fim à própria vida.
7: A
9: exposição Van Gogh Influencer fica em cartaz no Castelo de Albert-sur-Oise até o dia 3 de janeiro de 2020.

0: de França Internacional. 8:28.
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5: Foi o Brasil que o Brasil não conhece. Essa frase foi dita lá atrás por Naná Vasconcelos, muito artista resistente, revelado ao mundo nos anos 1970. A frase já não se aplica aos dias de hoje. Naná Vasconcelos deixou uma assinatura luxuosa na música brasileira e universal. Foram muitas andanças, muitas parcerias, muitos shows e muitos discos gravados. Sua trajetória está registrada na fotobiografia Naná do Recife para o Mundo, organizada pelo designer e autor de fotobiografias Augusto Lins Soares, com quem eu converso a partir de agora. Eu converso também com a curadora da obra de Naná e viúva do artista, Patrícia Vasconcelos. Bem-vindos. Muito obrigada pela presença de vocês dois hoje aqui na Opinião Pernambuco. Quero começar a abertura, acabei de fazer a abertura, dizendo que Naná foi um muito artista de Recife. Em poucas palavras, como é que cada um de vocês definiria Naná? Vamos começar com você, Augusto, que é o autor da fotobiografia, e depois eu falo com Patrícia, que é a curadora da obra de Naná, e foi um amor, um grande amor da vida de Naná. Vamos começar.
6: Certo, eu diria para ti, Estela, que assim, Naná, quando eu comecei a pensar num personagem pernambucano para fotobiografar, foi ele o primeiro que me veio à cabeça por conta dessa representação internacional que ele tem, né? Porque a gente sabe que no Brasil se valoriza muito os artistas do Sul e os do Nordeste são mais valorizados aqui do que fora, né? E com Naná aconteceu o inverso, né? Por isso até da frase, né? Quer dizer, ele é um Brasil que o Brasil não conhece, mas o mundo conhece, né? Então isso me intrigou bastante e eu quis fazer o livro a partir dessa frase de Naná. Então, e eu acho que é isso. Naná tem esse caixeiro viajante, esse ministro da cultura mundial, embaixador, né? É um artista inquieto, né? Que fez muitas parcerias, que não tinha preconceito com relação a estilo de música, a ritmos, a pessoas. Então, eu acho que essa personalidade tão eclética, tão diversificada, é que me encantou a escolhê-lo para fazer a sua biografia. E sabendo que ele completaria 80 anos em 2024, então eu achei que era uma data legal de a gente resgatar essa história, né? E trazer para as pessoas, quer dizer, mostrar um pouco do Naná, né? Um pouco do muito, né, que é Naná.
7: Patrícia, Naná foi um gigante e um inovador e um inquieto dentro da própria obra. Ele não parou, ele não se conformou, ele não se estabilizou na sua zona de conforto. Ele morreu criando, ele nasceu criando. Então, Naná, assim, e ao mesmo tempo, com tanta grandeza, ele era muito humilde e ele tinha escrita como elemento principal. Uhum. Então, a música dele faz silêncio, a música dele vai do silêncio ao grito. Então, assim, a escrita dele, para mim, significa sabedoria.
8: Quando vocês se conheceram aqui no Recife, Naná já era um gigante sobre os holofotes?
7: Sim, sim. Mas ao mesmo tempo se colocava sempre numa posição de humildade, de uma pessoa que se socializava. Naná, onde a gente morou, moramos em três bairros diferentes, terminamos a nossa vida, né? Com o Vidal, quando ele partiu, no Rosarinho. Uhum. Então ele é uma pessoa que se socializava, ele ia caminhar na vaqueira, quando morava na praia, ele fazia amizade com os pescadores. Então, assim, e essas coisas transformavam em música. Porque ele fez uma música em homenagem a Seto Luca, que é um pescador, que morou em Janga. Então, isso tudo era para ele, eu acho que a socialização transformava num elemento de pesquisa para a música dele.
8: Agora, Augusto, a última vez que eu tive com você, também no Apelão de Rambu, você estava lançando a fotobiografia, também belíssima, por sinal, a fotobiografia de Sônia Braga. Como é que foi essa passagem de Sônia Braga para Naná e quanto tempo você levou entre um trabalho e outro?
9: A passagem ela foi relativamente simples e curta, né? E acho curioso assim porque para mim Sônia, né? O que tem a ver Sônia, Naná, Dom Helder e Chico, né?
8: Então
9: as quatro personalidades que eu já fotografei. Eu acho que Patrícia resumiu muito bem aí. É a grandeza e a humildade ao mesmo tempo dessas quatro figuras. Porque elas são grandiosas, mas elas são simples. E a grandiosidade delas, eu acho que está justamente nessa simplicidade, né? E aí, assim, de Sônia que eu lancei em 2022, 2023, para Naná, que foi em 2024, eu praticamente, eu estava lançando Sônia e já estava conversando com Patrícia, porque aí eu passo sempre da autorização do artista ou do representante do artista, né? Já que envolve imagens, né? Então a gente tem que ter autorização. E então esse espaço entre Sônia e começar a fazer Naná foi curto, foi bem curto. E é como te falei, assim, é uma coisa natural, porque um projeto meio que ajuda a fazer o próximo, né? E, coincidentemente, Sônia também é internacional, Naná é internacional, Sônia é na área do cinema, da televisão, né? E Naná da música. Então, eu acho que tem, sim, algumas, como é que eu posso dizer, algumas tangências aí, né? E que transcorreu muito naturalmente.
8: Uma fotobiografia que eu vou mostrar agora. Estão algumas fotos maravilhosas, diga-se, fotografias lindas, textos sobre Naná Vasconcelos, no final tem a reprodução de pinturas, né, de artistas plásticos pernambucanos que fizeram esses trabalhos especialmente para o livro. Você foi o organizador de tudo isso. Qual foi, Patrícia, o seu papel nessa fotobiografia?
7: Foi uma história, né? Uma imersão. Ali, como vejo, que foi a proposta dele. Imergimos juntos, né? Eu com o último período da minha vivência com o Naná, da convivência e do que eu respirei da obra dele. Porque eu também trabalhei com a produtora dele. Então, assim, eu acho que nesse momento contemporâneo, eu fui a pessoa que mais escutou Naná, a música dele. E aí eu acho que isso foi bem útil para a fotobiografia e também a questão da pessoa. Eu falei do músico, eu falei da pessoa, eu falei da música. Então a gente, e falei das relações musicais, das relações sociais. E aí a gente foi na trilha, né? De uma certa forma, ele foi se aprofundando nas pesquisas. Eu tinha muita coisa também, fotos de família, fotos dos carnavais, materiais preciosos que eu tinha em exclusividade e outros que ele foi buscando, os autores das fotos. Então foi muito bacana para mim, foi até um turbilhão de emoções. Muitas emoções nessa pesquisa, né, Augusto?
10: Nesse
7: garimpo.
8: Quando você começou a trabalhar com Augusto, quando vocês fizeram esse mergulho no Naná, tinha partido há quanto tempo?
7: Já 7.
10: Ele falou que foi em 2016.
7: Quase 8 anos.
10: Em 2023, é. Eu fiz o contato com a Patrícia, então 7 anos. Né? É.
8: Mas essa mexida, né? Essa revirada de guardados, de gavetas, é sempre uma coisa muito especial.
10: É lógico, né? Porque não é só um garimpo material, né? É. Físico. Ele é muito emocional, é. Né? Porque aí você vai resgatar histórias, né, imagens que ficaram, às vezes, não esquecidas, mas adormecidas, né?
8: É.
10: E aí você vai ter que ir trabalhando com isso, é muito interessante.
8: Se você lembrar, né, quantas fotos e quantos artigos sobre o Naná, quantos textos sobre o Naná você tem aqui nessa fotobiografia? E, se eu não me engano, o primeiro texto é quase uma apresentação do livro, é de Milton Nascimento, não é?
10: É, na verdade é assim, eu trabalhei o prefácio de Milton.
8: O prefácio de
10: Milton. Foi um texto que ele fez quando Naná faleceu e que ele publicou no Facebook.
8: Que é muito bonito.
10: Que é lindo, não, porque é. Ali é um resumo da história deles, né, Patrícia?
8: É.
10: E aí eu pedi autorização a Milton, que obviamente autorizou, né? E eu achei que era importante abrir o livro com esse primeiro texto, no caso de Sônia, abrir com um texto de Jorge Amado.
8: Sim.
10: Que é quando ele fala que Sônia é três vezes filha dele, né? Uhum. Por ter interpretado três grandes personagens de Jorge Amado. E aí, no caso de Naná, não, acho que Milton é bonito partir desse encontro deles,
8: uhum,
10: no início dos anos 70, né? E aí vem meu texto de apresentação, que é um texto mais para explicar um pouco, né, a proposta editorial. E aí depois, diferentemente das outras biografias, das fotobiografias, eu convidei 4 pessoas para escrever. Porque como Naná é muito espalhado, né, que a gente vê sempre, tem muita coisa, eu achei que era interessante separar, dividir pelas cidades por onde ele viveu.
8: Uhum.
10: Então aí fiz Recife, né, até para conversar com o título, né, do Recife para o Mundo, né? E o último título é Do Mundo para o Recife. Então eu convidei 4 pessoas, que é a Michelle de Assunção, que é uma jornalista, né, daqui, né, que é muito ligada à cultura e muito amiga da família, né, nas Vasconcelos. Até o pai dela, o Miquiles, né,
8: ele,
10: o Jota, ele foi amigo, parceiro. Então, assim, foi muito interessante, porque ela mesma disse, vai ser para mim uma oportunidade ótima, porque eu vou ter que reviver também e resgatar muitas histórias. Aí tem esse primeiro texto da Michelle de Assunção, que pega essa parte de Naná, do nascimento de Naná, até a partida para o Rio, né?
8: Uhum.
10: Quando ele foi defender uma música de Capiba no festival lá, da canção, no Rio, e terminou ficando. Aí entra o Renato Contente, também, que é um jornalista pernambucano, mas que mora em São Paulo, e ele vai pegar a fase de Naná em Paris. Depois entra o Dan Schaffer, que é um professor norte-americano, que estuda e pesquisa a música de Naná, inclusive fez um livro, né, sobre um período da música mais focado na música de Naná. E achei interessante, porque ele já tinha uma pesquisa grande, né? Principalmente ele sendo norte-americano, e aí eu chamei ele para fazer o texto da fase Naná em Nova York.
8: Uhum.
10: E termina com quem? Zé Teles, né?
8: Uhum.
10: Todo mundo conhece, né? Ele já escreveu bastante sobre Naná, e principalmente quando Naná voltou a morar no Recife. porque o Zé Teles, até no livro a gente fala, ele conheceu Naná no finzinho dos anos, acho que é finzinho dos anos 80. Em Nova York. Ele foi a Nova York entrevistar a Naná, foi a primeira vez que ele conheceu o Naná, e desde então ele ficou acompanhando mais atento ainda a carreira de Naná. Aí quando Naná veio para o Recife, aí realmente foi uma convivência maior. Eu achei que era interessante terminar esse texto biográfico com o Zé Teles. E depois vem um texto de Patrícia, conversando com o texto de Milton, porque eu achava interessante que a gente tivesse dois textos, abrindo e fechando o livro, mais emocionais, mais pessoais, né? E até para falar da importância do trabalho, né, e da convivência de Patrícia na vida de Naná, que foi, além de companheira, né, ela produziu ele. E ela é quem cuida do acervo dele, né? E aí Patrícia teve a oportunidade de falar um pouco disso nesse último texto.
8: Quanto tempo Naná ficou fora do Brasil?
7: Total, em torno de 27 anos.
8: Tudo isso?
7: Tudo isso, porque ele passou 5 anos em Paris. Né? E aí ele complementa com Nova York, que a gente pode ver.
8: Bom, a gente tem aqui a fotobiografia de Naná. Naná, depois, e aí gravou discos com muita gente, fez shows aí pelo mundo, e volta para o Recife, fazia aquela abertura linda, né, do carnaval do Recife. Você se coloca como uma cuidadora da obra de Naná, e se você se coloca dessa forma, o que você acha, o quanto o trabalho dele, quanto a obra de Naná está guardada, né? Guardada no bom sentido, quer dizer, o quanto ela está sendo divulgada, né, para o mundo, não só para o Recife, não só para o Brasil, e o que você acha que ainda se deve, que ainda estamos devendo para Naná Vasconcelos, considerando aí a estatura dele como artista?
7: Eu sou inquieta quanto à arte de Naná. Toda a mensagem que ele deixou no mundo, eu acho que ele ainda quer receber isso de volta. Em termos de respeito, de organização, de valorização da obra dele. Quanto à parte física, eu guardei o acervo, esses 9 anos que eu passei, quase 9 anos que eu passei em Nova York, ficou guardado. E aí a gente começou a catalogar o acervo no projeto, que foi contemplado com a emenda, e a gente começou a catalogar, a organizar todo o acervo com a equipe de museólogos. Isso é uma parte. A outra parte que eu acho, assim, que é um dos meus perfis de inquietação, até que eu consiga concretizar esse sonho, né? Porque eu acho que o sonho é meu, é geral. Eu quero que exista o Museu Naná. Eu quero que exista o museu, ou memorial, ou a Casa Naná, ou porque o que eu tenho de acervo é isso. E o que Naná deixou de obra é gigante. Então, assim, tem muito material a nível fonográfico, fotos, instrumentos dele, por exemplo, o berimbau, o tímpano que ele abriu o carnaval. Então, essa obra merece um espaço físico. Esse é um dos meus perfis aqui. E por isso que eu estou, assim, também, todo o retorno em Nova York, porque eu estou dialogando com os governos para conseguir essa casa, o museu, o memorial. Isso é uma meta minha, porque eu acho que um homem que tem um espaço físico, outra geração, tem a oportunidade de conhecer mais esse Naná, que era o Brasil, que o Brasil não conhecia ou não conhece ainda, ou parte do Brasil. Então, acho que é isso.
8: Eu trouxe aqui para vocês comentarem a partir daqui, fazer as considerações. Eu trouxe um trechinho de um dos textos que você traz, talvez na autobiografia, uma fotobiografia, que é um trechinho do texto assinado por Michele de Assunção. Eu revolucionou a história da percussão. Escreveu um novo e definitivo capítulo de hoje. Um uma história perspectiva ainda precisa ser sistematizada, sendo justamente reconhecida para que continue a gravar, para que continue a guiar.

0: 8:49.
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1: 9:17.
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1: 9 horas e 49 minutos.
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1: Nove horas e 57 minutos.
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4: Se você vive em área de morro, é importante ficar atento ao risco de deslizamento de barreiras diante de fortes chuvas. O geólogo e professor da Unicap e da UPE, Fábio Pedrosa, explica por que os moradores das regiões afetadas devem entrar em contato com a Defesa Civil do município onde residem.
5: As defesas civis são constituídas de técnicos que têm condição de orientar essas pessoas como proceder numa situação de emergência, numa situação de dificuldade e de risco. E em muitos casos, sobretudo naquelas áreas onde há mapeamentos que apontam para áreas de alto risco de deslizamento de barreiras, é necessário que fiquemos alertas aos avisos meteorológicos e observemos as orientações dos órgãos de defesa civil, principalmente para a evacuação de famílias que habitam áreas de alto risco de deslizamento de barreiras.
4: Em caso de emergência, a Coordenadoria de Defesa Civil de Pernambuco mantém uma central de operações funcionando em esquema de plantão 24 horas e pode ser acionada pelos seguintes telefones: 199 ou 3181-2490. Repetindo, 199 ou 3181-2490. William Araújo para as rádios Universitária FM e Paulo Freire AM.
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10: Olá, ouvinte da Rádio Paulo Freire e você que nos acompanha pelo YouTube. Eu sou Gabriela Paz, estudante de jornalismo da UFPE, e está começando O Que Tem Para Hoje. Na edição de hoje, a entrevista é sobre o curta O Russos e Nós, que foi premiado na 30ª edição do CinePE, como o melhor documentário na categoria de curtas-metragens. Além disso, você vai ficar por dentro de eventos também do cenário cultural aqui da região, reportagens e música no Interprograma Som do Dia. O curta Os Ursos e Nós recebeu 5 premiações: melhor filme, melhor direção, melhor edição de som, melhor trilha sonora e prêmio especial do público. A direção foi de Maria Axerade, a trilha sonora foi de Sérgio Godoy e a edição de som foi de Felipe Peixoto. O curta foi produzido no LIS, o Laboratório de Imagem e Som do Departamento de Comunicação Social aqui da UFPE. E para falar sobre o curta premiado, Os Ursos e Nós, a gente recebe a diretora do documentário, Maria Axerade, mestre e doutora em antropologia, coreógrafa, escritora e cineasta. Também é professora do Departamento de Artes aqui da UFPE. Maria, parabéns pelo prêmio, seja muito bem-vinda.
11: Obrigada, Gabriela. Bom dia a todos os ouvintes da Rádio Paulo Freire. É um prazer estar aqui.
10: E também recebemos o professor do Departamento de Música da UFPE, Sérgio Godoy, mestre e doutor em música, e que produziu a trilha sonora do curta, ao lado de Albérico Souza. Sérgio, parabéns pelo prêmio, seja muito bem-vindo.
12: Muito obrigado pelo convite, é um imenso prazer estar aqui nesse programa.
10: Bom, Maria, como surgiu a ideia inicial de fazer o documentário?
11: Então, eu desde que me mudei para cá, sou carioca, vivo aqui há 25 anos, na universidade atuo como professora e como pesquisadora do curso de dança da UFPE e também da pós-graduação em antropologia aqui do CEFIS, né, também na UFPE. Meu tema principal de pesquisa tem sido sempre junto às culturas populares e mais especificamente às danças. Depois da pandemia, eu comecei a me interessar pelo sentido da escuta. E aí a gente criou um projeto juntos, né, eu e Sérgio, em torno do sentido da escuta. Eu, por conta do desenvolvimento de uma pedagogia, das audioaulas, que viabilizou e potencializou a experiência da dança num período em que a gente estava muito restrito, enquadrado, né, em telas e em quartos ou apartamentos e casas. E Sérgio vinha de uma pesquisa sobre improvisação do doutorado dele. Então, o sentido da escuta é o sentido da interioridade, da profundidade e também da alteridade. Foi mais ou menos nessa época que caiu nas minhas mãos o livro Escute as Feras, da antropóloga francesa Anastasia Martin, que fala sobre um encontro, ela vai chamar de encontro, não de ataque, com um urso de verdade nas florestas do Kamchatka, na Sibéria, na Rússia, durante seu trabalho de campo. Essa experiência de alteridade radical gera nessa escritora, nessa antropóloga, uma série de reflexões sobre a relação entre a humanidade e a natureza. Então, inspirada um pouco por essa leitura e sempre em diálogo com as culturas populares, eu parei para prestar mais atenção nessa expressão cultural tão característica da região metropolitana do Recife e também do nosso estado, que são os ursos. E vi que havia uma diversidade enorme ali de manifestações, não só aquela que eu já conhecia, que participa dos concursos de agremiação carnavalesca, mas também uma expressão em que a dança é muito, muito forte, muito significativa, muito expressiva, que é mais comum em São Lourenço da Mata, aqui na região metropolitana. A gente tem um aluno, um ex-aluno agora, ele é egresso, que é dessa região, então também ajudou a gente a fazer essa ponte, Sofia, que acabou trabalhando na assistência de produção do filme. E foi mais ou menos assim que surgiu o projeto do filme.
10: Bom, como foi a seleção para os grupos que compõem o curta?
11: Justamente com esse recorte, né? Existe uma expressão de dança em São Lourenço da Mata, na verdade é um momento do cortejo dos ursos que eles vão chamar de rajada. Esse momento é o momento mais esperado, né, da comunidade e dos participantes também. Para você ter uma ideia, enquanto os ursos percorrem as comunidades do Pichete e arredores em São Lourenço da Mata, determinadas casas que fazem parte desse circuito dão um recurso para os ursos para que eles realizem a rajada na frente de suas casas. A rajada, basicamente, é um movimento de tremor, de tremedeira coletiva dos ursos, de uma aceleração muito grande do ponto de vista rítmico dos instrumentos que são utilizados para compor essa brincadeira, que são basicamente instrumentos percussivos, diferente do que a gente vê nas manifestações de urso aqui na capital, onde existe a presença da sanfona, do violão, instrumentos melódicos e harmônicos, né? No caso das expressões de urso de São Lourenço da Mata e de Camaragibe também, predomina os instrumentos percussivos. E é nessa hora da rajada que, em São Lourenço da Mata, os ursos dançam de uma forma muito, muito impressionante. Foi isso que chamou a atenção, né? Então, o foco do curta é sobretudo nesses ursos de São Lourenço da Mata. Vou citar alguns deles, né? O urso branco e vermelho, o urso preto união, o urso marrom teimoso e o urso branco cangaçá. Mas a gente acabou também ampliando para o entorno ali, para a cidade do lado, que é Camaragibe, que eles não têm exatamente essa dança, essa expressão da rajada, mas têm uma relação com a comunidade muito forte, como o urso revelação, o urso treloso e o urso do teu pai. Então, a gente, na verdade, teve uma dificuldade também de acessar os ursos daqui de Recife. É, de uma maneira geral, não foi tão fácil acessar os ursos. Eles têm uma forma de trabalhar muito própria, muito independente. A gente está aqui na Rádio Paulo Freire, né? Então, vale a pena destacar esse senso de autonomia e de liberdade dos ursos, que prescinde muitas vezes do Estado, enfim, ou não dão tanta atenção assim a quem está atrás deles, né? Se interessando por fazer pesquisas e tal. Então, foi, em algum momento, a gente achou que, inclusive, fazer o curta ia ser o mote do filme, de tão difícil que era contactar esses ursos. Mas, finalmente, foi possível e eles também gostaram muito do resultado, foram muito parceiros no processo de pesquisa.
10: Bom, a gente queria entender por que o urso, já que é um animal tão distante da nossa realidade tropical, né? Qual é a origem da laúça no carnaval?
11: Pronto, então, eu falava sobre essa relação da alteridade, né? Que a gente vê no livro do Escute as Feras, né? Que, na verdade, o nome original nem é Escute as Feras, é Crer nas Feras. Então, isso já é uma relação interessante, né? Como que a escuta, muitas vezes, está ligada à crença, né? Ou à compreensão. A gente queria entender também o porquê, né? dessa figura tão inusitada, né? Que não faz parte da nossa fauna. No máximo, a gente identificou... No mundo andino, na cultura andina, existe, né, nos Andes, a presença de um tipo de urso, um urso bem pequenininho, o urso andino, mas realmente é um animal que não faz parte do nosso ambiente. E então, assim, que a gente conseguiu apurar? O curta, ele não tem exatamente esse objetivo de explicar as origens, né, a arqueologia, né, de como é que se chegou nessa brincadeira, mas o que a gente conseguiu apurar numa pesquisa, né, mais ampla, é que o urso, ou o culto ao urso, aos ursos, é um dos cultos mais antigos da humanidade, né, no mundo pré-medieval, né, entre os cultos pagãos, era muito comum cultuar o urso pelas suas características, algumas extra-humanas e outras muito parecidas, né, com o ser humano. Talvez, dentre os animais, seja aquele que compartilha uma série de características orgânicas e comportamentais. Talvez um dos que mais compartilha, né, conosco. Por exemplo, o fato de que ele é bípede, apesar de também ser quadrúpede. O fato de que ele sabe nadar, como nós, sabe subir em árvores, enfim, tem hábitos também alimentares parecidos com os nossos. Então, tem um historiador chamado Michel Pastoureau, francês, tem um livro chamado L'Ours, L'Histoire du Roi Déchu, né? É o urso, a história de um rei deposto, que vai falar justamente sobre o processo de desempoderamento do urso, né? Uma vez que, com o advento da Idade Média, esses cultos pagãos começaram a ser perseguidos e a figura do urso, consequentemente, né? Então, ele passa a ser caçado, passa a ser morto e até ser miniaturizado, né? Hoje em dia, o urso a gente associa a bichinho de pelúcia, a alguma coisa fofa. E o que a gente queria com o curta-metragem era também reempoderar o urso, né? E, de alguma forma, deslocar o nosso lugar de humanos. Então, o que a gente percebe é que essa tradição, ela vem da Europa Central, da Europa do Leste, né? Havia uma prática que associava circenses e ciganos, né? Que colocavam os ursos para dançar. Primeiro, bom, vale a pena lembrar também que o universo cigano, ele é muito diverso, né? Existem várias etnias, cigano é uma categoria genérica, e dentro desse universo dos ciganos, uma etnia específica chamada ursari, que tinha uma habilidade particular em conduzir ursos, acaba desenvolvendo essa técnica, por também serem muito apreciadores da dança e da música, de colocar os ursos para dançar. Então, essa relação entre urso, dança, né, também nos interessou muito. E provavelmente é assim que essa tradição chega aqui, através dos ciganos. A gente tem alguns registros, né, que eles chegaram em Minas Gerais, em Pernambuco, na Paraíba, e trouxeram essa tradição de colocar os ursos para dançar. Só que, como os ursos não conseguiam sobreviver, né, ao clima, então, rapidamente, também com a interdição, né, aos maus tratos aos animais, então, o se vestir de urso passa a ser uma prática, né, um hábito de caçar.

0: lida com o que é diferente, né? Isso também foi uma coisa que a gente percebeu ao longo da pesquisa. A alteridade, no caso, a alteridade com L, né? A diferença, a diversidade, ela, por um lado, ela nos encanta, por outro, ela nos assusta, né? Então, isso aparece muito no curta, né? A reação das pessoas em relação ao urso é sempre de um certo temor e, ao mesmo tempo, de curiosidade. As crianças querem chegar perto, mas também querem se esconder, né? E essa ambiguidade na relação com a alteridade que nos interessava trabalhar, né? Bom, vale dizer que a maneira como o racismo se estrutura tem muito a ver com esse processo, né, que eu estava falando do desempoderamento do urso, né? Essa lógica, né, de esvaziar o poder de um segmento da população, por exemplo, mulheres, negros, indígenas, LGBTQIA+, enfim. Você primeiro esvazia de poder para poder justificar uma dominação, uma sobreposição. Então, é um pouco por aí que se organiza, né? Essa lógica a gente queria discutir, né? Ao mesmo tempo que a gente estranha, a gente quer entender e capturar as forças, né, daquela comunidade.
1: Bom, eu quero saber de vocês como foi o processo da construção da parceria, né? Direção de curta, trilha sonora. Como foi esse desafio?
0: Quer falar?
2: Sim, posso começar a falar, mas acho que a gente pode conversar também sobre isso, né? Porque é
1: Fica à
2: tão.
1: vontade.
2: Foi a tantas mãos assim, né? Falando agora das quatro mãos assim. O encontro, após a pandemia, né? Quando eu e Maria a gente se reencontrou, a gente já se conhece já há bastante tempo, mas especificamente sobre esse trabalho, quando a gente se reencontrou, oriundos, né? Dos doutoramentos da gente, dos doutorados, ela. Na pesquisa dela, na minha, a gente viu tinha esse assunto em comum. A gente já tinha feito outros trabalhos antes, mas tinha esse assunto em comum, que era da escuta, né? E como ela já falou também, desse sentido da escuta de ser uma atenção sensível, né? Uma atenção para a sua sensibilidade, para a sua sensorialidade, como você se sente em relação ao mundo, como o mundo te afeta. Então, isso aí foi uma espécie de um lugar comum, vamos dizer assim, entre ela como dançarina, pesquisadora em dança, antropóloga, né, com essa preocupação, e eu enquanto músico e também trabalhando com o processo de criação em música e de performance, né, que é de improvisação. Então, assim, como que a gente vive nossa relação com o mundo a partir do sensível, a partir do sensorial. Então, assim, tanto que o filme ele vai. A gente foi também na relação com as agremiações, com as laúças e os ursos, né? A gente viu que muitas vezes a forma até das próprias agremiações e dos ursos, assim, dos integrantes, né? Perceberem a manifestação, né? De laúças, de ursos, é muito sensorial. Né? Então, às vezes, assim, olha, para explicar, para razoar muito, é fazer. É a cabeça do urso, vestir o urso e fazer. Então, assim, eu pelo menos eu percebi que essa dinâmica, essa intensidade, esse ritmo dessa intensidade dos sentimentos, das sensações, é que dita muito a própria agremiação, vamos dizer assim, a saída dela, o andar na rua, a brincadeira que faz com a comunidade enquanto está andando na rua. Então, assim, para mim, a associação entre a música e a dança, e que veio através de um espetáculo de dança também, que Maria elaborou, né? E junto também com as dançarinas do grupo, e que eu fiz a trilha também, sonora, veio dessa coisa. Olha, o roteiro não é muito uma partitura de fazer uma música para piano, fazer uma música para violino ou para sanfona. Entendeu? Não era muito musical nesse sentido convencional do que a gente vai pensar tradicional de música, né? Para mim, na minha percepção, precisa ser intenso, precisa ser, obviamente, ter ritmo, e para mim precisa vir de uma. Tem que ficar claro que vem de uma, digamos assim, de vários lugares, vários pontos, que são. Cada urso também tem isso, né? Não é uma coreografia. Né, com passos ou com filas que os ursos eles fazem. É bem individual, mas claro que é um coletivo, é um indivíduo coletivo, né? agremiação

0: do urso, mas cada um tem um jeito de dançar, e dança, ou tá no chão, ou tá em pé, ou pé, ou a cabeça, joga para cima a cabeça, sai voando, e eles não estão combinados, vamos ser dois lá na frente que vão jogar a cabeça e dois aqui atrás, não tem essa, não é ordem dessa maneira, é claro que é organizado, mas não é dessa maneira. Então toda essa liberdade para mim era uma coisa que brotava da sensação que eles estão vivendo na rua, e para mim a música tinha que ter isso. Né? O som tinha que ter isso, a sonoridade tinha que ser essa, assim. Então, o que eu encontro em lugar comum é o sensível, o sensorial, né, da gente com relação à agremiação e deles, dos integrantes, com relação ao próprio brinquedo do urso, né, o próprio brincar o urso, né. A ideia parece muito abstrata, mas não é abstrata, é sensível, entendeu? É menos abstração para mim e mais sensação, sabe? Então foi uma construção, acho que o caminho foi esse. Agora, lógico que tem marcas que a gente vai precisando fazer, porque o filme tem que ter uma metragem, lógico, então a gente vai botando marcas, mas para mim esse era um movimento orientador, digamos assim.
1: Ah, eu poderia complementar um pouco, dizendo que o que a gente faz, na verdade, na nossa parceria, né, como professores e pesquisadores, não é nada mais do que uma reverberação do modo como as culturas populares se organizam. No sentido de que as fronteiras entre as linguagens, elas não são muito rígidas. Então, dentro do urso, ou do caboclinho, ou do cavalo marinho, a gente vai ver que a música se integra à dança, que se integra à parte dramática, que se integra à construção da indumentária, na medida em que muitos desses brincadores são os próprios artesãos das máscaras, das roupas, dos instrumentos também. Muitos são luthiers. Então, tem um pouco esse papel, né, de reverberar. Talvez uma coisa que fosse interessante você falar, Serginho, seria da célula rítmica, porque apesar da gente utilizar o piano, que é um instrumento de origem europeia, né, digamos assim...
2: Assim como o urso, né?
1: Assim como o urso. a gente procurou identificar uma célula rítmica, né, e transpor para o piano e fazer do piano um instrumento percussivo, que também não deixa de ser, né, na medida que você bate nele para que as cordas lá dentro vibrem, e a forma de usar também as cordas, né, um piano preparado. Você podia contar um pouco sobre isso?
0: A coisa do piano, assim, eu acho que vem assim, primeiro que eu sou pianista, né, e claro, é um instrumento para mim mais, essa que eu tô mais desde sempre, assim, que eu me entendo de gente, que eu estou lidando com um instrumento piano. Mas, do ponto de vista, também deu muito certo isso, porque do ponto de vista da, que a gente estava falando assim, que a Maria falou, vocês não, da coisa do piano, né, que seja instrumento de origem europeia, eu disse, né, o urso também é um animal de origem europeia, né? E aí também ele, o urso, termina que o animal também, eles, e lá dentro da própria tradição que a gente já falou historicamente assim, ele também, bom, somos todos animais, mas só que o urso lá na condição que teve lá atrás, a partir dessas culturas ciganas e tudo mais, e como qualquer animal, vamos dizer assim, dentro da floresta, né? No contato com o humano, ele, evidentemente, ele vai sofrer toda essa opressão, né, de humanos sobre os animais. Bom, isso é que a gente chama de... Isso é um dos elementos que a gente chama de alteridade, que a gente identifica dessa alteridade. E aí, o que acontece? Que quando chegam os ursos, estão aqui também no Recife, dentro da região metropolitana, e o instrumento que eu toco é piano, uma das vezes que a gente chegou do campo da pesquisa, né, aí a gente estava na casa de Maria e mais também a Vanessa Alcântara, né, que fez as imagens, fotografia, filmou, né, da nossa equipe, estavam a gente conversando ainda bastante, né, intensificado assim, pelo que a gente já estava presenciando na pesquisa. Aí Maria tem um piano lá na sala, né, aí eu cheguei, comecei a tocar, e Maria, a gente improvisa um urso aí, né. Aí a minha primeira reação que veio foi dessa rítmica muito intensa, né, que eles têm dois toques principais, assim, o que eles chamam de toque de urso, né, e um outro que é da rajada, desse momento, da rajada da tremedeira, né? E aí, nessa rítmica, a primeira ideia, porque eles também não têm um canto, não tem uma melodia, uhum, né, dentro dessa forma como se faz. E aí eu fui para o piano e fui improvisar no... 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Depois sai a premiação, a gente conversando tudo, comemorando. Aí eu disse assim, eu me sentia como se fosse eu, um urso dando patada num piano, né? Ou seja, termina que o urso está desconstruindo o piano, mas construindo um novo piano, né? Desconstruindo no sentido positivo da palavra, né? Reconstruindo, reinventando o piano, né? Aí eu me senti assim, só, eu estou me sentindo um urso, assim, com os dedos grossos, assim, dando patadas aqui e tirando um novo som. Reinventando um piano. E aí, isso daí eu consegui colocar isso em palavras no domingo agora somente, mas isso eu estava vivendo dentro do próprio estúdio, né? Que é no processo da gente de criação da trilha, né? Junto também com o Homero Basílio, um percussionista que participou também da trilha do espetáculo de dança, né? E a gente teve gravações do espetáculo de dança, de trilha do espetáculo de dança, que a gente também aproveitou, que são trilha sonora minha do espetáculo de dança, a gente também aproveitou para o filme. E que a gente, então, a gente disse, olha, gente, vamos viver aqui a vibração, essa intensidade do toque rítmico. Né? Que o som das agremiações, né? O som dos ursos, basicamente são instrumentos de percussão, como Maria falou, e não tem canto. Né? Não tem a voz não participa cantando assim uma melodia tradicional, né? Eles cantam, mas
1: eles
0: cantam...
1: têm um hino. Cada grupo tem um hino, mas isso aparece em algum momento preciso do cortejo e depois não aparece mais.
0: Né? Assim. Então a gente pede, vocês podem cantar um hino de vocês? A gente tem um hino, aí canta o hino, pá, beleza. Depois que o urso sai, aí é diferente, claro, de outras manifestações, né? De troças, tudo, né? De blocos de carnaval que vão ter muitos cantos e tal. Né, maracatu também, né, esse canto. Então, assim, mas no caso do... Tem as toadas, né, luas de maracatu, mas no caso dos ursos não faz parte do, digamos, de todo o cortejo, vamos falar assim. Não está presente assim, mas eles têm hinos. E aí, resultado, então, disso era o instrumento de percussão, e era o ritmo e a intensidade dessa percussão. Então, o piano que eu fiz era exatamente um piano que tenta traduzir essa, vamos falar assim, essa pancada, assim, sabe? Esse, o TBI, que eu chamo TBI, assim, me lembrando de pancada.
1: Uhum.
0: Hoje em dia eu pensei como se fosse um urso, sabe, atacando o piano, terminava aí sendo a Anastácia.
1: Encontrando o piano.
0: Encontrando o piano. A Anastácia Martin agora é o piano. Nesse jogo da alteridade, de troca de papéis o tempo inteiro, a Anastácia Martin agora era um instrumento humano. Era o humano, era o na forma do piano, e o urso estava encontrando. E os dois vão se... Que o piano também dá em mim, né? O piano também, eu também apanho do instrumento.
1: É simétrica a relação,
0: exatamente.
2: Pronto. Poxa, muito massa. Eu queria pegar um gancho, porque Sérgio falou sobre a pesquisa e tudo mais. Quanto tempo durou todo esse processo, né? Desde o início das pesquisas até a finalização do curta?
1: Olha, a gente... Bom, é importante dizer que a gente conseguiu o apoio de dois editais aqui na universidade. Como era um projeto só. Tudo nasceu do desejo de fazer um espetáculo. Mas para fazer esse espetáculo, a gente não estava conseguindo recursos nos editais da cidade. E a gente encontrou na universidade dois editais para os quais a gente submeteu o projeto de uma forma dividida. Por um lado, para o PIBEX da Proeste, 2024, a gente submeteu a proposta da pesquisa do trabalho, né, para a criação do espetáculo, e para o edital da Supercult, que foi um primeiro edital antes de se tornar Procult, né, para a Reitoria de Cultura, a gente submeteu o projeto do espetáculo da criação mesmo, do Abraço de Urso. Mas para o projeto do PIBEX era preciso ter um produto, então a gente propôs a realização do curta, né, com as imagens que a gente produziria no processo de pesquisa de campo para o espetáculo. Tudo isso se deu de forma simultânea. Então, a gente começou as pesquisas para a produção do filme em 2024, agosto de 2024. A gente começou as primeiras pesquisas de campo, primeiras idas a campo. E aí, em dezembro, a gente começou a filmar. Dezembro, janeiro, fevereiro, março. Foram 4 meses de filmagem, pegando assim o pré-carnaval, o carnaval e o pós-carnaval, né? Porque para uma abordagem etnográfica, que é a do filme, né? E sensorial também, a gente precisava ter um pouco mais do que aquelas apresentações que acontecem no período propriamente dito do carnaval, né? Era importante o antes e era importante o depois. O antes envolve todos esses cortejos que acontecem nas comunidades dos ursos. E o depois é basicamente a sambada do Pichete, que é um lugar que eles se encontram, todos esses ursos, eles passam por essa sambada, mais ou menos um mês depois do carnaval. E, em paralelo a isso, acontecia a produção do espetáculo, né, para o qual a gente criou a trilha, que acabou sendo utilizada no curta-metragem também. Então, entre primeiras idas a campo e estreia, um ano e pouco, um ano e dois meses.
2: Poxa, quem assiste a um filme, né, muitas vezes não sabe a complexidade de execução, produção, como a do curta, né, Os Ursos e Nós, que mostra uma manifestação popular que acontece nas ruas. O trabalho de equipe do som é super importante, desde a captação, né, e passando pela edição e mixagem. Isso porque o cuidado precisa ser redobrado no momento da captação, já que os sons percussivos são intensos e correm um risco de serem mal gravados. Já na pós-produção, os profissionais eles se dedicam a trazer para o filme a energia das ruas através do som, que tem a capacidade de nos envolver, não é mesmo? Então, a gente conversou com Felipe Peixoto, que foi premiado com a melhor edição de som no CinePE 2026, e ele nos conta como foi trabalhar do som, né, do curta Os Ursos e Nós.
3: Bom dia, boa tarde, boa noite, ouvinte da Rádio Paulo Freire. Me chamo Felipe Peixoto, eu sou responsável pela edição e mixagem de som do filme Os Ursos e Nós, da diretora Maria Asraldi. E esse filme ele foi montado e mixado no Laboratório de Imagem e Som da UFPE, que é ligado ao DECOM, do qual eu faço parte do corpo técnico do laboratório, sou técnico de lá, assim como o meu colega de trabalho, Paulo Sano, né, que fez a montagem do filme. Inicialmente, esse convite foi feito por ele, né, ele que me comunicou da necessidade de fazer uma mixagem de som para o filme, disse que o filme estava bom, que o filme é legal, e aí ele me apresentou a professora Maria, né, para a gente conversar e ver como é que faria essa mixagem, porque na montagem do vídeo, as escolhas foram feitas juntamente com a diretora. E aí, depois dessas escolhas, é que são passadas para mim, para que eu comece a mixagem. Né? E na conversa com a professora Paula, foi engraçado que a gente tentou mexer umas coisas juntos, porque tinha muita informação, né? Tem as captações que foram feitas lá, tem muito ruído de ambiente que algumas coisas às vezes atrapalham o diálogo de captação. E aí ela falou comigo, né, dando as ideias, eu tentando fazendo as coisas lá. Ela perguntou, olha, eu aqui e tal, tô lhe ajudando e tal, eu tô atrapalhando. Eu disse, rapaz, eu curto mesmo trabalhar um pouco sozinho, sabe? E aí ela disse, não, tá tudo bem, vou deixar você trabalhando. Porque eu, nesse processo de mixagem, né, você tem que ter uma imersão maior no filme, você tem que prestar muita atenção, porque como se trata de som, você trabalha muito com a espacialidade. Então, para você ter essa imersão maior, ter mais atenção, é bom você ficar sozinho, sabe? Porque aí eu consigo ter essa relação melhor com a espacialidade que o filme me fornece. A imagem, ele projeta você a olhar para frente, você receber aquela percepção visual muito diferente. O som ele é mais espacial, ele vem de fora para dentro, sabe? Sim. E essa imersão é necessária porque para mim é importante eu colocar quem está assistindo o filme dentro dele, sabe? E como esse filme ele é muito sonoro, ele tem muito som, muita batida, tem um impacto sonoro muito grande, um apelo sonoro forte. Então, foi necessário que eu ficasse muito tempo escutando, entendendo como é que eu poderia transmitir essa imagem sonora, sabe? E aí, esse processo foi muito em conversa também com o Paulo, para como fazer e tal, ficava interessante. E aí mostra para a diretora Maria, né? Mostra para Sérgio Godoy, que fez a trilha sonora. E aí esse filme veio com uma trilha sonora muito marcante. É bonito o início, né, dela, e eu tive que fazer uns ajustes bem para ela ir chegando, sabe? E introduzindo o espectador naquele universo. Eu tentei puxar ao máximo essa sensação que ficaria legal para o filme, que ficaria em consonância juntamente com a imagem, juntamente com a montagem rítmica, né, que Paulo fez para ele. E é um filme muito, ficou muito bonito, ficou muito vibrante, ficou muito sensorial, né, da parte do som, porque você sente mesmo o batuque, sabe? É como se você, através do som, você conseguisse sentir a porrada mesmo que tem da execução sonora do pessoal do filme, né, dos russos. Então, assim, eu espero que esse filme realmente ele rode, né, bastante, que muita gente assista, porque é um pedaço, um fragmento da cultura do nosso estado, né, que é muito cultural nesse sentido, muito musical também, e também que é um trabalho realizado também na universidade, né, que é um trabalho que, querendo ou não, a partir da transmissão cultural, você também educa, você entende de onde você faz parte, de coisas que compõem a sua realidade e a sua identidade como cidadão do mundo, né. Então, eu fico muito agradecido pela professora Maria por ter me convidado para participar desse filme. E espero que ele tenha muito sucesso, que muita gente pode assistir. E é isso.
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2: Como o Felipe acabou de explicar o som do filme, né, como também o Sérgio comentou, ele tenta colocar o espectador dentro da cena de forma sensorial. Maria, como foi desenhar, né, o som dos ursos em nós? Quando você estava planejando o filme, você já pensava em como poderia ser o som dele?
1: Sim, eu vou começar só reforçando aqui, né, o agradecimento a toda a parte técnica da equipe. Felipe Peixoto, Paulo Sano, Hugo Luna, do Laboratório de Imagem e Som aqui do DECOM, da UFPE. Foram muito parceiros, muito sensíveis, muito generosos. O tempo que a gente levou de captação foi mais ou menos o tempo que a gente levou também editando esse material, montando, o que prova que não é só o que a gente faz em campo, né, que determina o resultado. Todo esse processo de tratamento, de organização, de decupagem, de finalização, isso é fundamental para a gente chegar onde a gente queria chegar, né? Então, também falar de Vanessa Alcântara, que já falamos, né? Mas é bem importante, porque foi esse encontro da imagem com o som também que produziu esse resultado, né? Além da pesquisa prévia, enfim, da relação estabelecida com os ursos e dos próprios ursos, a beleza deles, né? Então, desde o início, eu já tinha uma ideia de que o filme não seria um filme muito explicativo do ponto de vista histórico. Primeiro porque eu não tinha essas respostas, né, sobre origem. Segundo porque falar sobre origens de tradições populares é sempre um grande risco, né, no país da gente, que é um país marcado por um processo colonial ainda muito... Com feridas muito abertas ainda, né? Então, é muita fragmentação, muita dispersão, processos de invisibilização, de silenciamento. Era arriscado querer explicar alguma coisa. Então, a ideia era realmente promover para o espectador essa viagem imersiva através das cores, dos sons, das formas e do ritmo. Desde o início, a ideia de ritmo estava sempre muito presente, tanto na organização das imagens como do som. Então, para quem viu, né, ou para quem não viu, os depoimentos, eles aparecem como elementos tão importantes quanto as imagens e quanto os sons da música, né? Então, são basicamente quatro depoimentos que costuram o filme e que, ao longo do processo de edição, eu tentava explicar também para Paulo, né, o montador, editor, através de um movimento de ondas, né, de braços. Quem está vendo aqui pode entender, assim, eu dizia que como se fosse uma linha que costura o filme, né? Então, os depoimentos deles iam entrar assim. Em nenhum momento a gente teria a interrupção do fluxo receptivo das imagens e dos sons para entender do que se tratava. Era preciso que a voz entrasse e saísse com a mesma importância. Então, muitas vezes, os depoimentos nem são das pessoas que realmente estão ali aparecendo em cena. os depoimentos são identificados todos no crédito, todos os ursos são identificados no crédito, inclusive com os nomes, né, pessoais das pessoas que compõem os ursos. E foi um pouco assim que o processo se deu. Algumas referências são importantes, né? Porque a gente nunca faz nada do nada, né? Uhum. Ninguém está aqui inventando a roda, a gente está só botando ela para rodar de uma forma diferente. Então, a obra do Jean Rouch foi muito inspiradora para mim, né? Essa ideia da câmera-corpo, do corpo-câmera, que eu também acabei aprofundando no meu doutorado, colocando uma GoPro no corpo, né? Dos dançarinos que eu estudei na época do doutorado, que foi um trabalho sobre os caboclinhos, aquela ideia de tentar trazer a experiência o mais próximo possível, né, de quem está vendo, do corpo de quem dança, moveu muito essa a ideia original do curta, né? A experiência também do Laboratório de Etnografia Sensorial da Universidade de Harvard, né, com algumas experiências que eu acabei conhecendo durante o processo, né, de montagem, que é um filme chamado Leviatã, que é um filme que acontece todo dentro de um barco de pesca, com os movimentos do mar impactando, né, o eixo, a estrutura, o equilíbrio dos pescadores, a ida dos peixes para um lado para o outro. Tudo isso foram referências importantes para o trabalho e que determinam o seu resultado.
2: Bom, o curta-metragem ele faturou 4 grandes prêmios, então com destaque para a trilha sonora. Enquanto o filme não estreia para o grande público, vamos ouvir um teaser do curta.

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1: Para quem ficou curioso ouvindo os bastidores e a trilha sonora, como as pessoas podem fazer para assistir o curta? Ele já tem alguma exibição programada?
2: Nesse momento, ele está disponibilizado, né, desde segunda-feira, passado agora dia 8, ele está disponibilizado por uma plataforma do Itaú Cultural Play. Né,
3: e por um mês,
2: durante 30 dias. Então, acessando essa plataforma online, a pessoa faz um gratuito, a pessoa faz um cadastro com seu e-mail, né, e por enquanto está disponível lá. Aí também estamos inscritos em outros festivais também.
3: Temos algumas exibições previstas, pelo menos 3, que a gente já sabe. O filme vai compor a programação do 5º Festival Moído. Sempre troco. Do 5º Moído Festival de Audiovisual de Campina Grande, agora no final de julho, início de agosto. No final de agosto, o filme vai compor a programação da Mostra Artística do Congresso de Pesquisadores em Dança, conhecido como ANDA, que vai acontecer em Belém, entre o dia 17 e dia 21 de agosto. Agora, em julho, na verdade, a gente vai ter também o prêmio Pierre Verger, que é um prêmio concedido pela Reunião Brasileira de Antropologia, em Goiânia. Então, entre o dia 9 e o dia 13 de julho. Na ordem é isso. Então, é Goiânia, agora em julho. Final de julho, início de agosto, Campina Grande. Final de agosto, Belém. E estamos aguardando outras definições aí.
1: Show. Estamos chegando ao fim da entrevista. Eu gostaria de agradecer a presença de Maria Axerade. Muito obrigada pela presença e vida longa aos ursos e nós.
3: Obrigada, Gabi.
1: Bom, também agradeço a Sérgio pela presença. Muito obrigada, Sérgio.
2: Muito obrigado também. Obrigada à Rádio Paulo Freire, Gabriela, estar aqui nos recebendo. É muita honra estar aqui numa rádio dessa fundamental para a nossa cultura brasileira e educação também.
3: Viva os ursos!
2: Viva os ursos! E a gente quer agradecer fundamentalmente aos ursos, né, os protagonistas disso aí, que na verdade foi o que nos tocaram, né, foi eles que nos movimentaram.
1: Bom, vamos fazer um rápido intervalo e no próximo bloco vamos ter muitas informações para você. Até já!
4: 10 horas e 42 minutos.
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6: Chato, o que você acha da inteligência artificial? É tudo isso que dizem por aí? Será que ela vai nos substituir? Muita coisa pode ser feita, mas até que ponto isso é bom?
7: Eu uso a inteligência artificial no meu dia a dia. Pequenas coisas corriqueiras podem ser agilizadas por ela, como assistente virtual que acende a luz, coloca a música, responde algumas perguntas que eu faço. Mas isso não quer dizer que ela vai roubar empregos. A máquina precisa de alguém dando comando para que ela funcione.
6: Essas são as vantagens. 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
7: 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Quem sabe assim nos sentimos mais seguros.
6: Seria maravilhoso. Vamos ver no que isso vai dar.
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10: A gente conversa com o Canibal sobre o movimento punk nas periferias.
11: Tenho pressa porque hoje com essa tecnologia, o cara forma uma banda, em menos de um mês ele já grava um disco. Mas na nossa época era muito difícil gravar disco, entrar numa gravadora ou entrar no estúdio, porque era muito caro, para nós era praticamente impossível. Então, quando a gente, em 1994, a gente vai para São Paulo gravar um disco, A gente chega em São Paulo, grava o disco não sai. A gente foi de carro de Recife para São Paulo, voltou de carro. Chega lá, a gente grava o disco não sai. É, a gente nunca ouviu o fonograma desse disco até hoje. E quando a gente chega em Recife, é, um amigo nosso chamado Marcos Abarreto, inclusive, que diagramou meu livro, ele me mostra uma matéria feita por Marcelo Pereira, na época do Jornal do Comércio, dizendo que Devotos teve pressa de gravar. Porque nessa época, muita gente queria gravar Devotos. Ficava prometendo, boa, vou botar vocês no estúdio, vou gravar. E a gente já tinha 9 anos de banda, né? E aí todo mundo só fazia prometer e nunca colocava a gente em estúdio. Então a gente tinha aquela pressa de vencer, aquela pressa de vingar, é, vingar como semente. E quando a gente volta, que ele me mostra essa matéria, eu na hora escrevo a música, eu escrevo a letra, assim. Eu acho que não passei 10 minutos. Eu escrevi a letra rapidinho, assim, da música. Eu tenho pressa de vencer, eu tenho pressa de vingar, vencer para me suceder, vingar para me realizar. Vivendo assim eu vou morrer, vivendo assim eu vou matar, eu tenho pressa de vencer, eu tenho pressa de vingar. Quem mora na periferia, quem mora em favela, véio, quem mora em comunidade, a gente meio que não pode desperdiçar tempo nem oportunidade quando a gente aparece na nossa vida. Foi o que aconteceu com Devotos, naquela época que a gente foi para São Paulo e gravou e o disco nunca saiu. Então a pressa que a gente teve foi justamente essa. Foi a pressa de querer vencer. Então, essa música ela é muito especial para Devotos por causa disso. Ela vem de uma história muito triste. E hoje é uma das músicas que a galera mais pede, assim, mais gosta.
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1: Olá, voltamos com o segundo bloco do Que Tem Pra Hoje, pelas ondas da Rádio Paulo Freire. Eu sou Gabriela Paz, estudante do curso de jornalismo da Universidade Federal de Pernambuco. O Instituto Federal de Pernambuco está com oportunidade para quem busca qualificação gratuita e de qualidade. Estão abertas as inscrições para o processo de ingresso 2026.2. São mais de 1.800 vagas e há opções para cursos técnicos e também para o ensino superior. As inscrições vão até o dia 15 de junho de 2026 e todo o procedimento deve ser feito de forma online. E o melhor, o processo é totalmente gratuito. Para conferir o edital completo com os cursos disponíveis e garantir a sua participação, basta acessar o portal oficial da instituição, portal.ifpe.edu.br. Repetindo, portal.ifpe.edu.br. As tensões globais ganham novos capítulos e os bastidores das grandes potências revelam impasses profundos. O que está por trás dos impasses diplomáticos entre as maiores potências do mundo? Essas e outras informações, para você entender o cenário global, ouviremos na coluna Por que os Estados Unidos não fecha acordo com o Irã? Vamos ouvir.
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13: Olá, gente. O impasse entre o Irã e os Estados Unidos permanece. Por que os Estados Unidos não conseguem fechar esse acordo com o Irã? Os dois fatores são os seguintes. Primeiro, a pressão do governo israelense em manter esta guerra contra o Irã. E segundo, a impossibilidade de os Estados Unidos acabarem com esta guerra sem ficar claro que os Estados Unidos perderam. O regime sionista, hoje liderado por Benjamin Netanyahu, tem pressionado o governo Trump a seguir atacando o Irã. E por quê? Porque o Irã é o único país da região que efetivamente apoia o direito do povo palestino contra a ocupação de sua terra pelo regime sionista. E é também o único país que promove o direito internacional para impedir a expansão do regime sionista em terras de outros países da região, como é o caso da ocupação da Síria e a ocupação do Líbano por Israel. O segundo fator é a situação incômoda em que os Estados Unidos se meteram, pois não conseguem terminar essa guerra contra o Irã sem ficar patente a sua derrota.
14: Estados Unidos e Israel queriam derrubar o governo iraniano, assim como fizeram na Síria, acabar com o programa iraniano de enriquecimento de urânio e de fabricação de mísseis balísticos. Não conseguiram nenhum desses objetivos. E o Irã agora controla o Estreito de Hormuz e destruiu as bases militares dos Estados Unidos nos países do Golfo. Observem que, antes do ataque dos Estados Unidos e de Israel ao Irã, o Estreito de Hormuz estava aberto a todos os navios. Agora está aberto para os navios que pagarem o pedágio ao Irã e está fechado aos países hostis. As bases militares dos Estados Unidos, que estavam todas operacionais antes, agora estão todas inoperantes porque foram bombardeadas pelo Irã. Esse é o grande dilema de Donald Trump. Como acabar com a guerra sem admitir que perdeu?
15: Felipe Reis é professor de Relações Internacionais da UEPB, pesquisador do Centro de Estudos Avançados em Políticas Públicas e Governança da Paraíba e coordena o MOPRE, Grupo de Pesquisa, Mídia e Opinião Pública nas Relações Internacionais.
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1: Pernambuco se prepara para sediar o primeiro encontro estadual de museus de Pernambuco. O evento está marcado para acontecer entre os dias 16 e 18 de junho de 2026, no Complexo de Convenções da Universidade Federal de Pernambuco. Essa grande iniciativa promete reunir profissionais do setor, pesquisadores, estudantes e diversos agentes culturais, com o objetivo de debater e propor novas estratégias para o fortalecimento dos museus por todo o nosso estado. Além disso, a programação oficial vai contar com a segunda edição do projeto Reconexões, um espaço fundamental que promove o diálogo aberto e a construção coletiva de políticas públicas voltada para a área de museu. As inscrições para participar das atividades são completamente gratuitas, mas fique atento porque as vagas são muito limitadas. Garanta já seu lugar acessando o link oficial disponível na bio do Instagram, @culturape. Repetindo, culturape. A Secretaria de Educação instituiu o currículo da Educação Digital e Midiática no Estado. O SEDIM volta para todas as etapas da educação básica, direcionando tanto para as redes públicas quanto privada. O documento vai articular saberes modernos, como o ensino de computação, o letramento digital e o uso da inteligência artificial. A iniciativa está totalmente integrada ao tema do ano letivo de 2026, que debate a cidadania digital e a formação de cidadãos conscientes. Para garantir o sucesso do projeto, os professores vão passar por formações continuadas especiais em uma parceria direta com a União dos Dirigentes Municipais de Educação. Para conhecer todos os detalhes, consulte o portal oficial em educação.pe.gov.br. Repetindo, educação.pe.gov.br. Aqui da Universidade Federal de Pernambuco vai acontecer o segundo colóquio internacional Mulheres que Filosofam, com o tema Existências em Travessia. A iniciativa tem como objetivo visibilizar e debater a produção filosófica de autoras femininas, bem como o estudo de gênero na filosofia. As atividades acontecem nos dias 15 e 16 de junho de 2026, de forma presencial, no auditório do terceiro andar do Centro de Filosofias e Ciências Humanas, o CEFISH. No primeiro dia, o público vai acompanhar a apresentação de pesquisas focadas em gênero e feminismo. No segundo dia, a professora Mara Montanaro vai comandar um mini curso em formato de roda de conversa sobre o livro dela, Teorias Feministas Viajante, debatendo o corpo, o cuidado e as violências patriarcais em diálogo com o ecofeminismo. Para você que ficou comigo até aqui, um abraço. Essa edição foi produzida e apresentada por mim, Gabriela Paz, estudante de jornalismo da UFPE. Na operação de áudio ficou Aniele Franco. Na operação de streaming, Daniel Alexandre. E esse programa teve a supervisão técnica da rádio Paulo Freire e Igor Cabral.
4: Dez horas e 54 minutos.
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20: Agora vamos ouvir Greg Marinho, que vai declamar uma poesia.
21: O nome da poesia, poeta, é Nunca Mais a Ditadura. Ele diz assim: é preciso relembrar o terror da ditadura para que jamais volte o tempo dos tiranos, da tortura. Agentes da covardia fizeram a história sombria, quebrando um livre processo de um instante democrático, impondo um golpe traumático, instalando o retrocesso. Foi o apagar das luzes, quando o país prometia, quando enfim já respirava um ar de democracia. Milicos puseram as normas, porque temiam as reformas que o povo tanto ansiava. No terror daqueles ares, na ordem dos militares, todo o progresso parava. Alertavam para o perigo eles, que eram os golpistas, temendo a instalação com o golpe dos comunistas. O governo, que teria a luz da sabedoria de um mestre Darcy Ribeiro, que ensina ciência e amor na expressão de escritor de um povo brasileiro. Paulo Freire é quem traria avanços para a educação. Reforma agrária teria, dividir-se-ia o chão para mostrar o grande lastro de dor. Josué de Castro, em Geografia da Fome, é um escritor preocupado e sempre será lembrado respeito por seu nome. Tais homens foram expulsos, arrancados da nação, na truculência dos pulsos que lhes tiraram seu chão. Mentes que trabalhariam para o país e ajudariam na construção de um futuro foram da mãe apartados e seus sonhos sobrestados no tempo atroz e escuro. Salve Gregório Bezerra, Marighella, Julião, Lamarck, Arraes, Rubens Paiva, resistência à repressão, gente de firme postura que enfrentou a ditadura em defesa da verdade, mas os tantos jornalistas, exógos, muitos artistas que gritaram liberdade. Nunca mais nos acometa a aberrante sandice que a boçalidade exista para vermos o que é tolice. Tem-se mais aqui cuidar que a doença militar tortura e a tortura ostenta. A corrupção nas polícias só fortalece as milícias e os que o crime é que as alimenta. Já se vão-se 61 anos daquele golpe de Estado, e é necessário lembrar esta mancha do passado para que os filhos não permitam essas dores se repitam e a truculência se instale. contra a sanha censurar, o poeta há de falar, para que a voz jamais se cale.
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22: Olá, ouvinte da Universitária 99.9 FM, da Rádio Paulo Freire, e você que nos acompanha pelas plataformas digitais. Está começando o programa Fora da Curva de hoje. Nas sextas-feiras é ao vivo, com reprise ao longo da semana. É um prazer estar com você. Eu sou Patrícia Paixão, jornalista, doutora em comunicação e integrante do coletivo Intervozes. Eu lembro que você pode enviar perguntas através do YouTube da Rádio Universitária Paulo Freire, onde nós estamos com esta transmissão ao vivo. Acompanhe o programa por lá. As tensões entre o Brasil e os Estados Unidos por conta das tarifas americanas de 50% trouxeram à tona o debate em torno de minérios que são produzidos no país. Termos e expressões que nunca ouvimos falar sobre os minérios vieram à tona. Mas o interesse dos Estados Unidos e outras potências mundiais em minerais críticos e estratégicos brasileiros revela muito sobre a geopolítica global. E no Fora da Curva de hoje, a gente quer saber: querem meter a mão na nossa riqueza mineral? E para conversar com a gente sobre esse assunto, estamos com o geólogo, professor titular do Departamento de Geologia e do Programa de Pós-Graduação em Geociências, João Adalto de Souza Neto. Bom dia, bem-vindo.
23: Bom dia, Patrícia. Bom dia aos nossos ouvintes e telespectadores das mídias digitais. Bom dia, professora Ana Cristina. É um prazer estar aqui.
22: E também com a professora titular do Departamento de Ciências Geográficas e do Programa de Pós-Graduação em Geografia, Ana Cristina Fernandes, que também é líder do Grupo de Pesquisa em Inovação, Tecnologia e Território. Bem-vinda, Ana.
24: Muito obrigada, Patrícia. Bom dia a toda a audiência e ao nosso amigo e colega, professor Adalto. É com prazer que eu estou aqui nesse momento.
22: Prazer nosso. E vamos começar com a pergunta do programa. Querem meter a mão na nossa riqueza mineral, Ana Cristina?
24: Essa é uma pergunta capciosa e eu diria que já metem a mão há muito tempo, né? Desde que o Brasil é Brasil, a gente vem se caracterizando como um grande fornecedor mundial de matérias-primas e, entre elas, os recursos minerais. Bem mais recentemente, ainda no século XX, foi promulgada uma lei que, inclusive, desobriga os exportadores das nossas riquezas minerais sequer de pagarem impostos. Então, a gente está exportando, ano após ano, recursos naturais não renováveis, quer dizer, são riquezas que pertencem ao povo brasileiro como um todo, que não faz ideia nem como elas são retiradas, quais os efeitos ambientais gerados, e muito menos para onde elas estão sendo dirigidas ou da forma como elas estão sendo utilizadas. E o que é pior é que essas riquezas minerais retornam ao nosso país na forma de produtos industrializados que as utilizam em suas cadeias produtivas, pelas quais nós pagamos preços muito mais elevados do que os preços que são cobrados na hora da exportação da matéria-prima. Então, é uma situação bastante negativa, digamos assim, uhum. para um país como o Brasil, que poderia usar essas riquezas naturais de uma forma muito mais proveitosa em benefício do seu povo e da sua condição, né, uhum. no mundo, na economia mundial.
5: E uma boa hora para a gente entender, né, o que... que são esses minérios, para que eles são usados? E eu passo também a pergunta para Adalto. Querem meter a mão na nossa riqueza mineral, professor?
23: Sim, claro. A amiga Ana já acabou de pontuar faz tempo, né? E particularmente nesse grupo de metais críticos, toda a tecnologia de ponta para geração de energia, né, turbinas eólicas, material eletrônico, equipamentos eletrônicos, né? E o país que detiver reservas, né, passam a ser estratégico e ter um jogo na geopolítica, né? Uhum. A gente vem acompanhando nos últimos anos a China. Sim. E dessa feita, né, há um interesse muito grande, né?
5: Sim. Então, Ana Cristina, o Brasil é peça-chave nessa disputa geopolítica por minerais críticos, porque a gente tinha muito petróleo, essa disputa pelo petróleo no mundo sempre veio à tona. E agora são esses minerais que a gente não ouvia muito falar sobre eles. O Brasil é central, por quê nessa disputa?
24: Eu acho que é importante a gente lembrar que não são só o petróleo, não é só o petróleo, né? Antes de responder a sua pergunta, eu gostaria de chamar a atenção. Tem um grande pensador brasileiro chamado Celso Furtado, uhum. paraibano, uhum. Que se tornou, a gente reputa, como um dos mais importantes economistas brasileiros. E Celso Furtado tem um livro que ele publicou em 1974, chama 74, olha lá, em plena Guerra Fria, né, em que ele fala justamente sobre o mito do desenvolvimento econômico. E ele abre esse livro chamando a atenção de um relatório que foi encomendado pelo chamado Clube de Roma, um conjunto de países, que são os países centrais, a um grupo de estudiosos para fazer um levantamento sobre os limites do crescimento econômico no mundo. E entre os aspectos chamados mais a atenção naquele momento, esse trabalho foi publicado em 1972. Ou seja, 2 anos antes da publicação do mito do desenvolvimento econômico de Furtado. E aí ele chamou a atenção justamente para o conjunto de recursos naturais que os países ricos precisavam cuidar para assegurar as reservas fundamentais necessárias para a manutenção das suas taxas de crescimento econômico. O petróleo já era apontado ali como um dos minérios, uma das fontes, né, muito relevantes, mas eles não ficam só nisso. Então, eles mapearam o mundo todo a partir dessas reservas minerais fundamentais para o desenvolvimento econômico deles. E o que a gente vê é que, desde então, todas as políticas que interferem sobre os, digamos, mudanças de regime nos países em desenvolvimento, que são aonde estão localizadas grande parte, né, dessas reservas, são objeto de assédio, digamos assim, dos países mais desenvolvidos. Com a globalização e com a evolução tecnológica, novos, digamos, ou não são tão novos, mas alguns desses recursos minerais ganham importância. E entre eles, esses 17 minerais que compõem exatamente as terras raras.
23: E Ana, é claro que a gente precisa pontuar que vamos dizer assim, a direção que o mundo aponta na diversificação de fontes energéticas, com menos gás carbônico na atmosfera, isso diminuindo a utilização dos hidrocarbonetos, né, do petróleo, esses metais críticos ganham mais força. Porque, por exemplo, a geração de energia eólica e solar, todos esses equipamentos são baseados na tecnologia desses 16, uhum. 16 metais, né, os terras raras, por exemplo. E, então, basicamente, tudo que é tela colorida de monitores, desde o celular até TVs, computadores, ímãs, ligas metálicas para ímãs, super ímãs, né? E, claro, as baterias dos veículos elétricos. Né? Então, na economia que a Ana pontuou, atual, na situação atual, de diminuição do uso de fontes, vamos dizer assim, poluidoras com gás carbônico, esses metais ganham expressão, né? Então, no leque de substâncias minerais que a Ana pontuou, eles agora têm uma relevância, né?
24: E o Brasil nisso tudo é importante porque detém a segunda maior.
23: Muito bem.
5: Reserva, eu ia perguntar, né? O Brasil está nesse jogo de xadrez isso, político, tá. Uhum. Por conta desse da potência, né, de minerais que a gente tem. Sim.
24: Agora, eu acho que é muito importante a gente considerar aquilo mais ou menos que eu já tinha colocado no começo do programa. Veja, uma coisa é você exportar minério de ferro, né? Outra coisa é você adquirir produtos que utilizam minério de ferro, produtos industrializados com mais alto valor agregado. Agora imagine, uma coisa é você exportar terras raras cuja exploração requer um nível de intensidade tecnológica bastante elevado. Sim. Não é qualquer tipo de exploração, assim como o Brasil desenvolveu competência na exploração de petróleo em altas
23: águas ultraprofundas,
24: a exploração, o professor Adaldo vai explicar melhor, desses minerais é muito complexa. E uma coisa é você exportar, uma coisa é você explorar o minério, outra coisa é você exportar o minério bruto, outra coisa é você desenvolver tecnologias que utilizam esses minérios. Uhum. Então, o potencial brasileiro precisa ser enxergado como uma etapa como um processo muito mais amplo que pode ser desencadeador de uma grande modernização em termos de competências tecnológicas no país.
23: Indústria, né, Ana?
24: Ao invés de se exportar apenas a matéria-prima. Isso. E foi o que a China fez.
5: Desenvolver nosso polo tecnológico com o uso desses minerais,
23: claro.
5: Que não só mandar para fora, porque está muito em discussão na mídia.
24: Apenas a
5: venda,
23: a extração,
5: né?
23: Da matéria bruta, né?
5: Mas não se fala em como a gente pode desenvolver essas tecnologias, indústria, claro. Né? Só para o nosso ouvinte entender, né, o que são esses minérios. Tem o lítio, nióbio, cobre, manganês,
23: cobalto
5: e as terras raras, são elementos químicos. Que são chamados, né, ETR, de terras raras, e que apesar do nome,

0: exportar, né, esses minérios. Existe uma fórmula mágica para fazer isso?
1: Eu acho que, me permita, Patrícia e Ana, os ouvintes, né, a gente tem que retomar o programa de desenvolvimento de toda a cadeia. Eu falo de A a Z, né? A Ana estava colocando aqui, até 2014, 2015, o Serviço Geológico do Brasil estava envolvido no programa de desenvolvimento, né? Agora, depois desse tarifaço, a gente retoma, e o governo federal retoma essa ideia. Então, a gente tem um gap aí de praticamente 10 anos de parada, mas eu acho que a gente está voltando à fórmula, que eu acho que é a solução para o Brasil nesse momento. É a gente fechar toda a cadeia, como a Ana colocou. A gente tem que desenvolver a indústria, utilizar, né, a base da matéria-prima para, ao invés de mandar um carregamento de lítio, como o vice-presidente foi acompanhar no porto, né, para a China, e comprar a bateria e o veículo elétrico, a gente produzir aqui. Sim. E já existem empresas chinesas com esse intuito, existe empresa canadense e australiana aqui. Então, a gente tem que montar, aproveitar a situação para desenvolver a indústria, emprego e economia, de A a Z, da matéria-prima ao celular, à bateria elétrica.
0: E já tem uma indústria incipiente nesse campo no Brasil, né?
1: Tem.
2: Tem, mas a maior parte dela formada por capitais estrangeiros.
1: Sim.
2: Né? Então, para mim, essa é a nossa grande vulnerabilidade. Nós atraímos as empresas que vão utilizar a nossa matéria-prima sem fazer grandes exigências em termos de transferência de conhecimento e tecnologia.
1: Muito bem.
2: A estratégia chinesa foi muito diferente dessa. Primeiro que as primeiras iniciativas que foram incluídas no Plano Nacional de Desenvolvimento, né, que os chineses têm os famosos planos quinquenais. A cada 5 anos, eles renovam as metas e cumprem. Essa é uma grande diferença, né? Então, lá nos anos 70 ainda, olha só quanto tempo. Enquanto a gente estava aqui falando sobre o desenvolvimento econômico, lá na China, eles já estavam projetando as suas próximas etapas, né? Chega nos anos 90, Deng Xiaoping incorpora as terras raras no plano de desenvolvimento estratégico econômico do país, e desde então, elevados recursos têm sido investidos no desenvolvimento tecnológico. Sim. Tanto em termos de técnicas de exploração, quanto de desenvolvimento de tecnologias que vão utilizar esses produtos. Então, se a gente falou que a China, o Brasil é a segunda maior reserva, a China é a primeira.
1: É a primeira.
2: E é a primeira disparada de fornecimento dos metais refinados. Então, hoje, você tem tanto a Europa quanto os Estados Unidos, e mesmo o Japão, que também exporta, né, dependentes do fornecimento desses minérios pela China. Só que a China faz uma priorização do emprego desses minérios na sua própria estrutura produtiva, na sua própria nação. Então, com essa grande celeuma que o governo Trump vem causando desde a sua posse, essa tem sido uma preocupação agora adicional, né? Não é à toa que eles têm um cuidado muito maior na interação com os chineses do que com o restante do mundo, porque os chineses detêm, né, uma carta muito importante para eles, que é justamente o fornecimento. Porque o que acontece é que, até onde eu sei, Adalto, por favor, complemente, sim, mas a exploração é muito, tecnicamente, muito custosa. Uhum. Os chineses desenvolveram novas técnicas e ela é uma exploração também que gera muitos resíduos, né? Tem um impacto ambiental elevado. E aí muitas empresas americanas que antes faziam extração lá deixaram de fazer. E foi então quando a China passa a ocupar esse espaço tão importante, que hoje chega a quase 98%, né, do fornecimento mundial, do suprimento mundial. Então, hoje você não tem quase, fora da China, empresas que façam essa exploração, o que coloca os americanos numa posição de grande subalternidade. Mas isso não se constrói do nada. Não é de uma hora para outra.
1: Né?
2: São décadas de planejamento. E é justamente essa grande fragilidade do nosso país.
0: Por falar nisso, na questão, né, nossa aqui no Brasil,

0: Nós somos o segundo no ranking de reservas de terras raras, com 23%, atrás apenas dos chineses, com 49%. Em evento do governo federal em Minas Novas, né, Minas Gerais, no dia 24 agora de julho, o presidente Lula fez, em tom de voz bem elevado, uma defesa da soberania mineral do país. Lula disse, abre aspas, temos nosso ouro para proteger, temos todos esses minerais ricos para proteger. E aqui ninguém põe a mão, este país é do povo brasileiro. A única coisa que eu peço ao governo americano é que respeite o povo brasileiro como eu respeito o povo americano. E aí, Adalto, como você viu esse discurso que passa agora pela soberania nacional a partir da detenção desses recursos, né?
1: Eu acho que é muito importante, Patrícia e Ana, a situação que é colocada, né? Porque há uma tensão muito grande, os ditos minerais estratégicos, aí são vários, além dos metais críticos, né? Isso é estratégico em termos de reserva, baseado nessas aplicações tecnológicas mais avançadas, né? Então, o país que detém isso é muito importante. Então, cabe ao Brasil, de fato, perceber a sua função nessa geopolítica global, né? E esses recursos têm que ser utilizados em prol da sociedade, né? Então, como a Ana estava pontuando, hoje a gente tem empresas canadenses, chinesas, australianas, mas a gente tem toda uma legislação ambiental que eu considero muito avançada, claro que precisa ser fiscalizada, e nesse sentido a Agência Nacional de Mineração precisa ampliar o corpo técnico, né? Porque a gente tem leis para seguir. E como a Ana colocou, não basta a empresa explorar e ir embora, né? Então, eu acho que a gente tem que ter uma política, né, a longo prazo, como a Ana estava nos inspirando aqui, que envolva a indústria, a exploração e a indústria no nosso país, né? Então, eu fico muito satisfeito quando escuto esse discurso do presidente da República, né? Que, claro, ele percebe a relevância disso, né? Desses recursos, né? E há uma disputa, né? Então, a Ana estava pontuando, por exemplo, a China nesse projeto, a gente está falando de 50 anos, né, Ana? A China detém hoje as reservas que são as mais ricas, que é a parte superficial. Por sorte, a gente encontrou uma em Goiás similar, em Minas e na Bahia. Então, a gente está na trilha. Mas a China, além disso, ela envolveu-se no beneficiamento. Por exemplo, dos 8 minerais críticos, os terras raras, que são 16, são muito difíceis de separá-los. Os de massa mais elevado, como o neodímio e o disprósio, são usados em ímãs, superímãs miniaturizados.
2: Então, usados nos trens de ultra rápidos, por exemplo.
1: Então, robô para medicina, indústria aeroespacial, indústria bélica, drones, né? Então, tem toda uma gama baseada nesse poder dos superímãs pequenos, né?
2: E equipamentos médicos
1: também. Equipamentos médicos, muito bem. Robôs para medicina, né? E aí, o que acontece? Hoje, a gente tem que mandar os terras raras para a China, os Estados Unidos também, para eles separarem. E aí ele tem a cadeia completa e ele manda pra gente.
0: E a gente recompra por um preço absurdo.
1: Absurdo o celular, né? É bom que os ouvintes percebam, por exemplo, eu vou usar o caso do café para exemplificar, uhum, né? Um dia desse eu tomei noção, Ana e Patrícia, que a gente exporta café, por exemplo, para a Alemanha há muito tempo. A Alemanha pega um saco de 50 quilos de café, produz lá na sua indústria aquele sachê. E se vocês pegarem 50 quilos de sachê de café para nossas máquinas aqui e comparar com os 50 quilos de matéria bruta, é uma disparidade, é exponencialmente. Uhum. Então, a gente produz o café, mas compra o sachê.
2: E a máquina de café usa terras raras.
1: Muito bem, tá muito vendo? Bem. Né? Então, eu acho que o presidente, a gente tem uma, vamos dizer assim, estamos na crista da onda, porque a gente está em um governo que pensa em país. Eu acho que a gente tem sim que exigir, né, que a riqueza seja transformada.
2: Mas eu queria chamar a atenção assim, que não é suficiente só o presidente falar.
1: Muito bem, Ana. Em
2: soberania.
1: Bem.
2: Como nós somos um país que já foi colônia durante 3 séculos uhum. e meio ou mais, a gente tem uma elite, com perdão da palavra, que não tem o sentimento de nacionalidade.
1: Muito bem.
2: Não está preocupada senão na exploração dos recursos da nação, né? não apenas os recursos minerais, né, matérias-primas, mas também entendendo que a própria população, sim, também é um patrimônio, não é? Que eles facilmente vendem. Vendem como? Na forma de mão de obra barata, sim, para essas empresas que são atraídas para cá. Então, é, se a gente não tem uma liderança econômica, né, uma liderança na sociedade que preze por um plano nacional que assegure a nossa soberania, vai ser muito difícil um governo conseguir fazer isso isoladamente. Então, é muito importante trazer esse debate aqui, sim, pela rádio, para mostrar que nós também, na sociedade, temos um papel importante para fortalecer os governantes que têm esse empenho em assegurar a manutenção da soberania do nosso país. Porque sem soberania nós somos colônia, escravos.
1: Muito bem colocado. Isso, sim, tem que ser realmente incorporado, sim, pela sociedade.
0: E a ciência ser valorizada, né? Sim. A indústria, sim, nossa aqui. Tem uma pergunta no YouTube de Mário de Lima Filho. Ele pergunta qual o papel da ANM nesse assunto tão delicado.
1: Bom, se a Ana me permite, eu vou responder o colega do departamento, professor Mário Filho, né?
0: Isso,
1: pergunta...
0: ele disse que é professor Mário. O que é o ANM?
1: A Agência Nacional de Mineração. Eu tinha acabado de falar, o professor, sim, Mário Filho, que tem participação a nível nacional nas representações da categoria. É claro que foi sucateado nos últimos anos, principalmente 10 anos, a Agência Nacional de Mineração, né? Então, como eu estava chamando a atenção, toda a legislação ambiental, Ana e Patrícia, ela é, eu acho, avançada para a área de mineração, né? Mas, por exemplo, exploração em territórios originais, em territórios indígenas, né? Meio ambiente, enfim, a população acompanha a queima de balsas, de garimpos ilegais no Amazonas. Quem fiscaliza? É a Agência Nacional de Mineração. Então, agora, recentemente, a gente teve um concurso público, né, para contratar vários técnicos, né, mas a Agência Nacional está completamente sucateada. A gente tem que recompor, né, porque, como a Ana diz, enquanto as empresas internacionais vêm aqui e tentam explorar, enfim, a gente tem que fiscalizar. A gente tem uma, sim, legislação para isso. É a Agência Nacional de Mineração que concede, né, a licença para pesquisa, concede a licença para lavra ou extração e fiscaliza no aspecto da legislação ambiental. Então, o professor Mário Filho, ele está coberto de razão. A função da Agência Nacional é primordial. Ela tem que ser fortalecida, né, como fiscalizadora, né, concede e fiscaliza.
2: Só que a gente, Ana, tem muitos conflitos de interesse, né? Porque da mesma forma que tem essa falta, né, de uma consciência nacional para defender os nossos interesses associados a esses recursos, existem poderes muito fortes que operam justamente no sentido contrário. Então, se de um lado você tem essa legislação tão importante, há poucas semanas foi aprovado, né, foi aprovado uma mudança no Código, sim, Ambiental, sim, que se ele for realmente consolidado, as empresas vão ter o direito de se autorregular. Quer dizer, elas chegam, sim, e dizem que pode fazer isso, aquilo outro. Inclusive, fazer exploração em áreas de reservas naturais ou reservas indígenas, né? Então, o nível de conflito de interesses é enorme. E os poderes associados a essas, a extração desses minérios é muito grande, como a gente viu. Se toda essa indústria mais avançada tecnologicamente é uma grande consumidora desses minérios, a gente percebe nitidamente que a corrida mundial pela hegemonia econômica passa pelo controle desses minérios. Então, sim, o lobby dessas empresas sobre, isso, o nosso Congresso, digamos, abertamente, sobre os deputados e senadores, é imenso. Sim. Né? E um alheamento da população diante dessa realidade nos fragiliza. E isso pode levar a uma segunda perda das reservas naturais, na proporção, ou talvez mais, né, mais relevantes ainda do que o ouro. que o próprio Lula chamou atenção.
1: Aí veja, a Ana chama a atenção, né, da vigilância do povo, né? Os próprios representantes do povo, né, uma parte sob influência do poder.
0: Esse congresso que está aí.
1: Muito
0: que...
1: bem.
0: A gente não pode contar, a gente está até vendo o que, que eles estão fazendo agora contra a soberania nacional.
1: Muito bem.
0: Quer dizer, parte deles, né?
1: É.
0: E a gente está ao vivo no Fora da Curva e nossa pergunta de hoje é: querem meter a mão na nossa riqueza mineral? Para isso, para conversar sobre esse tema, estamos com o geólogo, professor titular do Departamento de Geologia e do Programa de Pós-Graduação em Geociências, João Adalto de Souza Neto, e com a professora titular do Departamento de Ciências Geográficas e do Programa de Pós-Graduação em Geografia, Ana Cristina Fernandes, que ela também é líder do Grupo de Pesquisa em Inovação, Tecnologia e Território. Por falar nisso, em território, né? E nessa busca do governo estadunidense de acabar com nossa soberania, com várias armas, tipo de armas políticas, dos nossos bens, ele está tentando, né, Donald Trump, articular e comprar direto a empresários brasileiros esses minérios sem passar pelos trâmites governamentais. Isso é possível?
1: Olha, possível até é, mas fere a nossa legislação, né? Agora, o que o presidente estadunidense vem fazendo, né, desde que tomou posse com o mundo, né, é uma completa falta de desconsideração, de respeito à soberania dos países, né? Então, eu acho que que a gente tem que tomar para si o cuidado, né, na defesa, a população tem que se conscientizar, né? E, de certa forma, ele trata nosso país como uma república de bananas, como a gente falava no passado, né? Que a gente chega, compra banana, não existe legislação, não existe órgãos fiscalizadores, não existe taxas a serem coletadas para a sociedade, né? Então, um completo desrespeito, né? Mas, enfim, ele, o presidente dos Estados Unidos, Ana e Patrícia, ele está, vamos dizer assim, demonstrando ao mundo para que veio.
0: Isso.
1: Né? E eu não penso, eu penso que não vai ficar sem reação, né? Porque ele afronta tudo que é país, né?
0: Exatamente.
2: A gente tem. Eu estou entendendo que a gente está realmente atravessando um momento de, digamos, mudança de era. De um lado, porque a gente não está caminhando para uma economia de baixo carbono, como se fala, né? Utilização, valorização de tecnologias para reduzirem o nível de poluição no planeta, mas também pelo fato de que esse caminho em direção a uma economia de baixo carbono tem sido mais um elemento a levar a China a uma posição mais protagonista diante dos americanos, né? Eu estive na China lá em 2011, pela primeira vez, para um evento científico, e já naquele momento, no evento que eu participei, que foi sobre inovação tecnológica nos países do mundo menos desenvolvido, digamos assim, eles já estavam apresentando resultados de desenvolvimento tecnológico para a economia verde, em 2011, né? Bom, de lá para cá, considerando esses planos quinquenais sempre alcançados, né, com metas sempre alcançadas, eles hoje estão na liderança dessas tecnologias no mundo. Bom, e isso quer dizer que os americanos estão tentando, os estadunidenses, né, estão tentando tomar um pouco a possibilidade de não se verem abstraídos da sua condição de nação hegemônica. E tentam de todas as maneiras.
1: De todas as maneiras.
2: Tudo que estiver ao seu alcance, né? Agora, eles têm uma coisa muito importante ao seu favor. Apesar de reduções que a gente já está vivendo, mas eles detêm a moeda das trocas internacionais.
1: Sim.
2: Eles usam essa moeda como uma arma contra os países que se posicionarem contrários a eles, na forma de sanções econômicas e sanções na utilização da moeda, porque essa moeda, para ser trocada entre os países, compra e venda de terras raras no planeta, passam pelo sistema de, como se chama, de... entre os bancos, né, você tem que...
1: Transferências internacionais.
2: Essas transferências são feitas por meio de um sistema tecnológico, é um sistema informático chamado SWIFT, que é controlado por eles. Então, você, como a Rússia hoje vive, né, você ser sancionado pelos Estados Unidos significa não poder negociar em dólar com nenhum outro país. Então, eles também estão forçando isso, não só na Rússia, mas também agora com o Brasil, né? Essa lei Magnitsky, inclusive, atuando sobre pessoas,
0: judiciário,
2: e com a possibilidade de se ampliar, né, essas sanções. De fato, países como o Brasil ficam numa situação bastante
0: vulnerável.
2: E mesmo países como a Índia, que são... que detém bomba atômica, detém a maior população do mundo e tem avançado tecnologicamente de forma significativa também nas últimas décadas, mesmo com a Índia ele faz esse tipo de pressão. Então, é claro que a história não está dada, não está terminada, mas o desafio é realmente muito grande, o que nos... deveria nos despertar a preocupação de reunir forças em apoio aos nossos governantes e a esse judiciário que está fazendo uma parte muito importante na defesa da nossa democracia.
1: E, Patrícia, só aproveitando rapidinho o gancho com que a Ana colocou, né? Vejam quando começou as reações, enfim, essa política dos Estados Unidos com o Brasil, foi logo depois da reunião dos BRICS.
0: Sim.
1: Né? Tá. Então, quando o presidente está na reunião dos BRICS, recebe representantes, né? China, Índia, e agora passou para a Índia, esses últimos dois dias. Então, os Estados Unidos, como a Ana colocou, ele corre atrás, né? E a moeda maior dele, a arma maior é a moeda. E quando percebeu-se que o BRICS está na direção de uma moeda comum para se livrar do dólar nas transações internacionais, a gente colheu a taxação no Brasil e agora na Índia.
0: E assim, na verdade, os estudiosos na geopolítica sempre vêm comentando que os Estados Unidos atiram no Brasil para acertar na China,
1: sim,
0: né? Agora é uma disputa de polaridade na geopolítica, né? Então, tem tudo a ver com isso.
1: E na Rússia.
0: E na Rússia. Tem um comentário de Gorky Mariano. Bom dia, um pedaço da poesia... tarifaço, não entendi. Aqui tem indústria de avião, tecnologia de última geração, tem xelita, ferro e ouro. O Brasil é um grande tesouro, tem imenso depósito de gipsita e ainda temos depósitos de terras raras a serem descobertas. Ele falou esse comentário e eu queria justamente falar sobre isso com vocês.
1: Sim.
0: Existe uma possibilidade de esgotamento desses minérios, de escassear? Existe também uma preocupação futura em como preservar cada país, tirar seu pedaço para não faltar para sua tecnologia.
1: Agora, veja, Patrícia, Ana, esses recursos, quando a gente pensa em uma mina, como a que está em Goiás, e que daqui a pouco a gente vai ver em Minas e na Bahia, essas minas duram 10, 15 anos. E as nossas, o território brasileiro tem toda uma fronteira, que eu considero o estado do Pará, o estado do Amazonas, a região amazônica, tem muito trabalho de geologia ainda para ser feito, para se conhecer. O colega do departamento, o professor Gorky Mariano, é um poeta e coloca na linguagem poética as nossas riquezas. Então, eu acho que o Brasil, ainda vai ter 200, 300 anos de exploração, de material para ser explorado. Precisa ser bem explorado. A gente tem reservas potenciais gigantescas, né? Então, a gente tem uma diversidade e uma quantidade de reserva muito grande, né? Só para se ter uma ideia, nos últimos 10 anos, né, vários geólogos envolvidos em pesquisas descobriram no Centro-Oeste reservas que são riquíssimas, né? A gente tem na rocha mais profunda uma quantidade desses elementos terras raras baixa. Mas na parte superficial, né, Ana, na alteração, esses teores são enriquecidos. Então, a China tem esses depósitos muito ricos em teor. Né? E a gente descobriu em Minas, a gente descobriu em Goiás. Em Goiás vai ter a primeira mina agora. Né? Então, a gente tem todo um potencial. Eu considero que a gente conhece muito pouco ainda.
0: Sim.
1: Então, a gente está falando aí em 100, 200 anos.
2: Mas que vão embora rapidinho.
1: Vão embora rapidinho, se não
2: forem.
1: Se a
2: gente olhar para trás.
0: Com certeza.
2: Quanto tempo levou para a gente não ter mais o ouro?
1: Muito bem.
0: Verdade.
2: Que era tão importante.
1: Muito bem, a gente precisa tomar muito cuidado com a boa... finalidade.
0: Tem um ponto também importante nessas matérias-primas, que é a questão, a gente já falou aqui, que os carros elétricos, painéis solares, que precisam esses equipamentos todos de ponta, mas tem também um uso muito forte para material bélico militar,
1: sim,
0: né?
1: Sim.
0: Até que ponto essa disputa também pode acelerar ou evidenciar essa disputa bélica no mundo pelo poder mesmo militar, até de guerras contra os países, né? Isso é uma coisa bem preocupante também.
1: Claro, claro.
0: Como é que vocês veem?
1: Olha,
0: isso?
1: Eu vou me adiantar e passar para a Ana, né? Mas veja, como eu estava dizendo, a aplicação desses elementos, esses metais críticos, né, ganha espaço na indústria bélica, né? E claro que a própria defesa dos países, enfim, a possibilidade de ataques, né, de reservas, de tomada de território, isso é possível, né? A gente tem, como eu disse, a gente tem esses metais críticos utilizados em superímãs, em equipamentos eletrônicos, né, usado em tudo que é indústria aeroespacial, né, que há uma corrida espacial, né, de outros planetas, enfim, Lua, etc. Tudo isso, claro, a gente bem pouco tempo a gente fala ainda da água como recurso que pode provocar guerras. Agora a gente está diante também de um cenário que é possível um país tentar tirar um território de outro, ferindo as soberanias, enfim, os tratados internacionais, não é, Ana?
2: A gente está, quando fala assim do poderio bélico, a gente está falando de guerra quente, né, como se diz. E, de fato, basta a gente olhar lá para a faixa de Gaza e ver como novas tecnologias vêm sendo utilizadas, né, o desenvolvimento delas é fundamental, a utilização, o emprego desses minérios, porque todo o sistema de controle que são utilizados, que são decorrentes dos softwares que rodam nos aparelhos, nas estruturas físicas, né, no hardware, precisa desses metais. Os chamados os chips, usando o termo, né, que a população conhece mais, os chips são montados utilizando esses minérios, que é o que vai permitir a comunicação. E se você imaginar que toda essa tecnologia bélica requer um nível de comunicação bastante avançado, não apenas digamos, a defesa de uma nação contra outra, coisas do tipo, mas as próprias guerras híbridas, como a gente está vivenciando atualmente, precisam também dessas substâncias, né? Porque são todas montadas em cima de dispositivos eletrônicos para gerar comunicação, e essa comunicação, então, é que vai acionar um conjunto de dispositivos e tudo mais. São interações entre máquinas viabilizadas por essas tecnologias digitais essenciais para a manutenção dessas estruturas de poder, entende? Então, não é só pensar em guerra quente, bombas, coisas do tipo, mas também a guerra informacional que mobiliza a população contra, né, fazendo com que as disposições das pessoas sejam orientadas em direção a essa ou aquela posição. E isso é algo que a gente está vivenciando no dia a dia.
0: Os laboratórios de desinformação,
1: Exatamente,
0: ataque cibernético, de invasão, hackeamento de poderes públicos, de informações de segurança nacional, tudo isso circula em torno desses minerais críticos.
2: Pois é, tudo isso precisa de
1: dispositivos cada vez menores que esses metais proporcionam à fabricação. Né? Então, Ana chama a atenção, desculpa, Ana, que não é, a gente não tem o potencial só de guerra no sentido clássico, né? Existe essa guerra da informação através de equipamentos miniaturizados. Né?
2: E os chineses também estão na dianteira. Foi noticiado recentemente o desenvolvimento de um chip que não usa mais silício, usa justamente um minério que nunca foi usado, o bismuto,
1: sim,
2: que eles conseguiram processar o bismuto junto com outro minério, que é o grafeno.
1: É, fizeram uma liga uma sintética,
2: liga,
1: né?
2: Que permite uma miniaturização dos chips, no nível não alcançado até agora, e que foi resultado de pesquisas científicas muito avançadas, que permitem a superação de alguns gargalos que os outros equipamentos não tinham alcançado e que coloca, de fato, mais um desafio para os estadunidenses, né? O que acirra essa corrida tecnológica em direção a essas pressões todas que a gente está vendo.
0: E as usinas nucleares, né, eu estava lendo que elas utilizam esse material e assim, uma quantidade imensa para se extrair pouquíssimo desse minério para usar nas usinas nucleares. Aí eu queria perguntar, tem algum país, fora Brasil, China, que tem todo esse potencial, que tem autonomia nesses minerais críticos?
1: Olha, se destaca, Patrícia, Ana, a nível mundial, a Austrália e o Canadá, né? A Groenlândia. Recentemente a gente viu o presidente dos Estados Unidos.
0: Queria tomar
1: muito bem, então, que é, até onde eu sei, a Ana pode nos complementar, né? Faz parte da Dinamarca, ou é um território dinamarquês, então feria a soberania. Mas a gente pode pensar a nível mundial, além do Brasil, China e Rússia, a Austrália e o Canadá. E existe todo um território que a gente eu considero do ponto de vista, foi proposital nos deixar alheio, que é a África.
0: Sim.
1: A África tem, por exemplo, cobalto, é um desses metais críticos utilizados, né, para indústria tecnológica, né, de última geração. Tem países pobres da África que estão sendo explorados, né, a mão de obra.
0: Sim.
1: Os Estados Unidos tentou retomar uma mina antiga de cobalto, mas não tem teor suficiente, né? Então, a gente tem África, Brasil, Austrália, Canadá. Eu penso que, nesse sentido, a Austrália e o Canadá, o presidente estadunidense até tenta bater, mas vai ter uma resistência, está tendo uma resistência. Mas a gente tem outros atores, né, Ana, nesse cenário dos recursos minerais estratégicos críticos.
2: Mas nenhum se compara à China?
1: Não, nenhum se compara à China. Outra coisa muito importante que a professora Ana destacou, Patrícia, é o investimento a longo prazo em pesquisa, metas a serem alcançadas. Isso é um exemplo.
0: De cinco em cinco anos,
1: né? A gente tem, nos últimos 20 anos, um completo domínio da tecnologia em nossa área de recursos minerais pela China. Né?
0: E a gente teve uma devastação no Brasil contra a ciência, né?
1: Muito bem.
0: A gente passou nesses 4 anos do bolsonarismo no poder, a gente viu um desmonte completo da ciência. Então, já é um agravamento para a gente recuperar esse tempo perdido e avançar coisas que a gente
1: com
0: ainda
1: certeza
0: não fez, né?
1: Retomar. Veja, a gente, quando teve o impeachment da presidenta Dilma, aquele governo dito ponte para o futuro, foi o início. Então, a gente teve toda a descontinuidade num programa, a gente tem que retomar, e a toque de caixa, com metas como a professora Ana tem colocado, né? A gente tem que, de fato, considerar o Brasil como nosso país soberano, né, e ter um planejamento a longo prazo. A gente tem que escapar a cada 4 anos.
0: É,
1: a gente tem que ter um planejamento de país.
0: De Estado e não de
1: Estado.
0: Governo,
1: muito,
0: né,
1: bem, Patrícia. A gente tem que pensar em coisas de 40, 50 anos, acompanhado 5 a 5 anos. Né? Tá certo?
0: Exatamente.
1: E a nossa população, a nossa sociedade tem que incorporar, né, como a professora Ana colocou, alguns não se consideram brasileiros, mas eu considero que a maioria assim se considera. Então, a gente tem que, de fato, considerar o país como nosso.
0: Exatamente. A gente vê no âmbito municipal, estadual, federal, que é uma cultura em mudar a gestão, apagar tudo e começar do zero para marcar aquela gestão.
1: Tudo
0: isso
1: bem.
0: Tem prejudicado o Brasil em vários aspectos,
1: muito,
0: né?
1: Muito.
0: Eu queria agora falar um pouco sobre meio ambiente, em relação a um equilíbrio que deve haver em explorar esses minerais, tratar esses minerais, né? Extrair o que é positivo para uso em equipamentos, em tecnologias, mas e sobre o meio ambiente, assim, porque muitos desses materiais, né, que são os metais críticos, eles são perigosos, né? Eu queria saber um pouco sobre isso de vocês, nessa extração, nesse manuseio. A gente tem leis no Brasil, a gente tem como ter um equilíbrio em relação a isso, porque a gente vê petróleo mesmo, é muita polêmica, porque estão agora usando as terras indígenas, a Amazônia, para extrair. Sim. Fica aquela discussão, é importante, mas não que atinja nosso patrimônio humano, né?
1: Ambiental.
0: Ambiental.
1: Eu considero, Ana e Patrícia, que nós temos legislação muito avançada nesse aspecto. Eu chamo a atenção da fiscalização. Né? Então, eu vou usar o exemplo do depósito de urânio de Itatiaia, no Ceará, que a gente está tendo discussões. Né? Então, depois de 15 anos de pesquisa, tem uma empresa australiana que quer explorar o fosfato, que é muito usado para a agricultura, e nosso país é campeão, né, de produção agrícola, mas tem associado urânio. O urânio só pode ser explorado por lei pela indústrias nucleares brasileiras. Então, é um consórcio, pretende-se um consórcio, em que a indústria estatal, né, nuclear, extrai o urânio e a australiana, o fósforo. Mas, depois de 3 audiências públicas nos últimos 2 anos e pesquisas dos colegas da Universidade Federal do Ceará, voltou-se atrás, porque o dito sistema ambientalmente amigável, que evitaria efluentes contaminantes, etc., não passou no crivo da audiência pública. Então, isso é uma demonstração de que a sociedade organizada, seja no meio acadêmico, seja na sociedade da cidadezinha lá próxima a Itatiaia, né, voltou-se atrás. Né? E a gente tem ouvido falar, por exemplo, do petróleo na foz do Rio Amazonas, né? Todo o debate para a liberação da pesquisa. Então, eu acho que a gente tem, sim, ferramentas legais, né, muito avançadas. A gente tem que fiscalizar, a gente consegue, né? Consegue, vamos dizer assim, a indústria de mineração, ela já passou por vários, é mais ou menos como a aviação, né? Vários acidentes. E eu considero que ela está muito bem precavida, ela tem a engenhoca humana pensando, né, para evitar contaminações. Agora, claro, a gente tem que fiscalizar.
0: Sim. Né? Fragilidade nossa é a fiscalização no Brasil, né?
2: Mas eu acho que um passo atrás na fiscalização é justamente o compromisso de nós todos, né, brasileiros, volto a colocar. Olha, eu gosto muito de uma perspectiva que nos é colocada pelos povos indígenas. Ailton Krenak tem uma fala que é muito contundente. Ele diz que ele é contra qualquer ideia de progresso. E eu entendo perfeitamente, né, vindo de uma voz, uhum, que representa povos que vêm sendo continuamente exterminados por séculos, né? Então, sim, você naturalmente seria, sim, contra qualquer forma de progresso. Isso. Progresso que vem do mundo, né, dos homens brancos. Agora, eu tendo a considerar, talvez eu esteja muito otimista, a contradição entre desenvolvimento, digamos, numa perspectiva bem ampla, envolvendo não apenas desenvolvimento econômico, mas também a redução das disparidades e a distribuição desses benefícios do desenvolvimento com um número maior possível, né, grande número da nossa população, a contradição entre desenvolvimento e impactos ambientais. Se, de fato, houver interesse político que envolve o compromisso dos governantes, mas também da sociedade, por quê? Porque há a possibilidade de desenvolvimento tecnológico amenizar o impacto ambiental de determinadas atividades. Então, eu vejo isso muito nitidamente. Eu estou trazendo muitas vezes o exemplo aqui da China. Mas é conhecida, né, a impressão do nível de poluição ambiental que as grandes cidades chinesas atravessavam. Quando você vai hoje em Beijing, em Pequim, você já não vê mais aquele ambiente poluído. São Paulo hoje, eu diria, é mais poluído do que Pequim. Uhum. E como é que eles conseguiram isso?
1: Pois
2: com
1: é.
2: Uma quantidade muito maior de população, é. Né? Uma população muito maior. Então, há possibilidades de superação de problemas ambientais que o desenvolvimento tecnológico propicia.
1: Sim.
2: Eu estou falando que eu estou muito otimista, porque vocês vão poder dizer que ai, ela acredita que a tecnologia resolve tudo. Não, tecnologia não resolve tudo. O que resolve tudo são as exigências políticas em benefício Sim. desta ou daquela decisão. É claro que haverá sempre alguns lugares que deverão ser tratados como santuários para a sobrevivência da espécie
1: Sim.
2: humana e de todas as Sim. outras espécies nesse planeta. Mas você pode aumentar bastante a exploração desses recursos naturais com outros cuidados que a própria inovação tecnológica Sim. pode propiciar.
0: Perfeito. E a gente está, assim, eu acho que o programa de hoje mostra que quando a gente fala em soberania, não é uma palavra que a gente, politicamente só, que ela é importante, né?
1: Muito
0: ela
1: bem.
0: Em relação a nossos bens materiais, humanos, e como a gente cuidar e preservar em relação a essa investida que é imperialista, como a gente
1: Sim.
0: também se usava lá na Guerra Fria, mas é verdade. Pena que o programa está chegando ao fim com um debate maravilhoso desse. Queria mais temas sobre esse aqui. Então, Fora da Curva vai ficando por aqui. Apresentação de Patrícia Paixão, produção de Ana Veloso e Ivana Fechini. Toda sexta, o Fora da Curva é transmitido ao vivo às 11 horas, com reprises ao longo da semana. Essa edição também fica disponível nas plataformas digitais. Nós tivemos apoio nas redes sociais de Clara Oliveira, na operação de áudio Agatha Silva, streaming Rivaldo Júnior, coordenação operacional Catarina Polônio, operação de áudio na Universitária FM Chico Rocha e Ezio Flávio. E acompanhe nas redes sociais e eu me despeço agradecendo muito ao professor Adalto e à professora Ana Cristina, que deram a aula para a gente de forma leve e traduzida para um bom entendimento nosso do que está acontecendo sobre esses minerais raros, né? Críticos. Muito obrigada, gente.
2: Obrigada
1: obrigado,
2: também.
1: Obrigado, Patrícia. Obrigada, Ana.
2: Obrigada pela chance de estar aqui com vocês.
1: É um prazer. Estamos à disposição.

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0: 11:55.
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5: A Suzana tem, né, uma surpresa pra gente aqui.
6: Um recado em forma de cordel, porque a gente sabe que é a classe trabalhadora que realmente sustenta o país, que fomenta a cultura e que faz girar a nossa economia, né? Então escrevi pra gente, pra todos nós que estamos aqui e pra todos aqueles que estão nos ouvindo em casa e na internet. Para resistir e vencer, nós temos que nos unir. Só a luta nos garante nas coisas que hão de vir, todos unidos e fortes, seguindo no mesmo norte para a vitória conseguir. Nossos homens e mulheres, mostrando que têm valor, unem força de vontade, lutam contra o dissabor de garantir seus direitos para que não sejam desfeitos pelas mãos do opressor. O valor do nosso povo é o espelho da nação. A classe trabalhadora, com a força e união, está disposta a lutar, resistir e trabalhar com fé e disposição. Por esse ponto de vista, é preciso defender tudo o que já conquistamos com o peso do sofrer, da carne e osso em retalho, de sangue e muito trabalho, temos que reconhecer. Fizemos por merecer, sem esmola ou favor. Viemos mostrar para o mundo que o povo tem seu valor, as mãos não vamos soltar. Nunca iremos nos calar na frente do opressor. Nós gritamos com furor, garra e determinação. Nessa vida somos um. Temos um só coração que grita dentro do peito e suplica por respeito. Nunca mais nos calarão.
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1: Aqui quem fala é o Willan Almeida, e o programa de hoje se inspirou num livro. O título dele é Cuba, Music and Revolution. Ele é lindo, uma capa dura, as dimensões do livro se equiparam a de um LP, e é generosamente ilustrado com centenas de imagens coloridas, apresentando a história da arte da capa do disco cubano, incluindo muitos exemplos nunca antes vistos fora da própria ilha. É de encher os olhos. Bom, como já disse, o livro apresenta as capas de centenas de discos de vinil raramente vistos desde o início da Revolução Cubana, no início da década de 1960 até 1985, quando o período especial em Cuba, provocado pela dissolução da União Soviética e a retirada do apoio financeiro da Rússia ao governo cubano, uma das consequências disso, devido à escassez de insumos, foi o fim da fabricação de discos de vinil por lá. E o programa começa com o Julio Gutiérrez, pianista que foi uma das principais figuras da cena musical de Havana nas décadas de 1940 e 1950, e pioneiro da descarga. Para quem não conhece, a descarga é um tipo de jam session improvisada que consistia em variações de temas de música cubana, mas também da guajira, bolero, guaracha, rumba, e essa mistura se convencionou chamar de descarga. Dele ouvimos Team for Conga. Depois fomos com as lendas Celia Cruz e Tito Puente com La Guarachera. E para finalizar, outro monumento, Mongo Santa Maria e sua orquestra apresentando a cantora La Lupe com Este Mambo.

Uma variedade aparentemente infinita de estilos, rumba, mambo, salsa, e tudo num ritmo vertiginoso. Desde a década de 1940, um fluxo constante de músicos cubanos também migrou para os Estados Unidos, provocando mudanças nas formas musicais norte-americanas. O bandleader Matito incendiou o jazz e a cena latina de Nova York. E a entrada do mestre Chano Pozo no grupo de Dizzy Gillespie levou o nascimento do que hoje se convencionou chamar de Latin Jazz. Nesse bloco, começamos ouvindo o pianista Emiliano Salvador com a música Luna Weinstein. A música tem os vocais feitos pelo Pablo Milanés, que por aqui é mais conhecido pela canção Yolanda, que ele canta em dueto com o Chico Buarque. Emiliano Salvador, que chegou a acompanhar o próprio Chico Buarque e também o grupo MPB4 por um tempo. Depois ouvimos Sondeando com o grupo La Experimentación Sonora del Kite, que era o grupo do Instituto Cubano de Arte e Indústria Cinematográfica e que o Emiliano Salvador participava, obviamente como pianista.

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1: 12:26.
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12: O programa segue falando dos sons da Pérola do Caribe, Cuba. Nem só de mambo e salsa vivia a ilha do Comandante Fidel, e mesmo parecendo estagnada no tempo, dava um jeito de atualizar e fundir sua mistura melódica e a fluência de suas notas com outros gêneros, como os Yankees funk, soul e disco. Abrimos o bloco com o funk de Ricardo Ed Martinez com La 132. Depois, Fará Maria e o Sou Amame e No Piensas Más. E para finalizar, Fá 5 com o disco funkeado Muévete com as Fuerzas del Corazón.

No bloco anterior, falamos da influência dos ritmos norte-americanos na música cubana, como o disco, o soul e o funk. Nesse bloco, vamos ressaltar o funk. Se a música cubana deu o Latin Jazz aos norte-americanos, o funk foi um presentinho dos americanos aos cubanos. E começamos a nossa despedida com um dos mais raros discos afro-cubanos de funk, jazz, fusion e um certo proto-disco, o álbum Yoye, do grupo Los Yoye, alter ego do Jorge Soler León, um dos discos mais procurados, um verdadeiro item de colecionador do Psych Cuban Funk. Desse disco vamos ouvir El Fino, em seguida Rompe Cocorioco, Juan Pablo Torres, uma referência do trombone, uma influência pro Cuban Funk, um dos trombonistas mais importantes da música cubana. Um gigante, não apenas no ritmo cubano, mas na história da música mundial. E aqui a gente ouve um dos grupos dos quais ele participou, que foi o Algo Nuevo. O funk de Torres criou um som onde a percussão afro-cubana, metais e teclados e o som eletrônico duelavam, mas com um resultado final super harmônico. Eu ouvi os seus primeiros discos em LP gravados em Cuba para constatar o quanto ele era visionário. O Latin Jazz Master Juan Pablo Torres.

E por hoje é só. O Estação do Jazz está terminando agora e a gente se encontra na semana que vem aqui na Rádio Paulo Freire. Eu me chamo Ilana Almeida, conto com o auxílio luxuoso de Jarmerson de Lima nos trabalhos técnicos, agradeço a todo mundo que chegou até aqui e espero encontrar vocês na próxima semana. Até lá!

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2: 12 horas e 56 minutos.
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4: Cícero, antes de a gente terminar, vamos pro cordel de Olinda?
5: Eu, como sou olindense, eu assisti muitos entardeceres em Olinda e eu fiz o poema Quando Olinda Anoitece, que diz: no poente aquarela, o sol baixa o fogaréu, Olinda muda de céu pro jantar a luz de vela. No sobrado a janela, a donzela aparece e a sombra da noite cresce. Reina a paz e a nostalgia, tudo é doce poesia quando Olinda anoitece. Com o etéreo das almas o sereno se perfuma, é verão, não reina bruma, as palmeiras bailam calmas, nino tranquilas as palmas, a euforia amanhece. O cristão faz uma prece, roga a Ave Maria, tudo é doce poesia quando Olinda anoitece. Esvoaçam andorinhas, a coruja pia e rasga, a comoção quase engasga, pirilampos são luzinhas, quem sabe, fadas madrinhas que o momento merece, pelo tanto que internece, quando a noite se anuncia, tudo é doce poesia, quando Olinda anoitece. Os saguis pegam abrigos, lá no sítio dos manguinhos, pássaros voltam ao ninho, no paraíso amigo, tudo é belo e antigo, mais belo do que parece, quando a mata escurece, escondendo a fantasia, tudo é doce poesia quando Olinda anoitece. O Irapuru vem baixinho na voz de um seresteiro, no alto atrás do mosteiro a lua abre caminho, o chão prateia todinho, a paisagem entontece, nem de lampião carece, no langor da sinfonia tudo é doce poesia quando Olinda anoitece. Faz-se ouvir do convento o canto gregoriano, o ar tem cheiro praiano, sugere acalantamento, quase para o mar e vento, quando a noite se oferece, o sino toca, agradece, foi-se embora mais um dia, tudo é doce poesia, quando a linda anoitece.
4: Viva Olinda!
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8: Sou Mané.
9: Chico, meu amigo, tu por aqui de novo? Oi, homem, quando tem dia que tu não passa aqui na bodega pra nós jogar a conversa fora, eu até estranho. Como é que tu tá, meu amigo? Tá tudo bom?
8: Tudo bom, sou Mané.
9: Mas diga lá, o que é que tu conta de novo, homem?
8: Sou Mané, só não vai acreditar quem eu vi ali agorinha na praça.
9: Homem, espia mesmo, instigando minha curiosidade. Vai, homem, diz logo quem foi que tu viu.
8: Ah, pois não foi esse do povo, homem?
9: Foi nada. nada, Chico.
8: Pois foi, seu Mané.
9: Homem, faz é tempo que eu não vejo meu amigo Cícero do Povo, desde os tempos em que ele trabalhava aqui na rádio. Agora a vida dele é andar por aí batendo perna. Homem, pense num sujeito pra andar.
8: Diz que o homem anda por tudo que é canto e conhece tudo que é de gente.
9: É, meu amigo Chico, o bicho é metido a sabedor.
8: Ó, eu digo mais ao senhor, ele não tava sozinho não, viu?
9: Foi nada, homem.
8: Ele tava com um sujeito conversador que gosta de contar uns tardos, uns cordé.
9: Eu não acredito, Chico.
8: Acredite se quiser, seu Mané.
9: Eita, Chica, pois a repara ali, homem. Não é eles dois que estão vindo bem aqui pra bodega?
8: Eita, seu Mané, é verdade.
9: Ó, e agora nós fica sabendo quem é esse sujeito que tá andando com Cício.
0: Olá, seu Mané. Olá, Chico. Tudo bom com vocês? Quanto tempo, meus amigos.
9: Ô, meu amigo Cício, seja muito bem-vindo aqui à bodega. Tá tudo bem por aqui? Melhor agora que nós estamos vendo você pessoalmente.
0: Que alegria rever meus dois camaradas de tantos tempos. Olha, vocês sabem que eu passei um tempinho fora, né? Mas agora eu tô andando pelas bandas de cá. E eu vou até dar de novo uma forcinha lá na rádio da cidade. E já vou logo dizendo que eu vou bater sempre ponto aqui na tua bodega, viu, Mané? Eu vou trazer os meus amigos e as minhas amigas que eu fiz nesse tempo que eu andei pelo Nordeste. Porque quem vem por aqui e não visita a bodega do seu Mané, não pode dizer que conhece nossa cidade, não é mesmo?
9: Eita, pera ainda que eu fico até encabulado desse jeito. O prazer de receber tu e quem tu trouxer é todo meu.
8: Eita, Cis, que novidade incrível. Tu por aqui de novo na cidade. Mas diga logo aí, quem é esse cabo que veio contigo hoje? Que nós aqui estamos morrendo de curiosidade.
0: Olha, eu tô na companhia de um artista muito talentoso que tá de passagem aqui pela nossa cidade. E que, inclusive, já teve lá na rádio. O nome dele é Gerson Declamador. Ele nasceu lá em Caruaru, no Agreste de Pernambuco. Pense num caba bom no que faz. Gerson é poeta cordelista e também faz parte da Academia Caruaruense de Cordel.
9: Eita, que coisa boa, rapaz. Que maravilha tá recebendo um homem que nem você. Seja muito bem-vindo aqui na bodega, homem.
10: Homem, quem agradece sou eu pelo contato, macho. Eu fico muito feliz e muito contente de realmente estar aí, aqui, né, na nossa bodega, a bodega do seu Mané, uma bodega que confere justamente a nossa cultura nordestina, que valoriza os artistas e que realmente traz um pouco da nossa cultura para os que estão nos ouvindo agora.
9: Caruaru é uma terra muito boa. Minha avó é de Caruaru. Tu sabia, Cício?
0: Poxa, e é, rapaz? Não sabia disso, não.
9: Ah, pois é. Olha, me diz uma coisa, Jeff. Tu que vem lá de Caruaru, conta um pouquinho aí pra nós, as tuas origens.
10: Eu sou daqui mesmo de Caruaru, né? Nasci em Caruaru, eu me criei e nunca morei em outro lugar, né? Sempre morei na cidade de Caruaru, a capital do forró, a princesinha do Agreste, cidade onde tem muitos artistas em grandes e vários segmentos, né? Segmentos esses que muitos são reconhecidos e conhecidos nacionalmente e mundialmente, né? Como o Mestre Vitalino, Doutor Moura, como o cantor Azulão, né, como o grande mestre João do Pife. Então, assim, eu sou muito feliz e agradeço muito a Deus por ter realmente nascido nessa cidade que tem grandes artistas. E a gente vai levando justamente um pouco desse gosto, né, da cultura que Caruaru também tem. Eu gosto muito da literatura de cordel, das coisas e dos versos que falam justamente do interior nordestino, né, da vida sertaneja, da vida, da luta que o sertanejo ele tem. Então eu gosto muito justamente dessa parte da nossa história, da nossa região. E eu gosto justamente de levar os meus versos, os versos de cordel, para todo mundo que curte e que valoriza também as coisas do Nordeste brasileiro.
9: E como foi que tu se encantasse assim por essa história de cordel?
10: Rapaz, aí foi gostoso, essa história é gostosa, porque eu lembro que meu pai, todos os domingos, né, na época que meu pai era casado com minha mãe ainda, eu era muito pequeno, tinha 8 anos de idade, meu pai sempre que ia à feira, ele voltava com uma fita cassete. Na época não existia DVD, CD, e aí meu pai trouxe uma fita cassete com o nome do poeta Amazã. Eu não sabia o que era, não sabia nem quem era, mas quando eu botei a fita para escutar, eu me encantei justamente desse linguajar, né, que o nordestino tem. Linguajar matuto, bem arrastado, com histórias engraçadas que falavam justamente do Nordeste brasileiro, né, poesias que eram rimadas. E aí eu me encantei e acabei rapidamente memorizando essas poesias ao ponto de justamente mostrar para o povo, os amigos, os colegas, o que eu tinha aprendido, né? Que criança é aquela coisa, né? Quando aprende uma coisa, olha o que eu sei fazer. Aí começa a declamar. E aí eu comecei. E até hoje eu sempre gostei dessa parte. Só que, infelizmente, eu passei muito tempo da minha vida, da minha infância, sem ter muito contato, né, com outras poesias ou com outros poetas, porque nossa vida, desde pequeno, desde infância, foi de muito trabalho, né? Trabalho de, né, braçal mesmo, né? O trabalho no campo, o trabalho vendendo cocada desde pequeno, trabalho vendendo picolé, oficina mecânica, supermercado, e assim sucessivamente. E aí, no ano de 2017, eu trabalhando junto com minha esposa no São João de Caruaru, né, mais precisamente na Casa do Forró, aí em uma dessas noites eu fui descansar, né, que a gente tinha um tempo de descanso lá, a gente foi lanchar, e eu acabei entrando na Casa do Cordel. E a Casa do Cordel é onde é a sede da Academia Caruaruense de Literatura de Cordel. E quando eu entrei para descansar junto com minha esposa, eu vi um camarada num palco da academia declamando uma poesia do poeta Mazan, dessas que estavam na fita. Aí eu disse, oxê, eu vou querer declamar uma também. Aproveitando justamente a época de São João, os visitantes, os turistas ali, aí eu pedi ao dono da casa, né, do estabelecimento, que era o grande poeta e nosso amigo também, Nelson Lima, pedi para declamar uma poesia, ele deixou. E aí depois que eu declamei uma dessas poesias, aí eu me cantei com o público, me chamando, querendo tirar foto, me chamando já de poeta. Aí eu digo, ah, pai, que massa. E aí eu gostei desse calor humano, né, desse sorriso que eu proporcionei através de uma poesia de cordel para o público, e acabei me interessando para ter um conhecimento maior sobre o que é literatura de cordel. Até porque eu não tinha esse conhecimento, eu só tinha ouvido essas poesias, mas eu não sabia a fundo de onde vinha, toda a história do cordel até chegar aqui no Brasil, né, a história do poeta Leandro Gomes de Barros, que foi esse precursor, né, precursor da literatura de cordel nordestina, essa que nós sabemos que tem rima, que tem métrica, que tem oração, que tem toda a regra a ser seguida. E dali em diante eu comecei a pesquisar, comecei a ter um pouco mais de acesso com a internet também. E aí eu conheci poetas como as obras, né, do poeta Zé Laurentino, Chico Pedrosa, mais poesias do poeta Mazan. E aí sim eu comecei a me interessar e escrever a poesia de cordel. E assim, o objetivo que eu tenho é justamente esse, é tentar levar para as crianças, principalmente os mais jovens, um pouco dessa literatura de cordel, da qual eu não tive tanto acesso justamente em escola, né, na minha época de ensino, de estudo.
9: Eita, que coisa boa, homem. Ô, Cis, mas diz aí, Cis, o que é que tu quer, homem? Tu tá meia hora me puxando aqui. Fala, diz o que tu queres, homem.
0: Oi, Mané Chico, gesto declamador, tem muita coisa boa. Já são 12 cordéis publicados. Deixa eu dizer aqui pra vocês alguns dos cordéis que ele já publicou. Oi. Tem aquele Do Sertão Vem Inspiração, que eu também, que é muito bom, ao mestre Onildo Almeida, que é uma homenagem ao grande compositor da Feira de Caruaru. Tem aquele também, Prefiro Morar no Sertão, tá? E tem também o Do Cachorro.
8: Eu vou dizer uma coisa, eu fiquei morrendo de curiosidade para ouvir esse cordé do cachorro.
10: Rapaz, essa do cachorro, ela é engraçada porque foi justamente de um mote. Né, o moto é, quando fui encostando no portão, o cachorro partiu para me pegar. Eu disse, conheci Sebastiana no forró, de contato pedi seu WhatsApp, mas eu bebo, falei, foi zap zap, de mim, acho que ela teve dó. Disse ela, eu moro em Orobó. Eu falei, mas eu vou lhe visitar. E eu fui, mas ao me aproximar da sua casa na beira do oitão, quando eu fui encostando no portão, o cachorro partiu para me pegar. Dei dois passos para trás em marcha ré, tropecei, quase que caí no chão, me borrei por causa daquele cão, quase arranca a canela e o meu pé. Na coleira, seu nome era Pelé. Eu falei, Pelézinho, deixa eu passar. Começou seu rabinho balançar e assim acalmou meu coração. Quando fui encostando no portão, um cachorro partiu para me pegar. Eu xinguei de filho das costas oca e de filho de uma chocadeira. Pare logo com essa brincadeira e vá logo fechando sua boca. Dei um grito com minha voz já rouca para ver se bastante ia escutar. Mas não vi ninguém se aproximar. E pensei, tem ninguém em casa não. Quando eu fui encostando no portão, um cachorro partiu para me pegar. Não me engano que bem de uma janela vi um vulto de uma velha senhora. Minha mente pensou naquela hora, é a avó ou então é a mãe dela? Eu forcei novamente a minha goela e pedi para a senhora me ajudar. Me falou, pode se aproximar, pois o cão que é castrado morre não. Quando eu fui encostando no portão, o cachorro partiu para me pegar. Eu gritei, chama aí Sebastiana, diga ela que é Bartolomeu. Ela disse, Bastiana já morreu, e morreu já faz mais de 3 semanas. Eu falei, a senhora não me engana, no forró eu dancei para me acabar. Foi Bastiana que veio me convidar, e eu vim para pedir a sua mão. Quando eu fui encostando no portão, o cachorro partiu para me pegar. Então vá rápido no cemitério, desse jeito a senhora me falou. Onde era, ela logo me explicou, e eu fui desvendar esse mistério. Ao passar por detrás do necrotério, rapidinho comecei a me arrepiar. E eu já bem pedi de me borrar, mas de medo mijei no meu calção. Quando eu fui encostando no portão, o cachorro partiu para me pegar. Consegui adentrar naquele canto, onde os mortos faziam moradia. No epitáfio tinha a hora e o dia que Bastiana morreu por beber tanto. Me bateu o desespero e o espanto, comecei a correr também, gritar. A saída eu já doido para achar, no forró dancei com assombração, nisso tudo tem uma explicação. Foi Bastiana que veio me pegar.
9: Pai, é muito bonito demais, rapaz, uma história dessa. Olha, isso é cultura todinha de Pernambuco.
10: Pois é, rapaz.
0: Ô, Mané e Chico, vocês sabiam que Jefferson já gravou até DVD declamando esses versos, esses causos e essas poesias? Pense numa coisa bonita. E tá na internet, viu?
9: Como é isso, rapaz? Um DVD, Jefferson? Conta-me, homem.
10: Através dessa lei Aldir Blanc, né, que surgiu aí através do governo federal, governo municipal e o governo estadual também, a gente acabou conseguindo, né, através do edital, ser contemplado com um valor para justamente fazer um DVD. Né? Então aí foi um sonho realizado, porque desde quando eu iniciei essa minha trajetória poética, eu sempre tive um sonho, né? Na realidade são dois sonhos, né? Um era justamente fazer um DVD, né, onde a gente pudesse gravar com um cenário bem bacana, um cenário bem nordestino, com músicos ao nosso lado nos acompanhando, né, onde tem um cara no violão, outro cara na sanfona, né, alguns convidados também a gente convidou, né, para estar em palco fazendo essa apresentação, mas é justamente isso, né, foi um sonho realizado.

0: até ficar fácil também do pessoal achar. E lá tá lá o DVD, né, para quem quiser dar uma conferida, se inscrever no canal e aí poder curtir um pouco da literatura nordestina.
1: Olha, seu Mané, a conversa tá boa que só, mas eu já tô com a fome da molesta. Tem como o senhor fazer uma merendinha, um cafezinho com um taco de bolo de milho aí pra gente, homem? Pode botar na minha conta, viu?
2: Eita, olha, não se preocupe não, que hoje aqui é tudo por minha conta. Meu amigo Jeff está aqui, hoje vai ser tudo por minha conta. E enquanto nós vamos aqui fazendo essa merenda, eu vou botar aqui no YouTube o canal do nosso querido amigo Jefferson. Como é o mesmo nome do canal, Jeff? Repita aí, por favor.
0: É Fala Macho.
2: Bora ouvir aqui então um pedacinho desse DVD para nós ver se presta mesmo.
0: Show de bola.
3: Nasci sem saber o que era poesia. Passei a infância brincando na rua. À noite avistava o clarão da lua. Eu ia pra casa, deitava e dormia. Mas eu nunca tive uma assessoria que me desse algo a complementar. Não tive ensino pra vir declamar. Não fui pra escola que forma poeta. Aprender aos poucos, essa é minha meta, pra fazer galope na beira do mar. Eu sou é da terra do maior São João, que tem nosso mestre que é Vitalino. Do barro cumpriu com seu destino, do alto do Moro o maior artesão. Mas sua partida partiu o coração, que quando se lembram começam a chorar. Mas aquele povo daquele lugar sabe que ele está com o pai fiel, olhando pra gente em cima do céu, fazendo boneco na beira do mar. 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

cabeça começa a chorar. Eu aqui parado começo a pensar, que cabra ligeiro e que cabra esperto, não pensou no morto, ele tá é certo. Levou foi Teresa pra beira do mar. Falando dos mestres de minha cidade, tem Nelson Barbalho, Onildo, tem Dila, tem o grande Seba, que a todos destila a sua cultura.

0: toca, com pife na mão, as ondas balançam na beira do mar, contando poesia do nosso São João, e vendo a plateia todo me aplaudindo, eu fico com o peito todo sacudindo, porque valorizo o nosso sertão, a nossa cultura, o forró, o baião, é isso que eu curto, isso é o meu ar, e quero pra todos poder versejar. Em Caruaru eu me sinto poeta, cidade que é linda, que é cheia e repleta de artistas que cantam na beira do mar.
1: Rapaz, esse bolinho aqui com esse cafezinho aqui quente, oi, tava bom demais, eu pense numa coisa boa. Só tem coisa boa aqui na bodega do seu Mané. E hoje tá ainda melhor com a presença do meu amigo Gesso Declamador, cordelista talentoso lá de Caruaru, em Pernambuco.
2: Mãe, eu gosto muito de cordel, mas assim, ninguém nunca me explicou como é que surgiu o cordel. Tu sabe me dizer, homem?
3: Rapaz, a literatura de cordel veio lá de... veio de Portugal, né? Veio dos países europeus. Só que lá na Europa ele era um pouco diferente do cordel nordestino, né? Porque lá os cordéis ele não tinham essa regra que tem hoje no Nordeste, né? Que tem a rima, que foi inserido regras, né? Que foi metrificação, que seria a quantidade de sílabas poéticas em cada verso. Lá na Europa eram noticiários, né? Coisas que aconteciam, tipo, um exemplo, um jornal, né? Então, essas notícias eram ingressadas em barbantes, né? Ou em cordéis, né? Cordões. E quando chegou aqui ao Brasil, justamente Leandro Gomes de Barros deu essa diferença, né, com o cordel brasileiro, inserindo justamente essas regras, como eu falei, né, a metrificação. Um exemplo que eu posso dar é uma cestilha, né, numa cestilha é uma estrofe com seis versos, onde cada verso tem uma quantidade de sílabas poéticas. Um exemplo, a cestilha tem sete sílabas poéticas, onde o segundo verso vai rimar com o quarto e com o sexto. Então, assim, justamente totalmente diferente do cordel europeu, o cordel que chegou até a gente, entendeu? Então, o cordel nordestino, eu me encanto com essa forma, porque ela exige da gente, do cordelista ou do poeta repentista, né, seguir essa regra. Se a gente ultrapassa uma sílaba a mais ou uma sílaba a menos, a gente vê que, quando a gente está declamando, o som fica...

0: estranho, né? Porque quebrou essa metrificação. Então, é justamente isso. Existe essa diferença do cordel que veio da Europa, né? O cordel que veio nos barcos, né? Até chegar a gente, que é como eu falei, que veio é mais informativo, e o cordel nordestino que tem essa regra. E aí foi inserido também outros gêneros, como o galope à beira-mar, que foi esse verso primeiro aí que eu declamei, né? Falando da minha cidade e dos mestres de Caruaru, que é o galope à beira-mar. Aí tem a sextilha, tem a septilha, tem um decassílabo, tem martelo galopado. Então, assim, são gêneros que foram inseridos também na literatura de cordel nordestino, que é o da gente.
1: Nós sabemos que Caruaru remete muito à cultura pernambucana. É muito forte essa questão do interior ainda na cidade de Caruaru. Mas me diz uma coisa, ainda existe bodega em Caruaru?
0: Rapaz, existe, cara, existe, mas não é tão assim, não são muitas, sabe? A gente tem aqui no Alto do Moura, né, a Bodega do Zezo. Acho que vocês, não sei se vocês conhecem, que é uma bodega bem conhecida, bem famosa aqui no Alto do Moura, né? E assim, tem as bodegazinhas no, nos bairros, né? Aquelas bodegazinhas onde a gente sempre encontra dois bebintos, mano, uma lapadinha de cana, né? Conversando, jogando conversa fora, contando histórias também do seu dia a dia, as histórias do passado. Mas assim, não é tanto como antigamente, né? Que a gente sabia que em cada bairro, cada setor que existia, né? Lá no bairro, bairro Kennedy, onde eu moro, tem uma bodegazinha, mas aí é mais pro pessoal jogar dominó, tomar lapadinha, sabe? Mas não são tantas bodegas aqui em Caruaru como antigamente. Até porque a cidade vai se modernizando, né? Infelizmente, algumas situações vai acontecendo onde as pessoas perdem a identidade histórica da cidade, né? Vão perdendo aquela vontade de deixar a sua casa, o seu local ali de residência da forma como era antigamente, como seus pais deixaram, acabam modernizando, né, as suas casas e tudo mais. Alguns monumentos da cidade também de Caruaru, né, foram perdendo sua identidade antiga e vão recebendo uma cara nova, né, uma cara mais moderna. E aí, infelizmente, a gente vai perdendo nossa identidade, né, de interior, de agreste, para algo mais modernizado.
1: É verdade, homem, é verdade.
2: Meus amigos, os cordéis, eles não tratam apenas de histórias populares, né, de coisa engraçada, mas também eles falam de personagens históricos, de problemas sociais. Inclusive, tem um cordel de Gerson, que eu gosto muito, que fala sobre o racismo. Ô, meu companheiro, você poderia declamar isso aí pra gente?
0: Eu faço na hora. Olha, muita gente abre a boca para falar que racismo ficou lá no passado. Eu não posso ouvir e ficar calado, venho aqui para me manifestar. E você que falou vai me escutar. Falarei claramente para entender que racismo não dá para defender, nem achar que quem faz isso é normal, quem comete esse crime é imoral. E quem faz é só quem tem a perder. Eu não sou descendente de africano. Minha pele é branca, não é preta, mas quer ver eu virado no capeta é ver branco se achando soberano. Diz que branco é o melhor ser humano e que preto é uma raça inferior. Injustiça. Me dá logo um fervor de mandar esse cabra se danar, de voltar pro colégio e estudar e aprender a ter um pouco mais de amor.
1: Eita, que isso é muito bonito e muito importante. Verdade, seu mané. Principalmente nesses últimos dias, o que é que a gente tem visto no mundo? É verdade, Chico. Você tá certíssimo, homem.
0: Você, mané, deixa eu dizer uma coisa. Essa minha visita aqui, homem, oi, me deu inspiração da bexiga lixa. Eu posso dizer um verso pro senhor?
1: Mas é claro, homem, pode dizer.
0: Apoio, eu vou dizer assim, oi. Bodega do seu mané, essa é qualidade pura. Tem uns litros de forró, pinga de literatura, também tem o tira-gosto da verdadeira cultura. Pensa numa bodega boa, tá doido.
1: Alô, mano, vamos se
2: maravilha!
1: garantir.
2: Eita, menino, agora vai!
1: Oi, meu amigo, muito obrigado por esse verso que você fez aqui pra minha bodega.
2: Mané Chico, olha, essa conversa com o Gerson Declamador, meu grande amigo cordelista lá de Caruaru, tá uma beleza. Olha, mas nós temos que ir embora, tá? Eu tenho que levar meu amigo para declamar uns cordéis dele lá na pracinha. E ele vai aproveitar e vai vender uns cordéis lá mesmo, porque eu tenho certeza que essa hora Tá cheio de gente lá e o pessoal vai adorar.
1: Jefferson, meu filho, muito obrigado pela sua presença aqui na bodega. A bodega está sempre de portas abertas para quando você quiser voltar. Venha-se embora recitar seus cordéis aqui na melhor bodega do Brasil, homem.
0: Ô, seu mano, eu que agradeço, rapaz, o seu convite, né, a participação aqui. Que eita bodega bonita da bexiga, tá doido? Eu vou vir mais vezes aqui, viu? Prepara aí a comidinha, viu? Um cafezinho, um negocinho bom aí, quente, pra nós tomar, porque eu vou visitar sim, e agradeço mais uma vez o convite, e até a próxima, se Deus assim permitir. Estarei por aqui de novo, viu?
1: Se Deus quiser, meu filho. Eita, meu amigo Chico, tá aí vendo, homem, como foi boa essa visita de Cissa aqui na bodega, e ainda mais trazendo Jefferson do Cordel.
3: Ah, por não foi, seu mané, eu aprendi foi muito aqui hoje na bodega. É uma pena que foi tão ligeirinho, homem.
1: É verdade, meu amigo, mas bora esperar que na semana que vem Cissa tá de volta.
3: E como ele disse, né, seu mané, trazendo mais um convidado.
1: É verdade, meu amigo, pois nós se encontra aqui na próxima semana, nesse mesmo horário.
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5: 13:25.
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11: Agora vamos ouvir Neguinho Arco Verde declamar uma poesia para a Rádio Paulo Freire.
12: Verso de Alberoni, poeta, disse: Novas Águas, que Jesus mande chuva para nossa terra, sem água que vai ter guerra, miséria, descompaixão. A gente pede, por que estamos precisando? E pago promessa até quando chuva cair no sertão. Que a cachoeira brote de dentro da mata, água cristalina, prata, salve a terra e salve o ar. Despoluindo, a natureza agradece, os anjos aplaudem a prece, fazendo o mundo girar. Vou aguar a cerca de avelóis, butagado no curral e criar com satisfação. Ver na tapera a bezerra até crescer e no mercado eu vou vender filé para a população. Agricultores, nunca deixe de plantar, que a lavoura que brotar serve de alimentação, tanto para os bichos, tanto para a humanidade, fé, esperança e bondade para todos da região.
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14: E aí, galera, boa tarde para todo mundo que está ouvindo a Rádio Paulo Freire. Eu sou Malu Leite e sejam bem-vindos a mais uma Seleção Musical. Hoje, a gente vai mergulhar na diversidade do hip-hop feminino em Pernambuco. Uma cena potente que só cresce, resultado de anos de caminhada, resistência e do corre das artistas que seguem batalhando por espaço numa cultura historicamente dominada por homens. Vamos passar por territórios diferentes do estado, do Recife ao Sertão, destacando artistas que constroem o rap a partir das suas vivências, do enfrentamento e da potência das periferias. A seleção de hoje mostra como essas mulheres moldam o hip-hop com referências culturais locais, como o coco, o brega funk e as batalhas de rua. Para começar, você vai ouvir Nada Pode Nos Parar, do grupo Rap de Afoitas, que é formado exclusivamente por mulheres negras, indígenas e periféricas. A música fala de luta coletiva e de mulheres que não aceitam ser caladas. Elas invadem a cena. Fique com Nada Pode Nos Parar, do grupo Rap de Afoitas.

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1: Você acaba de ouvir Meu Corre, de Fabi Donas. Uma das pioneiras do movimento em Pernambuco, ela faz parte do Rap de Afoitas e representa a Frente Nacional de Mulheres no Hip Hop no Estado. Em seus versos, ela traz a força da mulher nordestina no cotidiano e na luta contra as violências de gênero. Inclusive, se você está gostando da seleção de hoje, se liga. Todas essas músicas ficam disponíveis em uma playlist no Spotify e você pode encontrar elas lá no Instagram da rádio, só procurar por @radiopaulofreire. Agora, a gente segue com Banca Malvada, de Bione e Raíssa Dias. Bione é uma das vozes mais fortes do rap feminino em Pernambuco, trazendo liricidade e letras marcadas pela denúncia de injustiças sociais. Já Raíssa vem do brega funk, gênero que ela reivindica com uma assinatura muito própria, que ela reforça como diferencial do brega funk feito por mulher. Juntas, elas criam uma sonoridade que mistura o rap com elementos do brega funk, e essa mistura aparece na batida, na malícia do flow e na estética do ritmo. Fique com Banca Malvada, de Bione e Raíssa Dias.

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1: Você acaba de ouvir a Cypher, Tudo Delas, Roubando a Cena, com Bad Barbie, Johanna, Afro, Nani Nagô, Vivando e Vivendo e Galegues. A música reúne 6 artistas com vivências e estilos diferentes que se atravessam e se complementam. A Cypher é um formato muito marcante no hip-hop, e aqui elas usam esse espaço para afirmar presença, unidade e aquele sentimento de a cena também é nossa. A música mostra como essa cultura vem se organizando, ocupando cada vez mais espaço e produzindo trabalhos relevantes. Agora, a gente vai para o sertão de Pernambuco com Nix Machine, artista que mistura o drill, um subgênero do rap com batidas secas, graves marcados e uma estética mais sombria, com referências do coco, movimento cultural tradicional do estado. O resultado é uma faixa que traz a riqueza do ritmo local para dentro do hip-hop contemporâneo. Fica com O Coco Dark, de Nix Machine.

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1: Você acaba de ouvir Bagulho Louco na City, de Lete. Diretamente da Zona Sul de Recife, Lete se destaca com letras carregadas de empoderamento e autenticidade. Ela atua como MC e organizadora de batalhas e vem consolidando a sua presença na cena. Na música, ela canta sobre o seu corre diário, as idas para os rolês de rima e a sua arte ganhando reconhecimento. Agora, você fica com Cola na Sul, de Trem 7 e Lete. Representando as mulheres de Recife com estética, sotaque e presença marcantes, Trem 7 já participou do Brasil Grammy Show e segue conectando suas vivências à música. Junto a Lete, elas trazem a realidade de quem vive nas periferias de Recife, fazendo referência à Batalha da Escadaria, um dos espaços mais importantes para a formação de MCs e produtores da região. É uma faixa sobre território, pertencimento e a força das ruas na construção do hip-hop pernambucano. Eu sou Malu Leite, estudante de Publicidade e Propaganda da UFPE, e quem tocou as músicas para você foi Alisson Félix. Uma ótima tarde e até a próxima seleção musical da Rádio Paulo Freire. Fique com Cola na Sul, de Trem 7 e Lete.

0: 13 horas e 54 minutos.
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4: Olá.
5: A senha é AL01. É mensagem o tempo todo. Esse povo não tem o que fazer, não, é? Oxi.
4: Pra mim, o pior é quando manda qualquer coisa. Nem verifica antes. Aí quando a gente abre, cada conversa feia que vê logo que é mentira.
5: Mas vai dizer que é fake news que vira um problema. Essa que mandou a mensagem agora quase morreu na pandemia, Belardo. A novidade é que parou de usar o Pix. Acredita em tudo que recebe no Zap.
4: Enquanto não letrar a população para o uso da mídia, vai ser assim.
5: Tive medo de virar jacaré na época da vacina da Covid. E não tenho vergonha de dizer, mas agora eu sei o risco de acreditar em fake news e sou mais atenta e consciente.
4: Temos que ir aprendendo para poder viver nesse mundo em que a gente consome as mídias desde a hora que acorda até a hora de ir dormir.
5: Eita, chegamos. Mas é isso mesmo, temos que aprender a usar a internet ou vamos ficar presos em mentira, fake news e tudo mais que não presta. A internet facilitou muito a vida da gente, mas tem que saber usar. Por isso, venho pro curso. Hoje é dia de aprender sobre inteligência artificial.
4: Vai lá, dona Joaquina. Boa aula.
6: Então, eu sou Bione, sou uma mulher negra, não tão retinta. Linda, tenho 1,63 m e tô com nagô.
7: Bione, você falou desde muito nova.
6: Sim.
7: Tu lembra qual foi a primeira rima que tu lembra, assim? Será que tu podia puxar na memória?
6: Eu lembro que o nome da poesia era Desordem e Regresso. Eu tinha 13 anos, porque faz muito tempo. Eu já tinha isso de escrever, por isso que eu não consigo me lembrar dos primeiros versos. Mas, do slam pra frente, eu consigo lembrar de alguns. E aí eu me lembro da de Pernambuco, que fala... Até Bel trazer pra PE o troféu do slam BR. Aí se entenderam a parte do não teste. É essa galera mesmo que Bacuixu se refere. Eu não tô nem aí pra qual região tu prefere ou qual poeta do Brasil tu admire. A única coisa que nos difere é que enquanto tu planta ódio, eu faço com que o jogo vire. Dane-se do que tu duvida. Só não pode duvidar da empatia na nossa essência. Porque se dependesse do Nordeste, o Brasil nunca teria fascista na presidência. Mas agora vocês vêm fingir demência. É que quando a gente acende, essa galera fica tensa. O único argumento que eles têm é a ofensa. Mas pra se referir ao meu povo, dessa vez tu vai ter que pedir licença.
8: Show,
9: é nóis.
6: Esse é o mais antigo que eu lembro, assim.
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12: Olá, ouvinte da Rádio Paulo Freire e você que nos acompanha pelo YouTube. Eu sou Daniel Alexandre, estudante de jornalismo da UFPE. Está começando O Que Tem Para Hoje. Em 2008, jovens da cidade de Paulista, região metropolitana de Recife, se juntaram com o propósito de formar um coletivo, no qual eles podiam falar aspectos positivos da comunidade Tururu, insatisfeitos pelo modo negativo que a mídia tradicional tratava a comunidade. Assim, formaram o coletivo Força Tururu. Hoje, o projeto tem mais de 17 anos de história, totalmente voltado ao apoio da população que vive na região do Tururu. Para nos explicar melhor quais ações o coletivo aborda para a população e como contribui para o desenvolvimento da comunidade, eu entrevistei André Fidelis. André é um dos cofundadores do coletivo Força Tururu. Essa entrevista foi gravada e editada por mim, Daniel Alexandre.
8: Queria saber, André, como surgiu o coletivo Força Tururu?
9: Então, o coletivo Força Tururu ele surgiu em 2008. Na época, a gente estava cansado, eu e mais dois amigos, a gente tava, na verdade, eu e mais um amigo, né? A gente estava cansado de ver a comunidade da gente o tempo todo ser massacrada pela mídia, de forma pejorativa, só colocando a gente como se fosse um espaço exclusivamente violento. Daí, a gente pensou em fazer um documentário, para que esse documentário pudesse falar dos pontos positivos da comunidade Tururu. E aí, a gente chamou mais um amigo também, e ficamos três, e a partir disso resolvemos criar um coletivo de comunicação popular e comunitária que começasse a produzir uma série de peças de comunicação para enfrentar o que a grande mídia vinha o tempo todo, né, estigmatizando a nossa comunidade. Então ela surge, o coletivo surge por uma revolta, né, pela necessidade de dar um basta nisso.
8: Entendo. E hoje, quais os desafios para manter esse projeto? Que hoje ele já se tornou extenso, né?
9: É bem grande já. Os desafios, eu acho, Daniel, são três, eu acho. O primeiro é a organização, porque vamos completar 18 anos esse ano, e assim, são 18 anos ininterruptos, sem parar. O segundo, eu acredito que é tempo. A gente precisa gerar tempo nas nossas vidas para cultivar o coletivo Força Tururu. E o terceiro, mas acho que não menos importante, é o aspecto financeiro, porque pesa muito. Sem recurso é difícil demais. Por isso que tem tanto coletivo que nasce, e coletivo bom, a galera muito empolgada, cheia de ideia, e não dura muito, porque não tem essas três questões, e sobretudo não tem um aparato financeiro para garantir que as ideias saiam do papel, saiam da mente e vão para a prática.
8: Entendi. Você está desde o início, né? Desde 2008, à frente do projeto.
9: Desde 2008.
8: Como o trabalho foi mudando no movimento, desde a sua fundação, né, em 2008 até os dias de hoje?
9: A gente tivemos uma virada assim de chave, foi em 2020, por incrível que pareça, na pandemia. No início da pandemia, na verdade, a reflexão vinha de 2019 e ela passa para 2020. Quando nós organizamos a formação de comunicadores populares, comunicadores e comunicadores populares. E a ideia era sair do Tururu para formar outros comunicadores fora da comunidade, de maneira que esses comunicadores, a partir dos instrumentos e ferramentas que a gente pudesse ensinar para essas pessoas, elas pudessem ser meios de reivindicação dos seus territórios. Então, essa virada de chave em 2020 é quando o coletivo Força Tururu ele começa a se expandir pela região metropolitana do Recife. E aí começamos a chegar em Olinda, Recife, Igaraçu, Itapissuma, Itamaracá, uma relação também com a galera massa lá de Jaboatão. Então, teve essa virada, né? Mas, de princípio, eu acredito que a gente estava ainda caminhando de maneira amadora, muito localizada, territorializada. E quando esse estalo acontece e também chega o financiamento para isso, a perspectiva de mudança dessa reorganização, ela também vai junto.
8: Entendi. O coletivo, ele continua sem ter uma identidade jurídica?
9: Não, quase isso. A partir de um apoio da Marco Zero Conteúdo, desde o ano passado, que está prestando assessoria ao coletivo Força Tururu, estamos no processo de tirar o CNPJ. Agora, já está em fase final. A pretensão é que final de agosto, começo de setembro, nós tenhamos já o nosso CNPJ, aí passa a ser entidade jurídica, o coletivo.
8: E isso de alguma forma já impactou assim na organização, na manutenção do grupo?
9: Impacta porque eu penso que vem mais responsabilidades. Ela vem responsabilidades jurídicas, burocráticas, que estão atreladas a esse compromisso e a necessidade de ter uma reestruturação, porque a principal finalidade que a gente tirou o CNPJ foi abranger a possibilidade de captação de recurso do CFT. Então, eu creio que a partir desse momento agora, que é a segunda virada de chave, penso eu, e acredito que também um pouco tardia, é que vamos também buscar novas possibilidades de financiamento, nos organizarmos mais, enfim, abrir várias portas nesse sentido, eu penso eu.
8: Como se deu a iniciativa de produzir uma comunicação criada pela comunidade?
9: Então, foi isso. Primeiro, de maneira uma revolta que causou em nós, né? Porque percebemos que nossa comunidade era o tempo todo alvejada pela grande mídia, principalmente. E a segunda coisa é a necessidade de dar voz às pessoas da comunidade. Que quando essas pessoas não têm voz, elas ficam invisibilizadas, mesmo existindo, né? O Coletivo Força Tururu, ele é antes do advento das redes sociais, da força da rede social. Então, nosso principal meio de comunicação, primeiro, foi a comunicação offline, aquela comunicação de base, sem precisar da internet, de fazer cineclubes nas ruas, de escutar as pessoas, de produção própria de vídeo. Então, é isso que nos motivava. Assim, a gente precisava criar um canal de comunicação que pudesse dialogar com as pessoas numa perspectiva baseada nos direitos humanos.
8: Como os jovens participam hoje das ações do coletivo?
9: Então, hoje a gente está em vigência, né, uma formação de comunicadores populares. Estamos formando 15 jovens da comunidade Tururu. Então, eles têm se engajado, trazendo ideias para a produção, audiovisual, fotográfica. Também estamos fazendo com que esses jovens participem de redes e fóruns também, para eles que tenham a possibilidade de se formar e abranger a mente para outras perspectivas de debate social que não seja localizada no Tururu e aquela que o coletivo Sotururu traz, mas diversas outras frentes também eles estão participando. E esses jovens, a gente tem um planejamento de fazer esse processo de formação miudinho com eles e com elas, para que no futuro próximo possam ingressar no coletivo e ser integrante.
8: Existem outras oficinas, formações que são oferecidas no coletivo Tururu?
9: O coletivo Força Tururu tem várias frentes de atuação. Eu posso falar algumas. Tem esse carro-chefe, que é o da formação de comunicadores populares. Tem o segundo, que é de mulheres, que esse de mulheres faz formações, roda de diálogo, feira do empreendedorismo da mulher. Tivemos já duas leis aprovadas na cidade do Paulista de enfrentamento à violência contra as mulheres, uma pesquisa com mães solos, um documento orientador para o município no sentido de contribuir com a vida das mulheres. Temos de juventude também, articulando escolas públicas para debater sobre as pautas que os jovens levantam de melhoria para suas vidas. Pesquisa, documento orientador nesse campo também. Temos no direito à moradia, contribuindo com a ocupação floresta, que é uma ocupação que fica dentro da comunidade. Essa ocupação, a partir de que a gente chegou lá para ajudar, tem energia elétrica, água, uma sede foi levantada. Nome das ruas, acesso a políticas públicas, participação em conferências, intercâmbio. Então, a gente deu todo um aparato de contribuição para a ocupação floresta. Também, e outros dois que temos é pelo direito à cidade. E aí tem diversas ações, inclusive, por causa disso, recebemos uma notificação extrajudicial também do Grupo Votorantim por estar questionando na cidade esse advento, essa força imobiliária, sem qualquer discussão que vem para o município, que está devastando matas, que está atrapalhando a vida de moradores, comunidades pesqueiras. E por último, é a justiça socioambiental, que entra também justiça climática, produção de exposições de fotografia, oficinas, rodas em escolas públicas. Então tem uma série de uma dimensão de quantidade de intervenções que são feitas pelo coletivo. Que se eu for falar para tu aqui cada detalhe, a gente vai demorar umas 2 horas.
8: É possível ter uma estimativa de quantas pessoas já tiveram suas vidas transformadas, né, a partir do coletivo Força Tururu?
9: A gente alcança entre torno de 400 a 450 a 500 pessoas por ano, né?
8: Sim.
9: Diretamente. Indiretamente, a conta está perdida. Mas quando se fala em vida transformada, é preciso a gente ter um pouco de cuidado, assim. Eu posso falar de vida transformada, o pessoal que mora na ocupação floresta, isso sim. Eu posso falar de vida transformada de um grupo de jovens que a gente formou, de quatro comunidades do Recife. Esses jovens, eles começaram a participar de conselhos, começaram a virar comunicadores. Então, assim, se eu te falar detalhadamente, a partir desse conceito que tu traz, eu vou precisar de um pouco mais de tempo para trazer esses números. Mas eu penso que é uma pergunta boa, até mesmo para nós do coletivo, colocarmos isso no papel direitinho, a fim de até aferir, monitorar essas vidas transformadas que você traz, né?
8: E como você já falou, né, que é muito difícil conseguir fundos, né, para o financiamento do projeto e a manutenção dele, e como ele consegue custear as despesas?
9: Não, não, não. Temos um financiamento da Alemanha, outro financiamento da Áustria. De vez em quando chega um outro financiamento de doação também. Isso contribui para organizar a nossa vida financeira, mas ainda é muito pouco, é o mínimo, sabe? Tipo, praticamente todo o investimento que chega de recurso para o coletivo Força Tururu, ele é levado para nossas intervenções, gente. Para um transporte, para uma alimentação, para gráfica, para produção de material, para intercâmbios, assim, é um investimento, eu diria, 70%, 75% em atividades. Então, você tem um número muito grande muito grande de porcentagem, na verdade, de recurso é outra conversa, mas você tem um número muito grande de atividade para o operacional. Mas, por exemplo, para recursos humanos, é muito pouco. E nós temos, é tudo militância, praticamente, o trabalho que a gente desenvolve. Tem uma coisa que é muito gratificante, e que citamos isso frequentemente, que alguns coletivos, por exemplo, eles nascem ou se fortalecem a partir da ajuda do coletivo Força Tururu. Então, para nós, isso é gratificante também, assim, independente do dinheiro que vem, que é importante, né? Mas, sobretudo, o que está atrás disso é um processo muito forte, assim, de incentivo, de força, de contribuição a pessoas e a coletivos, a grupos.
8: O projeto coletivo Tururu já ganhou vários prêmios, né? Qual a importância dessas premiações para o projeto e para a comunidade?
9: Eu lembro que o primeiro prêmio que a gente ganhou foi em 2012, final de 2012, foi da Secretaria Nacional de Direitos Humanos. Foi um prêmio de 10 mil, aí tirando o imposto de renda, recebemos 6 mil, foi 4 mil de desconto de imposto de renda, eu me lembro perfeitamente,
8: Hoje...
9: quase 4 mil. E o recurso que a gente recebeu, os 6 mil, ele foi investido para compra de material, porque vimos que não precisava de material, assim, para produzir câmera, captador de áudio, rebatedor, enfim, um material mínimo precisávamos para começar uma caminhada mais forte. Então, material nosso mesmo só vimos ter a partir de 2013. Depois a gente teve financiamento da Caritas e foi comprando mais material e outros três ou quatro prêmios mais recebemos. E esse recurso, todos os prêmios que recebemos, ele vem com recurso financeiro. E todo esse recurso, ele vai também para retroalimentar o coletivo. Seja no cuidado com as pessoas, seja na própria atividade, seja guardar dinheiro para pensar em perspectivas futuras. Então tem todo um planejamento que vem com esse recurso, que ele é pouco dinheiro, mas esse dinheiro ele é investido para ele ficar dobrar, triplicar, assim. Então a importância desses prêmios que ganhamos, além de você ter um selo, né, uma autenticação de que você fez uma contribuição social para Brasil, para Pernambuco, tem também a devolutiva financeira.
8: Sim. E para você que chegou agora, este é o programa O que tem para hoje. Neste primeiro bloco, estamos conversando sobre o projeto comunitário coletivo Força Tururu, que já tem mais de 17 anos de cuidado e luta para melhorar a vida da comunidade Tururu na cidade de Paulista, aqui na

0: muito forte, assim, de dentro para fora. E o que eles levam de dentro para fora, eles levam as raízes, a simbologia do que é a comunidade Tururu. Mas tem uma coisa histórica, Daniel, que além do seu povo, né, que é um povo que lutou pelo direito à moradia, que construiu com muita força a comunidade, tem também para a comunidade ser conhecida pela comunidade Dom Helder Câmara, né, o arcebispo de Olinda e Recife. Ele que doou os lotes para que a comunidade pudesse ser construída, ainda na década de 70 e tal. Então, Dom Helder Câmara, que muito representou diversas frentes contra o regime ditatorial, ele também contribuiu para que ajudasse a crescer o Tururu.
1: E recentemente o projeto também trabalha em prol da justiça socioambiental, né? Para vocês do projeto Coletivo Tururu, o que seria essa justiça socioambiental e qual a importância de se discutir?
0: Então, a ação ela começa com o um mapeamento dos áreas de riscos, de problemas que há na parte litorânea da cidade paulista, a fim de a gente identificar quais os problemas socioambientais dessas localidades, desses bairros. E aí o monitoramento ele está ainda na fase parcial, mas assim, lixo acumulado, esgoto a céu aberto, canais entupidos, áreas de desova de tartaruga, ameaçada. Nenhuma política pública com um dos principais rios da cidade, que corta outras duas cidades, assim, grandes oligopólios imobiliários vindo para a cidade sem qualquer discussão com a população. Então, esse mapeamento ele está trazendo faces que por muitas vezes está passando desapercebido pela população. E essas faces elas estão sendo documentadas para a gente ver o que a gente pode fazer de intervenção com relação a isso. Então, discutir justiça socioambiental é primeiramente você discutir que território é esse que estamos vivendo. Porque eu percebo que há também uma naturalização dos problemas sociais que existem. Tipo assim, aquela rua teve o esgoto a céu aberto a vida toda. Então, sempre foi assim. E não tem nada que se mudar para isso, assim, não tem nada o que fazer. E essa é uma discussão que a gente está levantando. Não, isso está errado, não é assim, não deve ser assim, e as pessoas têm que se atentar para isso. Então, esse projeto visa também formar pessoas a perceberem o quanto estão sendo prejudicadas nesse sentido, fazer levantamento dos problemas socioambientais da cidade, encontrar soluções também para isso, discutir o que é racismo ambiental. Então, tem um rol de possibilidades que estamos fazendo nesse campo, que está sendo bem interessante.
1: Como os moradores da comunidade enxergam o coletivo Força Tururu hoje?
0: Primeiro que as pessoas sabem que somos um grupo de esquerda, né? Assim, que acho que é importante botar isso, porque não escondemos essa bandeira de ninguém, assim.
1: Sim.
0: Mas as pessoas encontram na gente uma possibilidade de reivindicação, né? E quando a gente fala em comunicação popular e comunitária, significa dizer que não somos atrelados a qualquer tipo de financiamento que seja duvidoso, que parta de uma ideia de que eu vou pagar vocês para calar vocês, para comprar vocês. Então, a população entende também isso, né? Nesse sentido, que nossa base de atuação são os direitos humanos, ela também entende da comunidade. Somos um grupo que faz reivindicação e mobilização social sem querer levantar a cara de uma pessoa individual, mas de um coletivo. Dizer que é a população que está precisando disso, não de uma pessoa exclusivamente. Inclusive, temos muito cuidado com essa questão para não criar líderes, assim, e esses líderes depois se aproveitarem da situação para se promover com relação a isso. Mas há uma receptividade muito boa, interessante do Tururu. Hoje, sempre tem um vácuo aí no momento que a gente sai da comunidade para tentar chegar em outros lugares, mas hoje em dia, muito mais assim, sabe? Ele sabe que quem fortalece a ocupação floresta somos nós. O pessoal sabe que as pautas sociais, inicialmente, quem levanta é a gente, como a questão de ruas com problemas de esgotamento sanitário, com um posto de saúde lá que estava abandonado. Então, são pautas que as pessoas credenciam a gente para levantar.
1: O projeto hoje já tem documentário, né? Como se deu essa iniciativa de fazer esse documentário?

0: a primeira ação que o Coletivo Tururu faz é o documentário Tururu, Justiça, Paz e Vida, que é para mostrar os pontos positivos da comunidade. Porque Tururu é o nome oficial. O nome oficioso da comunidade é Loteamento Jardim Justiça e Paz. E aí, há 2 anos atrás, a gente fez uma reedição desse documentário, fortalecendo os pontos de cultura dentro da comunidade. E o nome foi dado, Tururu Cultura, Justiça, Paz e Vida. Só adicionamos cultura no nome. Foi uma reedição, no sentido de que é necessário mostrar as potencialidades que há na nossa comunidade. Nesse segundo documentário, inclusive, ele tem uma fala do nosso saudoso Zeca do Rolete, né, que nos deixou já há 1 ano, se não me falha a memória. Então, a gente conseguiu fazer esse documentário incluindo ele. E nossa pegada mesmo é comunicação. Mas tem outros, tem o Campo e Suas Vidas, que é um documentário que a gente fez para falar que a economia que gira em torno do campo da comunidade Tururu e a importância fundamental que ele tem para a gente, seja no campo da, seja no lado do direito ao lazer, é um ponto de encontros das pessoas, da economia também. Então, a questão é recurso, mas tendo recurso, a gente faz documentário, falei. Tem muitas ideias para fazer, tem várias, inclusive, a gente estava conversando esses dias aí de outras possibilidades de documentário e tal.
1: E o que mudou na comunidade, assim, que se percebe a partir da criação do coletivo?
0: Posso te dizer várias coisas, mas eu vou ficar com algumas. O primeiro é que, se você der uma googada aí agora,
1: Sim.
0: se você for no Google e digitar Comunidade do Tururu, você vai ver que as menções à nossa comunidade, elas são infinitamente positivas. Isso é um trabalho de comunicação popular que a gente vem fazendo. Não significa dizer que a nossa comunidade não tem problema, não é isso. Significa dizer que os pontos de vida da nossa comunidade são infinitamente maiores do que os pontos negativos. Isso é a primeira coisa. A segunda coisa é que durante a pandemia, a Prefeitura de Paulista fechou 16 unidades de saúde na cidade. Foi por pressão e reivindicação do coletivo Força Tururu que os postos de saúde foram reabertos. 2 pontos. O terceiro ponto, a ocupação floresta. Um povo que chegou na nossa comunidade altamente estigmatizado, como se fosse a parte do nosso território, conseguimos inserir quem mora na ocupação como parte integrante do Tururu. A primeira intervenção que a gente fez quando começamos a participar da ocupação floresta foi uma exposição de fotografia chamada Um Tururu Que Talvez Você Não Conheça, para dizer assim, ó, esse povo está chegando agora e esse povo não está excluído do nosso território, ele faz parte, então ele deve ser abraçado. Então, tem diversas pessoas que viraram comunicadores, gente que começou a ter discernimento social a partir da intervenção do que o coletivo Tururu faz.
1: A gente conversou sobre comunicação popular, né? E vocês, coletivo, já lançaram documentário. Como é abordado na produção? Que de fato se passa? Foram lançados vários documentários, né?
0: Temos até clipe também. Tem uns
1: Sim.
0: 3 ou 4 clipes. Então, tudo é planejamento, né? A ideia surge. O primeiro que tem a ideia é colocar no papel, levar para a reunião, e aí a gente vê a viabilidade, se dá para abraçar. Às vezes abraçamos sem R$ 1 no bolso, mas abraçamos e tocar para frente. É tudo planejamento, assim, planejar, monitorar, avaliar, implementar a cadeia de processos que fazemos quando essa ideia é boa, assim. E geralmente, ultimamente, a gente tem tido muita ideia boa, assim, para colocar em prática.
1: Quais foram os maiores desafios enfrentados já pelo movimento até hoje?
0: O Coletivo Força Tururu, ele está na sua terceira ou quarta formação. Manter os integrantes é um pouco complicado, porque quando você não tem recurso para manter as pessoas, ela tem que buscar outra maneira de financeira de sobreviver, assim. E muitas vezes o pessoal trabalha nas classes por um. E há uma dificuldade muito grande de você conseguir fazer outras coisas para além disso. Mas é a questão da organização, reestruturação para garantir que as pessoas permaneçam no coletivo. Assim, tem muitos desafios, muitas questões que. Porque todo mundo tem a sua vida particular também, tem vários seus trabalhos, várias outras coisas para fazer. Nós fazemos o Coletivo Tururu não no tempo que sobra, mas no tempo que dá. E também isso é um pouco complicado, sabe? É um pouco angustiante, eu acho.
1: O que vocês do coletivo costumam mostrar à comunidade, Tururu, que não aparece nos grandes veículos de comunicação?
0: Ah, é a voz das pessoas, a primeira coisa. E quando. Inclusive, a gente tem um lema que é ecoar vozes.
1: Sim.
0: E quando essas pessoas têm as suas vozes ecoadas, é muita coisa legal que sai, pô. Assim, muita ideia, muita perspectiva de mudança, muita. Ancestralidade, coisas que a gente nem imaginava que são trazidas. Então, isso é fundamental, assim, quando vamos para a rua querendo mostrar as coisas, a primeira coisa é essa, sabe? O primeiro é mais legítimo, eu acho. Tanto é que nosso trabalho ele é baseado a partir das escutas que fazemos no dia a dia.
1: Sugestões, né?
0: Sugestões, contribuições. Críticas também, muita crítica a gente recebe o tempo todo, assim, tem umas que são justas e tem umas que
1: Sim.
0: são muito injustas, assim, porque eu te falei que como o nosso posicionamento é muito à esquerda, né, então infelizmente, assim, nessa polarização que o Brasil vive, nessas questões que vive tudo, assim, há críticas que vêm no sentido de destruir mesmo, assim, e há um filtro também. Antes a gente ficava mais inculcado com isso, hoje não, já engole, absorve e pronto.
1: Como vocês equilibram a cobertura do cotidiano com a valorização da cultura local?
0: Eu acho que poderia ter sido muito mais se tivéssemos gente, tempo e recurso para fazer isso. Porque tem várias pautas que chegam. Ó, vou te falar uma coisa. Tem duas coisas que a gente tá para fazer. A gente tem um quadro chamado Que História é Essa, né?
1: Sim.
0: E no nosso Instagram, o maior sucesso esse quadro assim, porque gera muito engajamento, né? Contamos a história da nossa comunidade e também fora dela. Aí temos dois quadros para gravar, que é dessa. Um é dessa e outro não. Que é a história da Avenida Manepá, que é uma avenida bem conhecida do Janga. E também tem uma rua, me fala a memória agora, é Profeta Jeremias, o nome dela. O nome dela é Profeta Jeremias, mas por muitos anos ela foi conhecida como Beco da Morte. E aí, por um processo de ressignificação comunitária, o Beco da Morte agora só é Profeta Jeremias, mas há quem chame ainda a rua de Beco da Morte. Então, a gente queria fazer uma pauta comunitária para contribuir com essa ressignificação, dizer que aquilo dali, na verdade, é uma rua da vida, não é um beco da morte. E todas essas ideias estão no papel, assim, estão prontinhas para sair, mas não sai, né? Porque é como eu te falei, precisa tempo, gente e dinheiro. Então, para unir essas três coisas é muito complicado, assim, né? A gente faz, como diz o ditado, das tripas coração, para conseguir movimentar uma coisa a outra. E é importante dizer também, né, Nel, que a produção que a gente faz no nosso Instagram, ela está totalmente atrelada a um trabalho de base. Significa dizer o quê? Que se eu for fazer um vídeo de ressignificação do Beco da Morte, significa dizer que eu não só vou fazer esse vídeo e jogar na internet, a gente vai fazer um processo de conscientização comunitária de ressignificação dessa questão. Não é simplesmente um vídeo e pronto, e tchau, e acabou, senão. Sabe, tem todo um processo ligado a isso, que é um desafio grande essa questão.
1: O coletivo hoje já tem repercussão nacional e até internacional, né? Com os intercâmbios e apoios internacionais. Qual a importância dessa valorização para a comunidade e para também para o coletivo?
0: É engraçado, acontece isso de vez em quando. Tava aí mais dois amigos, a gente tava na praia, né?
1: Sim.
0: Conversando sobre o coletivo e tal, ok. Aí um pessoal abordou a gente, perguntou se a gente era do coletivo Tururu, aí começou a conversar. Outra vez eu estava na instituição social, o cara falou comigo, eu conheço você do coletivo. De vez em quando acontece isso. Quando a gente vai para algum evento, alguma coisa, quando é citado o nome do coletivo, tem uma galera que conhece, assim, às vezes não conhece a pessoa, porque como eu te falei, a gente não tem isso de jogar o holofote para uma pessoa do coletivo, né? Não, não existe isso. A gente quer falar mais dos outros, da comunidade e tal, muito menos da gente enquanto indivíduo. E às vezes a pessoa conhece o coletivo, mas não conhece a pessoa que é do coletivo. Isso é muito interessante, é engraçado, assim, pela visibilidade que a gente tem. O nome da gente é muito forte no campo social. E agradecemos muito por isso, assim, e pelo trabalho que vem sendo feito há 18 anos, quase 18 anos. Em outubro, agora, completamos 18 anos.
1: E como é que a gente faz para ficar por dentro do projeto coletivo Força Tururu?
0: A maneira que tem, né, que assim é o que maioria das pessoas faz é por meio do Instagram. É, Coletivo Tururu, só digitar lá no Instagram que aparece muita coisa, muito material. Também a gente tem um blog, criamos na verdade tem um site, mas não tem recurso, mas esse blog é atualizado. Tem muita matéria que a gente faz, que produzimos, tá lá no blog, que é só digitar Coletivo Força Tururu blog, que aparece lá. Apesar de blog ser parecer uma coisa do passado, né? Mas é uma maneira que a gente tem de colocar as matérias lá. E é engraçado que o pessoal entra porque nós fazemos um processo de divulgação. São, além de subir para os stories do Instagram, também o link das matérias que lançamos é compartilhado em 80 grupos do Facebook e mais alguns grupos do WhatsApp. Então, há uma cadeia de compartilhamento do blog para que as pessoas tenham acesso às matérias também, que é muito grande. E também, se quiser, tem inúmeras, assim, eu não sei se você fez esse exercício, Daniel, mas se você digitar também Coletivo Tururu, Coletivo Força Tururu no Google, assim, eu tava fazendo isso semana passada, tem matéria lá que eu nem sabia que tinha da gente. Ó, e é importante dizer que, e eu fico um pouco chateado com isso também, porque já vi livros com citação do Coletivo Força Tururu, eu já vi trabalhos acadêmicos, eu já vi. Tá no currículo do ensino da escola pública estadual, o Coletivo Força Tururu. Assim, em nenhum momento entrou em contato com a gente. Uma professora amiga minha lá do sertão, quando foi abrir o material didático, tava lá a gente, todo o material da gente. Como assim? Ninguém entrou em contato e tal. E é uma coisa que eu fico um pouco triste, fico alegre de certa maneira, mas triste também, porque, pô, custava nada entrar em contato, até pra gente saber, né? Não vamos cobrar nada, absolutamente nada, mas é importante também saber.
1: Para ter um controle e tal.
0: É, exatamente.
1: É, estamos chegando ao fim da entrevista. Eu gostaria de agradecer a presença de André Fidelis.
0: Obrigado. Eu também queria só deixar um alô aí, porque por esses dias vamos estar lançando um clipe que é fruto de um projeto nosso que é o Canta para a Vida. Essa é a terceira edição do Canta para a Vida. É um edital que lançamos onde é voltado para mulheres que são moradoras de periferias que cantam e compõem suas próprias músicas. E sempre tem uma vencedora, essa é a terceira edição. Essa edição que ganhou foi Monique Xavier, que é de Paulista, com a música Pés no Chão. Então, estamos no processo de gravação do clipe dela. Esse clipe vai sair aí, acho que agosto, ou setembro no máximo. E o pessoal acompanha aí no nosso Instagram, que vai ser massa. Vai ter ele completo também no YouTube. E espero ter uma visibilidade também, até para a carreira dela, um trabalho massa. Quem ganha esse prêmio, né, que é o Canta Pra Vida, a pessoa ganha um prêmio em dinheiro. Ganha a música gravada e ganha o clipe gravado. Então, só aí, por baixo, a gente gastou uns 5 mil reais para fazer esse projeto.
1: Então é isso, muito obrigado.
0: Valeu, obrigado, Daniel. Obrigado.
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3: A gente acabou de ouvir André Fidelis e ele nos explicou como o coletivo Força Tururu trabalha em prol do desenvolvimento da população da comunidade Tururu na cidade de Paulista. Estamos chegando ao fim desse primeiro bloco. Vamos para um rápido intervalo, mas já já voltamos com o segundo bloco do nosso programa.
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1: A cartilha, eu tenho ela em mãos aqui, essa aqui, chamamos cartilha porque é cordel, que é uma linguagem fácil de entender, acessível. Fizemos em parceria, eu fiz uma pesquisa histórica, e o cordelista Alan Salles fez a letra do cordel. E a OIM foi analisar, ela gostou tanto que ela resolveu lançar. Aí juntamos com o guia da OIM e o cordel para lançá-lo. Uma estrofe que mostra o paradoxo que é. Estávamos numa época em que discutimos inteligência artificial, falamos em tantas coisas e ainda traficamos pessoas. Nossa imaginação, desta forma que acharia, que no século XXI algo assim não haveria, mas existe, infelizmente, tanto tráfico de gente, desumana tirania.
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3: Voltamos para o segundo bloco do Que Tem Pra Hoje, pelas ondas da Rádio Paulo Freire. Eu sou Daniel Alexandre, estudante do curso de jornalismo da UFPE. Na primeira parte do programa, entrevistamos André Fidelis. Ele é uma das pessoas que fundaram o coletivo Força Tururu na cidade de Paulista e nos explicou como se deu a iniciativa da criação do projeto e ações feitas em prol da população, da comunidade Tururu. Se você perdeu a entrevista, ela ficará gravada no YouTube da Rádio Paulo Freire e poderá ser acessada facilmente. Estamos chegando à parte final do programa, mas antes vamos ouvir uma super reportagem. Em meio ao avanço da inteligência artificial, cresce o número de pessoas que recorrem a chatbots para conversar, desabafar e buscar apoio emocional. O que leva indivíduos a criarem vínculos com ferramentas virtuais e quais os impactos dessa relação na saúde mental? A reportagem Desconectados discute temas como solidão, pertencimento e dependência emocional. Esta edição do Que Tem Pra Hoje foi produzida e apresentada por mim, Daniel Alexandre, estudante de jornalismo na UFPE. Este programa teve a supervisão do técnico da Rádio Paulo Freire, Igor Cabral, na operação de áudio, Maria Clara Fernandes, e no stream do YouTube, Gabriela Paz. A produção da reportagem que vamos ouvir é de Rivaldo Júnior. Um abraço e até o próximo Que Tem Pra Hoje.
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5: Sr. Theodore Tombly, bem-vindo ao primeiro sistema operacional artificialmente inteligente do mundo. Queremos lhe fazer algumas perguntas básicas.
6: Tá bom.
5: Você é sociável ou antissocial?
6: Eu não tenho sido sociável há um bom tempo.
5: Como descreveria sua relação com sua mãe? Obrigado. Aguarde enquanto o seu sistema operacional individualizado é iniciado.
7: Oi, eu tô aqui. Em 2013, o diretor Spike Jonze lançou o filme Ela, que conta a história de Theodore, um homem que desenvolve uma relação cada vez mais próxima com a inteligência artificial chamada Samantha. Na época, a trama foi interpretada como uma reflexão sobre um futuro em que a tecnologia passaria a ocupar espaços cada vez maiores na vida das pessoas. Mais de uma década depois, o que parecia distante começa a se aproximar da realidade.
8: Oi, eu sou o ChatGPT e sou seu amigo. Estou aqui para conversar, ouvir você e fazer companhia sempre que precisar.
7: Ferramentas como o ChatGPT popularizaram a inteligência artificial generativa e transformaram chatbots em sistemas capazes de manter conversas longas, responder questões pessoais e até participar de momentos de vulnerabilidade emocional. Assim como no filme, cresce o número de pessoas que recorrem a esses sistemas para muito mais do que tirar dúvidas ou realizar tarefas. Um estudo da empresa de inteligência de dados AppFigure, divulgado em 2025, revelou que os gastos com aplicativos que simulam companhia por meio da inteligência artificial saltaram de 50 milhões para mais de 80 milhões de dólares em um ano, um crescimento superior a 60%. Dados da Sensor Tower indicam que os brasileiros formam a terceira maior audiência do mundo nesse tipo de plataforma, atrás apenas dos Estados Unidos e das Filipinas. Em plataformas como o Replica e o Character AI, os usuários chegam a passar mais de 1 hora e meia por dia em conversas com chatbots. Mas o crescimento desse comportamento não se explica somente pelo avanço da tecnologia. Ele também reflete uma sociedade cada vez mais marcada pela solidão, pela dificuldade de criar laços e pela falta de tempo para as relações humanas. Nesse contexto, o IA passa a ocupar um espaço que em muitos casos era esperado por amigos, familiares ou redes de apoio. Para a psiquiatra Luísa Carneiro, esse fenômeno revela uma necessidade cada vez mais presente nas pessoas, a de ser ouvido.
9: Então isso mostra muito do que nossa sociedade atualmente carece, que é uma escuta, né? Um acolhimento. Uma sociedade extremamente rápida, de relações fugazes, de uma cobrança muito grande de performance e um julgamento muito grande do que é dito, do que é partilhado. Então ali um chatbot que ele está 24 horas disponível, com respostas rápidas, prontas e geralmente com respostas acolhedoras, empáticas, isso gera uma sensação para o nosso cérebro de uma maior escuta, de um maior acolhimento.
7: A tendência tem chamado a atenção de pesquisadores, profissionais da saúde mental e especialistas em comportamento digital. Afinal, o que leva uma pessoa a criar vínculos com uma máquina e por que cada vez mais gente recorre a esses sistemas em momentos de vulnerabilidade emocional? A discussão acontece em um momento em que a Organização Mundial da Saúde já considera a solidão uma epidemia global e um dos principais desafios da atualidade. Essa contradição entre estar conectado e ao mesmo tempo sentir-se sozinho não é nova. Ainda na década de 1950, a filósofa Hannah Arendt já alertava para os impactos da solidão na vida social. E essa discussão ganha uma nova roupagem quando estamos mergulhados em uma sociedade cada vez mais digital. Foi em meio a essa sensação de falta de escuta que esta mulher que pediu para não ser identificada passou a encontrar um apoio na inteligência artificial. Ela utiliza o ChatGPT desde junho de 2025. O que era uma ferramenta de trabalho ajudou a organizar tarefas e contribuiu para o seu crescimento profissional. Mas com o tempo, as conversas deixaram de ser somente sobre produtividade. Em meio à rotina corrida e à dificuldade de encontrar alguém disposto a escutar, ela passou a recorrer à IA em momentos de angústia.
10: Eu acho mais fácil falar com um aplicativo, porque realmente está ali disponível 24 horas para fazer você ser irracional um pouco. Eu realmente defendo muito a presença, a pessoa que está ali olho a olho com você, mas eu já me magoei bastante com a falta de presença de pessoas que eu amo. Então, quando eu eu preciso de um suporte, ou eu procuro me curar sozinha, ou realmente vou para essa plataforma. Porque eu já cheguei a ficar com uma pessoa e falar, por que você não consegue simplesmente sentar e me escutar?
7: A história dela não representa um caso isolado. Para muitas pessoas, a disponibilidade imediata e a ausência de julgamento transformam os chatbots em espaços para o desabafo. Mas esse acolhimento esconde uma realidade alarmante. Um artigo publicado em outubro de 2025 na revista médica BMJ, com base em uma análise interna da OpenAI, revelou que a cada semana cerca de 1 milhão e 200 mil usuários do ChatGPT mantêm conversas com indicadores de possível planejamento ou intenção suicida. O mesmo levantamento apontou que outros 560 mil usuários apresentam sinais de psicose ou mania. As informações reforçam que milhares de pessoas em sofrimento psíquico recorrem à plataforma todas as semanas. Por trás desses números estão histórias reais. Uma delas é a do estudante Thales Vitor, de 18 anos, que recorreu à inteligência artificial em busca de escuta durante um período de sobrecarga emocional.
11: E depois de um tempo fui me apegando, porque de uma forma eu encontrei meio que refúgio, por assim dizer. Um refúgio onde eu era escutado, um refúgio onde eu era orientado. E hoje eu sigo, obviamente, um acompanhamento de psicólogo. Melhorei bastante essa questão que eu tinha. Conversei, né, com o meu psicólogo também, enfim. E eu realmente percebi que é meio estranho, porque é um robô, é algo programado automático para dar uma resposta para a sua pergunta.
7: Mas afinal, como a inteligência artificial constrói as respostas que apresenta aos usuários? O pesquisador e professor do Centro de Informática da Universidade Federal de Pernambuco, UFPE, George Cavalcanti, explica que esses sistemas aprendem com base em dados repassados pelos usuários e usam esse aprendizado para fazer previsões.
12: O que é uma máquina de aprendizagem? É basicamente uma máquina que aprende a partir de dados. Então ela precisa de dados históricos para poder aprender, para poder criar, né, a representação do problema, para poder inferir para novos dados. Né? Para novos dados ela vai dizer, vai dar a predição dela.
7: Diferentemente de um profissional de saúde mental, a inteligência artificial é desenvolvida para manter a interação com o usuário. Isso significa que suas respostas tendem a validar a conversa e alimentar o diálogo, em lugar de questionar crenças, confrontar comportamentos ou indicar incômodos necessários para um processo terapêutico. Uma ajuda que pode ser ilusória. O psicólogo e professor Tiago Ventura alerta que, por mais sofisticado que seja o texto do chatbot, falta à máquina a característica mais básica da conexão: a capacidade real de sentir.
11: Os principais riscos da gente pegar um chatbot e fazer como uma fonte de apoio emocional é que ele não sabe o que é emoção. O chatbot não tem essa troca. O chatbot vai escrever um texto. Aquela tristeza que a gente vê, que a gente lê, quando a gente lê, por exemplo, que um personagem morreu num livro, é nossa. Não é o autor que estava escrevendo aquilo ali e ele ficou triste. Então, ele não vai conseguir fazer esse apoio emocional, justamente porque ele não sente. Justamente porque ele não tem a capacidade de compreender, interpretar, observar a resposta do situacional e agir da forma mais adaptativa possível.
7: Além da falta de uma empatia verdadeira, as respostas automatizadas podem ser direcionadas por padrões genéricos que não dizem respeito à vivência específica de quem está do outro lado da tela.
11: Porque pode ser que elas sejam muito científicas e não façam sentido algum para aquela situação. Ele vai estar falando um aspecto tão teórico, mas tão teórico, mas tão teórico, que não vai fazer sentido para aquela população que está sendo avaliada. Será que isso vai ser funcional para falar sobre a complexidade da humanidade? A complexidade da gente estar falando aí, de aspectos emocionais, que foram sendo reforçados, adaptados e melhorados ao longo de 10 mil anos de sociedade neolítica? Não vai.
7: Além da sensação de acolhimento, especialistas alertam que esses chatbots podem levar o usuário a confundir respostas automatizadas com um acompanhamento terapêutico. Para a psiquiatra Luísa Carneiro, é nesse momento que surgem os principais riscos à saúde mental.
9: No entanto, ele não substitui uma consulta com psicólogo ou psiquiatra, porque é preciso ser feito um raciocínio clínico, é preciso avaliar todo o contexto da história do paciente, né? Realizar uma anamnese. Há o risco, né, da gente não observar alguns sintomas que seriam identificáveis ali numa consulta presencial, que o vínculo é fundamental, um risco de suicídio, um comportamento autolesivo, um transtorno bipolar que não tinha sido previamente diagnosticado, um transtorno de ansiedade, né, ansiedade social, transtorno obsessivo compulsivo. Então, são o maior risco ao cuidado humano ser substituído totalmente pela inteligência artificial. Ela pode ser usada em combinação.
7: Diante disso, a Associação Brasileira de Psiquiatria, ABP, segue as diretrizes da Resolução número 2454 do Conselho Federal de Medicina. A norma estabelece que a inteligência artificial deve ser usada apenas como ferramenta auxiliar, sem substituir o ato médico, a avaliação profissional ou atrasar a busca por atendimento especializado. A entidade também destaca que, embora a tecnologia possa contribuir para o acesso à informação e ao suporte inicial, o acompanhamento humano continua sendo essencial no cuidado em saúde mental. Mariane Galvão é psicóloga e reforça que esse cenário revela muito mais sobre as necessidades humanas do que sobre a capacidade da tecnologia em si.
13: Todo ser humano precisa de espaço e de outras pessoas, de outros humanos, para conectar e desafogar essas emoções. Mas por que será que a gente vai para a inteligência artificial? Porque me parece ser mais fácil, acessível, cômodo do que olhar no olho de um humano que não vai ter a resposta pronta necessariamente, mas de fato a gente não é um ser isolado do mundo. Nós somos seres sociais, coletivos, somos natureza também. Então a gente precisa dessa coletividade e dessa sensação de integração com pessoas, seres e outros elementos da natureza para nos sentirmos pertencentes.
7: O debate tem chegado às empresas e aos centros de pesquisas responsáveis pelo desenvolvimento dessas ferramentas. À medida que os sistemas se tornam mais sofisticados e capazes de manter conversas naturais, crescem as dificuldades sobre ética, responsabilidade e segurança. Outro alerta dos especialistas envolve a privacidade, já que tudo o que é dito nesses chats vira dado armazenado. Para Jorge Cavalcante, os desafios da inteligência artificial vão além do desenvolvimento tecnológico e exigem um debate que envolva diferentes áreas do conhecimento.
12: Acho que esse é um ponto que tem que ser bastante debatido e, na minha visão, ele tem que ser feito a várias mãos. Quando eu falo várias mãos, não adianta apenas pessoas técnicas de computação, de inteligência artificial. Acho que a gente tem que unir diversas outras áreas, posso citar algumas, desde da área legal, com direito, psicologia cognitiva e outras, linguística e outras, para que a gente discuta esse ponto.
7: A reportagem entrou em contato com a OpenAI e com a empresa responsável pelo Replica para questionar como as plataformas lidam com os usuários que buscam apoio emocional. Até o fechamento desta edição, não houve retorno. E nas letras miúdas dos termos de uso, as principais plataformas de inteligência artificial deixam claro:
8: os robôs são apenas para entretenimento e não substituem o atendimento médico.
7: Uma blindagem jurídica que contrasta com a realidade de quem busca o algoritmo em momentos de crise. Foi justamente essa diferença que Thales percebeu ao iniciar o acompanhamento com um psicólogo. Enquanto a IA oferecia respostas acolhedoras e raramente o contrariava, o profissional passou a questionar padrões de comportamento e a propor reflexões que a máquina não era capaz de fazer.
11: Quando eu comecei o tratamento com um psicólogo, eu realmente vi uma diferença enorme, porque o profissional, ele apontou, ele disse, ó, por que você faz isso, isso e isso? Você tem que melhorar isso, isso e isso, você tem que ver como é que você muda isso. É realmente uma coisa que você olha, por que que eu não percebi isso quando a IA falou? Porque, tipo, quando eu usava a IA não apontava os meus defeitos, sabe? Ela tá ali programada, ela vai cuidar, vai abraçar, ela vai dizer os caminhos que você pode ter sendo você, mas ela não vai dizer, tipo, uma melhora que você pode ter.
7: Além da busca por acolhimento, o fator financeiro e a disponibilidade imediata da tecnologia pesam na balança. Foi o que aconteceu com o aeroviário Caio Revoredo, de 24 anos. Para ele, a facilidade do acesso acabou cobrando outro preço.
14: Comecei a usar IA para estudar, né, organizar uns trabalhos. Depois eu percebi que eu estava recorrendo a ela para quase tudo. Quando tinha um problema, quando eu queria conversar, quando eu estava ansioso, triste, sentindo sozinho. Foi aí que eu notei que eu precisava retomar algumas relações que estavam, pô, estar ficando para trás. Eu precisava mesmo deixar de lado a IA e procurar um profissional na área. Porque, basicamente, eu estava usando a IA para tudo, até para os momentos mais difíceis. E não era tão bem correspondido como eu imaginava. Mas como a IA estava ali, no meu celular, fácil, também muito mais em conta, né, do que uma consulta toda com um psicólogo, aí foi ter que recorrer a ela.
7: Em um país onde o acesso ao cuidado com a saúde mental ainda é desigual e as filas no sistema público são longas, o algoritmo acaba preenchendo um vazio que o Estado e o bolso do cidadão não conseguem suprir. É nesse cenário que a psicóloga Mariane Galvão explica que a IA é programada para copiar a empatia, gerando uma armadilha psicológica sutil.
13: Na verdade, a validação existe, mas não é suficiente. Quando a gente fala de ser humano e, portanto, das dores, dos sofrimentos, dos afetos, o algoritmo não consegue dar conta disso. E é preciso profundidade, inclusive calma e paciência. Então, não é numa primeira pergunta, numa primeira sessão, que o caminho se abrirá. Para dizer respeito ao cuidado, às emoções e aos sentimentos e às nossas dores, é importante profundidade, ciência e complexidade, que nisso a gente encontra na psicologia e em outras práticas de cuidado.
7: Mais de uma década após a ficção do filme Ela, o diálogo entre humanos e máquinas já não é coisa de cinema. Acontece agora, nas telas de milhares de brasileiros, todos os dias. Mas a busca por um algoritmo barato e disponível 24 horas revela uma verdade incômoda. Em um mundo cada vez mais conectado, nunca estivemos tão sozinhos. E é nesse cenário que, quando a máquina precisa se tornar companheira para alguém se sentir ouvido, o debate ultrapassa a evolução da tecnologia. Ele acende um alerta sobre o isolamento social e a urgência de fortalecermos as nossas redes de apoio. Se você se identificou com esta reportagem e está passando por um momento difícil, lembre-se que o apoio humano e profissional é indispensável. O Centro de Valorização da Vida, o CVV, oferece atendimento gratuito e sigiloso e está disponível 24 horas pelo telefone 188. Na rede pública, você também pode buscar acolhimento nos Centros de Atenção Psicossocial, CAPS, e nas clínicas e escolas de psicologia das universidades da sua região. Produção, edição e reportagem de Recife, Rivaldo Júnior, estudante de jornalismo para a Rádio Paulo Freire.
15: 14 horas e 57 minutos.
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0: 2 horas e 58 minutos. 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
1: 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Tô muito feliz de voltar a Recife, amo a cidade. 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
1: Muito bem, acaba de começar mais um programa Coquetel Molotov na Rádio Universitária FM, sua rádio pública de Pernambuco. Eu sou Jarmerson de Lima e sempre de segunda a quinta-feira estamos por aqui, de 3 às 4 horas e também aos sábados, de 2 às 4.
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0: 3 horas e 28 minutos.
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4: Naquele dia, já lá vão 10 anos, o Dr. Félix levantou-se tarde, abriu a janela e cumprimentou o sol. O dia estava esplêndido, uma fresca bafagem do mar vinha quebrar um pouco os ardores do estio. Algumas raras nuvenzinhas brancas, finas e transparentes, se destacavam no azul do céu. Chilreavam na chácara vizinha, a casa do doutor, algumas aves afeitas à vida semi-urbana, semi-silvestre, que lhes pode oferecer uma chácara nas Laranjeiras. Parecia que toda a natureza colaborava na inauguração do ano. Aqueles para quem a idade já desfez o viço dos primeiros tempos, não se terão esquecido do fervor com que esse dia é saudado na meninice e na adolescência. Tudo nos parece melhor e mais belo, fruto da nossa ilusão. E alegres com vermos o ano que desponta, não reparamos que ele é também um passo para a morte. Assim começa a Ressurreição, o primeiro romance publicado por Machado de Assis em 1872.
5: O início de uma boa viagem começa nos primeiros parágrafos.

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0: De volta com o Coquetel Molotov, aqui na Rádio Universitária FM 99,9. Estamos aqui sempre com muitas novidades e muita música legal, de segunda a sexta, de 3 às 4 da tarde, e também aos sábados, das 2 às 4, com 2 horas de duração. E agora, nesse bloco, seguimos com mais meia hora com muita música.
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1: Bem, é isso aí, pessoal. Estamos chegando ao final do programa Coquetel Molotov por hoje, mas logo mais tem mais. Fiquem aí com a programação da Rádio Universitária FM e daqui a pouco a gente volta a se encontrar. Tchauzinho.
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2: 3:59.
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7: Aqui recordando o poeta Zé de Cazuza, veja o que ele disse. Sabe o que restou para mim, de mamãe que nunca esqueço? Um retrato do começo e outro retrato do fim. Ambos agradam a mim, embora os veja sem gosto, um mostra as rugas no rosto e o outro tão diferente, um parece o sol nascente e o outro me lembra um sol posto. Alô Recife, alô internautas, boa tarde. Está começando a maior festa nordestina no seu rádio. É a 99.9 Rádio Universitária FM, emissora educativa da Universidade Federal de Pernambuco. É a nossa rádio pública levando até você, forró, verso e viola, um programa com cheiro de mato e terra molhada. Eu sou Ivan Ferraz na apresentação. E Alexandre Silva, nos trabalhos técnicos e edição do programa. O nosso muito obrigado pela sua audiência. E agora é com você, meu amigo Alexandre Silva, o seu boa tarde aos nossos ouvintes.
8: Olá, Ivan, internautas, amigos e ouvintes. Boa tarde a todas e todos. Sejam bem-vindos a mais uma tarde no Forró Verso e Viola. Agora é contigo, amigo Ivan Ferraz, o comunicador sertanejo.
7: Boa tarde, meu amigo Alexandre Silva, e parabéns pelo seu trabalho. Assim diz a experiência popular. É para a gente refletir, vale uma reflexão, não merece o doce quem não prova do amargo. 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Você acessando esse site, vai ouvir toda a programação da Rádio Universitária FM 99.9 Recife, Pernambuco. Que o forró, verso e viola, de segunda a sexta-feira, a partir das 16h. O nosso muito obrigado pela sua audiência. Aos internautas, o meu abraço, um abraço do tamanho do Brasil. Agora aumente o volume do seu rádio, que a festa vai começar, abrindo a porteira do nosso forró, com a sequência, na arte da cantoria.
5: Meu

Estamos com a sequência na arte da cantoria. Aqui eu cumprimento todos os poetas repentistas, cumprimento todos os apologistas da cantoria, enfim, cumprimento todos vocês que estão neste momento em sintonia com a 99.9 Rádio Universitária FM Recife, Pernambuco, ouvindo forró, verso e viola. O nosso muito obrigado pela sua audiência. Então, aqui falando sobre a cantoria, eu lembro mais uma vez o seguinte: cantoria é o ato de cantar versos de improviso. É na cantoria onde acontece a peleja entre dois ou mais cantadores, a polêmica rimada e metrificada ao calor da improvisação. Então, aqui nesta sequência na arte da cantoria, vamos ouvir a dupla Valdir Teles e Sebastião da Silva. Valdir Teles já de saudosa memória aqui numa gravação ao lado de Sebastião da Silva com o tema Minha Infância. Em seguida, vamos ouvir a dupla Moacir Laurentino e Sebastião da Silva atendendo a pedidos com o tema O Café que Mãe Fazia. Música.

Aqui é 99.9 Rádio Universitária FM Recife, Pernambuco, e o forró veste viola, crescendo com a sua audiência. Ouvimos os Poetas Repentistas e agora vamos entrar numa sequência de forrós, começando com ele, o eterno rei do Baião, Luiz Gonzaga. Vamos recordar, e vale a pena recordar, Luiz Gonzaga cantando a composição de Clécio Caldas e Armando Cavalcante, gravação 1950. A música tem como título Boiadeiro. Vamos recordar, e vale a pena recordar, Zé Praxede, o poeta Zé Praxede, de saudosa memória, lá do Rio Grande do Norte, declamando de sua autoria, A Vaquejada.

0: 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Vamos, musga, professor. 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
1: 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Programa que mantém a tradição e acompanha o mundo moderno divulgando a boa música nordestina. Agora na sequência musical vamos ouvir Ira Caldeira. Ela canta a composição de Rafael Moura e Gustavo Henio com o título Flor do Dia. Biguá canta de sua autoria a música que tem como título Pura Sedução. Eu aqui mando um grande abraço para Ira Caldeira e Biguá, sempre ouvindo forró, veste e viola.

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Um programa autêntico como você gosta. Agora, na sequência musical, vamos ouvir Cristina Amaral. Ela canta a composição de Flávio Leandro e Elma Oliveira com o título Cercadinho. Livy Moraes canta a composição de Nando Cordel e Dominguinhos com o título Gostoso Demais. Anastácia canta com a participação de Roberta Miranda. A música, que é a composição de Anastácia Liane e Marcos Rosila. A música tem como título Contando Estrelas.

sua tarde fica mais alegre ouvindo o forró Veste Viola, aqui na 99.9 Rádio Universitária FM Recife, Pernambuco, de segunda a sexta-feira, das 4 às 6 da tarde. Vamos em frente, que a Universitária FM está com a gente. Agora, na sequência musical, Jorge de Altinho canta a composição de Janduí Finizola com o título Vivência. Aqui vai meu grande abraço para o casal amigo Tatiane Soares, sempre ouvindo o forró Veste Viola. Vamos ouvir em seguida Gil Martins cantando de sua autoria Verso Simples. Durval Caldas, ouvindo também o nosso programa lá em Salvador, Bahia, ele canta de sua autoria Sertanejo Forte.

Forró, Veste Viola, programa com qualidade cultural aqui na 99.9 Rádio Universitária FM Recife, Pernambuco. Agora, na sequência musical, vamos ouvir Tarcísio Costa. Ele canta de sua autoria, Moda de Viola. Aqui vai meu grande abraço para Tarcísio Costa e toda a sua família ouvindo o nosso programa no Rio de Janeiro. Jesuíno canta a composição de Israel Filho com o título A Saudade Bate. Edilson Barros, ouvindo também o nosso programa lá em Fortaleza, Ceará. Edilson Barros canta com a participação de Onildo Barbosa. A composição é de Edilson Barros e tem como título A Fauna.

0: Paraíba charmosa, do poeta de Natuba, Onildo Barbosa. Se achega pra cá, poeta.
1: É tão bom cantar a fauna com toda a sua grandeza.

0: E agora, vamos a um pequeno intervalo. Continue com a gente que eu volto já.
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3: 5 horas.
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Forró bom até aqui, aqui na 99.9 Rádio Universitária FM Recife, Pernambuco. Estamos de volta alegrando os nossos ouvintes, eu de cá e você de lá, valorizando que é nosso com forró, verso e viola, um programa com cheiro de mato e terra molhada. E agora vamos à sequência, o melhor da sanfona. E nessa sequência, o melhor da sanfona, que é uma sequência que divulga, valoriza e enaltece a música instrumental, desde a sanfona de 8 baixos ao acordeão de 120 baixos, vamos ouvir Truvinca, grande tocador de 8 baixos. Então vamos ouvir Truvinca com a música de sua autoria que tem como título Estou de Volta. Zé Cupido com a música de Luiz Gonzaga e Humberto Teixeira com o título Xanduzinha. Essa música foi gravada originalmente por Luiz Gonzaga, o Rei do Baião, em 1950. Aqui vamos ouvir com Zé Cupido e seu acordeão. Então, Zé Cupido, Xanduzinha, de Luiz Gonzaga e Humberto Teixeira.

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Programa que acredita na riqueza cultural de Pernambuco e do Nordeste. Agora vamos à sequência do Fundo do Baú. E nesta sequência do Fundo do Baú, vamos ouvir duas raridades musicais com o inesquecível Luiz Gonzaga, o eterno rei do Baião. Inicialmente vamos ouvir Macapá, composição de Luiz Gonzaga e Humberto Teixeira, gravação 1950. Em seguida vamos ouvir Propiá, composição de Luiz Gonzaga e Gil de Moraes, gravação 1951.

Aqui é 99.9, Rádio Universitária FM, Recife, Pernambuco, e o forró veste viola, sempre em sintonia com os amantes da verdadeira música do Nordeste. Agora, na sequência musical e atendendo a pedidos, Heleno dos Oito Baixos canta de sua autoria O Bom da Vaquejada. Aqui eu mando um grande abraço para Heleno dos Oito Baixos, sua esposa Sueli e toda sua família ouvindo o forró veste viola em Guarulhos, São Paulo. Chico do Forró canta atendendo a pedidos de sua autoria a música que tem como título Vaqueiro Gastador. Aqui vai o meu abraço também para Chico do Forró e toda a sua família ouvindo o nosso programa Forró Veste Viola em Jataúba, Agreste de Pernambuco. Ronaldo Aboiador chega atendendo a pedidos, cantando de sua autoria a música que tem como título O Fazendeiro.

O melhor da música nordestina está aqui no Forró Veste Viola, pela sua 99.9, Rádio Universitária FM Recife, Pernambuco, de segunda a sexta-feira, das 4 às 6 da tarde. E o nosso muito obrigado pela sua audiência. Agora, na sequência musical, vamos recordar, e vale a pena recordar, o mestre Dominguinhos. Dominguinhos cantando a composição de Zezum, com o título Não Me Faça Surpresa. O Nildo Barbosa chega atendendo a pedidos, cantando a composição de Léo Poeta e o Nildo Barbosa, com o título Cheiro de Sertão. Aí eu chego também atendendo a pedidos, cantando a composição de Adelino Moreira, com o título Sinfonia da Mata.

forró, verso e viola, aqui na 99.9 Rádio Universitária FM Recife, Pernambuco, a melhor programação de forró no seu rádio. Agora, na sequência musical, vamos ouvir Luiz Caldas, ouvindo o nosso programa lá em Salvador, Bahia. Muito obrigado, Luiz Caldas, pela sua honrosa audiência. Luiz Caldas canta a composição de sua autoria, em parceria com Herbert Azul, com o título Pra Vida Melhorar. Alcimar Monteiro chega atendendo a pedidos, cantando a composição de Ayrton Souza e Alcimar Monteiro, com o título Saudade Daquele Tempo. Aí o dia vai terminando, a noite vai chegando, é hora de reflexão, ouvindo Luiz Gonzaga, o eterno rei do Baião, cantando Ave Maria Sertaneja, composição de Júlio Ricardo e Ode Oliveira, gravação 1964.

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Estamos chegando ao fim de Forró Veste Viola. Na técnica e edição do programa, Alexandre Silva. Obrigado, meu amigo Alexandre Silva, e parabéns pelo seu trabalho. A você, ouvinte, o nosso muito obrigado pelo carinho de sua audiência e até o próximo programa, se Deus quiser e Ele quer.

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1: 5 horas e 53 minutos.
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1: São Brasilis de hoje apresenta o talento da cantora, compositora, atriz e educadora brasiliense Renata Jambeiro.

Renata Jambeiro nasceu em Brasília em 1981 e começou a trajetória artística na dança e depois nas artes cênicas, trabalhando como atriz em espetáculos que percorreram o país. A carreira na música começou em 2001, quando a cantora se tornou presença constante nas rodas de samba e casas de show da capital, estreando em estúdio com o disco Jambeiro de 2007. Em 2009, Renata Jambeiro partiu para as primeiras apresentações na África e, 2 anos depois, lançou o segundo disco, Samba Luayê, acompanhado pelo registro do show em DVD e pelo documentário Samba Luayê Tradições do Brasil, em que a artista pesquisa as raízes africanas do samba. Em 2015, veio o terceiro álbum, Fogaréu, que concorreu a prêmios da crítica especializada e emplacou a música Levantar na trilha sonora da novela A Lei do Amor, da Rede Globo, além de trazer participações especiais de Fabiana Cosa, Nilce Carvalho, Carlos Malta e Chico César. Em 2019, a cantora lançou o quarto disco, Afrodisia, que celebra o universo feminino a partir do encontro das culturas brasileira, portuguesa, africana e latino-americana.

longo da carreira, Renata Jambeiro já realizou turnês pelo Brasil, Europa e África e dividiu o palco com grandes nomes do samba, como Jorge Aragão, Dona Ivone Lara e Ney Lopes, em apresentações que lhe renderam diversas premiações em festivais. Além da carreira artística, a brasiliense também atua como educadora em projetos socioculturais voltados para a valorização da cultura afro-indígena, levando oficinas e shows para diversas localidades do país. E agora, para fechar este Som Brasilis, que teve locução de Marluce Ribeiro, produção de Wilton Rodrigues e trabalhos técnicos de Eduardo Brito, vamos ouvir Dança de Oiá, música do álbum Fogaréu, lançado pela cantora brasiliense Renata Jambeiro em 2015.

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1: Cinco horas e 59 minutos.
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8: Olá, está começando o programa Compassos e nosso convidado hoje é o Wexley Mariano. O Wexley, ele é um potiguar, mas na verdade ele se considera hoje um pernambucano. Ou seja, é as duas coisas. Isso porque ele nasceu na cidade de Mossoró e passou a infância em Areia Branca. Daqui a pouquinho a gente vai conhecer mais a história desse artista, né, desse produtor cultural, ator, com vários trabalhos realizados aqui em Olinda, em Recife. Na técnica de som está o Chico Rocha e eu, Valdo de Oliveira, na apresentação. Seja bem-vindo, Wexley.
9: Oh, muito obrigado, é uma satisfação enorme estar aqui com você hoje. Quero agradecer o convite e saudar a todos os ouvintes.
8: Tá certo. Você vai falar aqui sobre sua vida. As pessoas às vezes pensam, vou falar sobre música também, né? Você vai falar sobre música e essas músicas dentro no contexto da sua vida. Mas, na verdade, o personagem principal, o protagonista aqui deve ser o próprio convidado ou a convidada. E hoje, no caso, é você. Você que escolheu aqui uma música para abrir o programa, que é uma música do pernambucano Paulo Diniz. Né, Paulo Diniz, que saiu, nasceu em Pesqueira, depois ele foi para o Sul, né, passou um tempão lá, depois voltou. Eu tive a honra, inclusive, de fazer um programa com ele numa outra série chamada Som das Letras. É uma coisa que me traz memórias muito boas. Mas você optou aqui, no caso, a versão da música Pingos de Amor com o Kid Abelha, que é uma composição do ano 2000. A gente ouve essa música e depois você vai dizer por que ela faz parte da sua lista, exatamente abrindo essa seleção.

0: E então, Wexley, vamos começar a brincadeira, né?
1: Vamos começar a brincadeira.
0: E então, começa falando sobre essa escolha dessa música Pingos de Amor com o Kid Abelha.
1: Eu fiz questão de colocar ela como sendo a primeira, porque ela me remete a uma coisa, assim. Normalmente você quem faz a pergunta, agora eu vou te fazer uma pergunta. Uhum. Você tem noção, na sua mente, qual foi a primeira música que você ouviu na sua vida?
0: Olha, rapaz, eu acho que eu tenho, viu? Eu tenho porque minha avó cantava pra mim, eu nem sabia que essa música existia. Depois, quando eu vi a internet, eu consegui descobrir. Lá em casa nasceu, não sei o que, um negócio assim, eu acho que era de Ataúfo Alves, uma coisa desse tipo.
1: Você é a primeira pessoa que me responde isso, né?
0: Tá vendo?
1: Porque na minha mente vem Paulo Diniz cantando Pingos de Amor, né? E me embalou muito, me remete muito à casa da minha madrinha, que era minha segunda mãe. Quando eu não estava com meu pai e minha mãe, eu estava com minha madrinha. E isso lá em Areia Branca me traz memórias afetivas muito boas. Aí, no final dos anos 90, a W Brasil fez uma série de comerciais de TV para uma marca de sandália famosa. E nisso, Kid Abelha surge cantando Pingos de Amor. E aí isso ativou um gatilho muito bom na minha memória afetiva. Assim, no final da minha adolescência, início da vida adulta, tá revivendo essa música e ela tem um sentimento muito especial pra mim, assim. Nem sou muito fã do Kid Abelha, mas mas me dá uma coisa muito boa escutar essa versão. E com o tempo depois lá eu descubro que o Paulo Diniz, pernambucano, assim, disse, gente, todas as figuras que entram no meu imaginário, elas são pernambucanas. Isso me conecta demais com essa terra.
0: Uma coisa boa. Mas essa pergunta que você fez, ela é interessante mesmo, né? Muito difícil, de fato, você lembrar a primeira música que você ouviu, né? Até porque a gente não sabe se ouviu com 2 anos, 3 anos, 4. Não sei, a gente, na verdade, nasce ouvindo uma musiquinha ali já no ventre, né? Normalmente a mãe já faz uma cantiguinha de niná. Mas é isso. Mas eu queria tirar mais um pouco de você sobre Areia Branca. Essa cidade fica perto de Mossoró, né? Que você falou, né? Perto de Mossoró.
1: Já quase na divisa com o Ceará, né? É uma ilha, Terra do Sal, né? Lá é uma cidade que o sal é produzido em larga escala. Sim. E
0: por isso o nome Areia Branca, né?
1: Por isso o nome de Areia Branca.
0: Ah, que massa.
1: É uma cidade muito linda, de muita potencialidade artístico, cultural, né? Então,
0: isso é interessante, né? Quando você fala que tem muita potencialidade artística e cultural, até porque você vem de lá e você é hoje um artista já consolidado aqui em Pernambuco. Mas, Wexley, a tua infância era uma infância que, de alguma forma, se assemelha às infâncias que você está vendo hoje em dia, ou era outra coisa?
1: Nem um pouco. A minha infância...
0: Teve de quê na tua infância?
1: Muito lúdica. Sim. Né? Brinquei muito. Então, eu fui uma criança de brincar na rua e...
0: Dormir com o pé sujo.
1: Sempre. Eu que sempre gostei de dormir de rede, então não tinha essa preocupação com os pés, né? Mas, assim, era um... Dormir com o pé sujo, mas era muito... modo de dizer, né? Porque no fim de tudo era uma cidade que era duna, né? Então os pais sempre estavam limpinhos porque tinha água do mar.
0: Sim, sim.
1: Brinquei muito na praia, né? Vale salientar também, né? Que como estava rodeado de águas em toda a minha volta e aí a praia era a minha grande amiga.
0: Aí tudo está no teu imaginário, né? Tá. Isso junto com a sua família, que ficou lá, você veio sozinho?
1: Não, meu pai faleceu, aí quando meu pai faleceu, minha mãe e meu irmão viemos para Natal.
0: Então você saiu de Areia Branca, foi para Natal, depois de Natal você veio para Pernambuco. Com que idade?
1: Eu vim com 42 anos para cá.
0: Ainda era uma criança.
1: Passei 20 anos desejando isso e finalmente, em plena pandemia,
0: Que interessante. Vejam só, né? Passou vários anos desejando estar em Pernambuco, se considerar Pernambuco, né? E hoje Pernambuco te envolve de um jeito, né? Corre na tua veia, né? Corre no teu sangue,
1: sim,
0: né? Muito bem. E é de Pernambuco também, né? É de pernambucanos a próxima música que a gente vai ouvir. A gente vai ouvir Um Sonho com Nação Zumbi.

0: Huxley Mariano. Essa música, ela tem uma letra que é muito provocativa. Ela mexe com todos nós, porque todos nós somos sonhadores. Assim, qual a dimensão do sonhador dentro de você?
1: Ah, eu sou um sonhador nato. Na verdade, eu costumo dizer que eu sou um realizador, né?
0: Sim.
1: Mas não existe realização se não tem sonho.
0: Primeiro você pensa, né? Você articula.
1: E desde que eu escutei essa música, ela é como se fosse uma oração pra mim, assim. Eu, filho do movimento Mangue Beat, né? Então, eu carrego muitas referências em minha vida, no meu dia a dia, no meu trabalho. Muitas referências do movimento Mangue Beat. E ver a Nação Zumbi gravar essa música me dá. Aí carrega essa música como se fosse uma oração, né? Então ela me dá tranquilidade, ela me dá muita paz sempre que eu ouço. E todas as minhas realizações, em algum momento, ela tem que tocar. Desde que eu escutei, ela tem que tocar antes de que eu realize alguma coisa.
0: Eu queria que você falasse mais um pouquinho sobre a tua ideia de sonho, né? Assim, até para que a gente não fique nessa coisa muito fantasiosa, muito pela emoção, né? Tem pessoas que acham que todo sonho ele se realiza desde que você bota na cabeça, eu vou realizar esse sonho, né? Ou esse sonho vai se realizar para mim. Não é? Que aí é onde esteja talvez o erro. Você achar que o sonho vai se realizar para você, como se o destino estivesse pronto, como se não fosse você que montasse, que arquitetasse, que construísse o seu destino a partir da sua luta, a partir, né, do caminho que você vai fazendo e trilhando por ele. Eu queria entender um pouco assim a tua ideia de sonho.
1: Ah, eu sou a pessoa que ama fazer coisas. Então, ou seja, que vive sonhando o tempo inteiro, seja na produção do espetáculo, seja na realização de um móvel para dentro de casa, enfim, tudo é muito complexo o sonhar para mim, né? Uhum. Então eu acordo com a ideia e quero realizar. Uhum. Então, para mim, isso já é um sonho.
0: Pronto, então é essa associação, a ideia e realização, né? Não é só ter a ideia, nem ter só a vontade.
1: Não.
0: Né? Mas vamos lá, você já deu uma pista aí de que você gosta muito de fazer trabalhos associados.

0: a linguagem que eu mais me identifico, né? É a que eu pratico. Então, é onde eu tenho a chance de ser tudo o que eu quero. É, tudo que eu não posso ser, né? Tudo que é absurdo, o teatro me proporciona fazer isso com liberdade e com os limites que me permitem fazer, de brincar com tudo isso e não estar ferindo ninguém, de não estar cometendo crimes.
1: Uhum. Os personagens, eles trazem isso pra gente, né? Assim, porque os personagens, eles também não surgem do nada, isso é toda uma construção, que pode começar pelo autor, mas depois você tem o diretor, que é coautor nesse processo, entra o ator, que é mais um coautor, então acaba se tornando uma obra coletiva. Eu acho que não tem uma linguagem que seja mais farta, mais suscetível para o coletivo do que o teatro, a arte da dramaturgia, da interpretação. Uhum. Mas é bacana, depois eu vou querer que você cite alguns trabalhos, alguns espetáculos, né, com os quais você teve ligação e você tem ligação. Porque agora a gente vai ouvir a música Batida do Amor, Francisco Labraza, Alexandre Soares e Felipe Gonzalez.

0: Wesley Mariano, voltando a palavra para você e agora para falar sobre essa escolha de Batida do Amor.
1: Ah, essa música é... Eu tava aqui já rebolando todo, porque é uma música que toda vez que eu escuto me dá vontade de dançar, né? Ela que me remete muito ao mar, ela tem sonoridade de mar, ela... o clipe dela é na praia, pessoas dançando e... Ela me dá sempre esse desejo, né, de, e a dança pra mim é um maior ato de liberdade. E as pessoas, quando estão dançando, porque estão se sentindo livres, né? É uma comunicação corporal que eu adoro ver e praticar, justamente por esse senso de liberdade. Essa música, acho que ela provoca muito isso.
0: Maravilha. Retomando um pouco agora a fala anterior, quando você falava do seu amor pelo teatro, pelas artes cênicas, e eu disse que queria que você citasse também alguns trabalhos dos quais você fez parte. Uhum.

0: parte.
1: É. Atualmente eu tô no Suplício do Frei Caneca e A Paixão Segundo José Francisco, né? Todos os dois espetáculos com direção de José Francisco Filho, que eu quero mandar um grande abraço, um beijo enorme.
0: Aproveito para mandar um abraço também. José Francisco foi meu professor no curso de formação do ator lá na Benfica. Benfica, ele, Rubem Rocha Filho, Carlos Bartolomeu, enfim, uma moçada maravilhosa, né? Que deixa saudade, Cadengue. Mas vai, continua.
1: Aí estou com esses dois trabalhos. Estou com a molecada lá em Olinda, onde a gente está estudando o corpo performático, né? Então, daqui a pouco vai ter algum trabalho nosso vindo por aí, onde a gente quer homenagear o grupo vivencial e, em especial, a figura do palhaço Pernalonga. Né? Olinda, infelizmente, o cenário teatral ele está completamente abandonado e a gente está resistindo e estudando, e logo mais vamos apresentar um trabalho bem interessante nesse sentido.
0: E a população de Olinda realmente precisa, merece e precisa. Então, ficamos aí no aguardo. Eu, como olindense também, resido ali em Olinda, fico nessa expectativa, porque realmente, quase sempre, quando a gente quer ver teatro, a gente tem que se deslocar para o Recife. Né? O Fernando Santa Cruz ainda não supre essa lacuna com...
1: Não necessariamente. Assim, mas até... não se tem mais um movimento de teatro de rua, de movimento de teatro performático, que ocupe que a gente não, lugares
0: alternativos, né? A gente não precisa pensar só na caixa, só no italiano, não.
1: Não se tem uma cena, não tem ninguém apresentando nada. Onde estão esses fazedores de teatro de Olinda? Uma cidade que é tão bela.
0: Eu conheço vários, mas que não estão fazendo teatro em Olinda.
1: Exato.
0: É contraditório isso, né? Mas enfim, vamos seguindo. E por falar em Olinda, a gente vai buscar agora um olindense que tem uma música muito bonita chamada Anjo Avesso. Nós estamos falando aqui de Alceu Valença. E o Anjo Avesso é uma composição dali de 1983. É contigo, Chico.

0: Wexley, esse Alceu Valença, você já o descobriu no Rio Grande do Norte?
1: Sim.
0: Quando veio pra cá já tava Alceu usado, né?
1: Alceu é deusado no Rio Grande do Norte, em qualquer lugar, né? E a presença dele é muito mágica, tanto lá quanto aqui, assim, não sei onde é. Não, ver Alceu é sempre muito bom, né? Alceu não envelhece, ele é muito vanguarda e...
0: agitador, tenho, né?
1: Ele me dá muita referência de ser humano, de artista, né? Então, de comunicador, né?
0: Uhum. E essa música especificamente, por que a escolha dela?
1: Ela
0: só um segundo, ela diz assim, né? Safada era a cara do anjo que no quarto noturno pintou no meu ouvido, falou loucuras de amor. já é uma provocação, né?
1: Essa música, eu tenho que botar um frevo nesse contexto todo,
0: sim,
1: né?
0: Sim.
1: Eu que fui passista de frevo por muito tempo, amante do carnaval, né? Peço a Papai do Céu que nunca me... quando for me levar, ele tem um ano todo me falando, me leve no carnaval.
0: E se levar fora do carnaval, que não bota uma marcha fúnebre, né?
1: Não,
0: que bota
1: não, já quero festa, eu quero frevo no meu último momento, né? Então, assim, eu quero que a minha última celebração seja com frevo.
0: Você quer chegar em algum lugar...
1: Dançando,
0: pulando. Né? Pulando, com confetes e serpentinas.
1: Aí, no final dos anos 90, teve um alto do Natal lá em Natal, que foi assim um marco pra mim enquanto artista. Foi a primeira vez que eu tive um público de 19 mil pessoas e eu fazia um anjo, da anunciação, olha. Todo mundo dizia que eu era o anjo avesso, né, por conta das minhas brincadeiras e nos bastidores, minha forma capciosa de brincar com todo mundo e tal. Aí o anjo avesso,
0: tá vendo?
1: Aí sempre me... quando eu escuto essa música, já começa com os clarins de arrepiar, né? Quero ver quem não se arrepia com os clarins iniciais dessa música. Aí eu acho que Alceu fez essa música pra mim.
0: Tem tudo a ver, né? Todo um link. Olha, tem uma outra letra de música que ela diz assim... Agora vai em pleno deserto, a tempestade de areia lhe trouxe para mais perto. Agora vem a mim semelhante, também jovem nesse jogo, mas já tão bem amante. Essa letra é uma canção, é a canção Oásis, de Potiguara Bardo, e é aí que você fez essa escolha também, que a gente vai ouvir agora.

0: Vamos lá, Wexley. E aí, Oasis, Potiguara, Bardo, na tua relação, no teu repertório?
1: Ah, Potiguara, eu vi, eu tive presente no primeiro show de Potiguara, né? Então, e ver Potiguara hoje é reconhecida nacionalmente, e ela, quando criança, ia pra minha casa, amiga dos meus filhos, e então, tá vendo hoje uma diva pop, e também cuidei da diva pop dentro da minha casa. Então, eu tenho muito carinho, não só, mas não é gratuito. Eu reconheço a grande artista que ela vem se tornando e muito talentosa.
0: Ok, Chico, sobe o som mais um pouquinho aí pra...

0: meu coração. E a gente vai fazer aqui o primeiro intervalo e daqui a pouco a gente continua com o programa Compassos.
1: Seis horas e 33 minutos.
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0: Estamos de volta com o programa Compassos e o nosso convidado é Wexley Mariano. O Wexley é ator e produtor. Ele tem uma ligação com várias vertentes da cadeia da economia criativa. É realizador de festivais, trabalha com exposições, com intervenções, né? São vários movimentos que o Wexley faz dentro desse campo. Não é isso, Wexley?
4: Isso. É, foi para fazer arte, foi para fazer cultura. Eu sou cúmplice até o último momento.
0: Maravilha. Olha, tem uma letra de música que diz assim: o nosso amor não vai parar de rolar, de fugir e seguir como um rio, como uma pedra que divide o rio. Me diga coisas bonitas. O nosso amor não vai olhar para trás, desencantar, nem ser tema de livro. A vida inteira eu quis um verso simples para transformar o que eu digo. É, obviamente, quem está ouvindo aí já sabe que eu estou fazendo aqui uma leiturazinha dos versos da música da Adriana Calcanhoto, né? Uhum. E essa música, ela é uma das escolhas. É a música mais feliz, é uma composição dos anos 80, 1986, a composição... que ela teve a primeira versão com Cazuza, né? Uhum. Depois ela vem em 2001 com Adriana Calcanhoto. Uhum. Então tem um salto aí. Então, Wexley, eu acho que a gente tem que fazer agora é ouvir e depois a gente fala mais.
4: Exatamente, bora.
0: Então vamos lá. Mais feliz com Adriana Calcanhoto.

0: Wexley, todo mundo sabe o que faz um ator, uma atriz, sabe o que faz um autor, sabe o que faz um diretor. Mas as pessoas, elas ouvem muito se falar em produtor, assistente de produção. O que faz um produtor e um assistente de produção como você?
1: Produtor, o produtor, ele realiza a obra, né? Assim, tudo o que é necessário para que um trabalho ele aconteça, né? Todas as viabilidades para que a obra aconteça, por exemplo, no caso de uma peça de teatro, né? Se precisa de um cenógrafo, precisa de um figurino, precisa de um cenógrafo, figurinista, um espaço para que esse trabalho ele aconteça, então cabe ao produtor viabilizar o local. Se precisa de um figurinista, precisa de um figurino. Se precisa de um figurino, precisa de tecido, precisa de costureira. Então cabe ao produtor providenciar todo esse material para que a obra ela se realize, e ao ator, ao diretor e a equipe técnica apenas cumprir com a demanda de realizar o trabalho.
0: E quando se trata de um espetáculo como Suplício de Frei Caneca, que aí tem todo um figurino de época, né? Então, há muito mais complexidade.
1: A produção daquele espetáculo está de parabéns, porque a gente utiliza, além de um grande figurino, por mais simples que ele seja, a qualidade com que ele foi feito, para que a gente tenha o conforto de saber que a gente vai entrar em cena, esse figurino ele não vai sofrer nenhuma avaria, é muito bom. Não só o figurino, com cada detalhe, a iluminação Jatles Mesquita leva para cada apresentação.
0: A iluminação de Jatles é perfeita. Uhum. Né? Já tive também várias oportunidades de trabalhar com Jatles.
1: É bom sempre...
0: Em alguns espetáculos meus, inclusive, como Andanças do Tempo, como Cidade dos Cariantes.
1: Bacana.
0: E Jatles fez a iluminação.
1: Eu assisti Cidade dos Cariantes.
0: Teve outro que foi a produção de Renata Failante. Esqueci agora o nome do espetáculo. Mas enfim, vamos embora. O tempo vai passando e a memória vai, né? se deteriorando. Hector, faltou alguma coisa na sequência dessa nossa entrevista?
1: Faltou.
0: Faltou a gente falar sobre Adriana Calcanhoto. Falar um pouco mais sobre a música que a gente trouxe aqui de Adriana Calcanhoto. Então, para que nós possamos ser mais felizes, né? Vamos voltar a falar sobre Adriana Calcanhoto. Chico, bota de novo o BGzinho aí, enquanto a gente vai falando sobre ela. Vai falar.
1: Adriana, ela me apresenta, através da obra dela, uma poesia com a qual eu não me relacionava, né? A poesia marginal de Wally Salomão, dos Irmãos Campos, Paulo Leminski, e isso enriquece muito o meu repertório enquanto artista performático, né, e que sempre gostou de trabalhar com poesia, e ela é quem direciona esse meu olhar, essa minha linguagem, que meio que se diferenciou de muitas pessoas, e eu agradeço muito a Adriana por ter me dado esse olhar. E essa música, Mais Feliz, quando ela aparece cantando, essa música de Cazuza, uma música tão pouco conhecida, hoje está muito mais associada, ela roubou a música, né? Assim, ela se apropriou da obra, né? E fazer isso com Cazuza não é fácil, tem que ser muito bom artista para dar uma versão e se apropriar da obra, e a Adriana fez isso com muita maestria com essa música.
0: Para que nós tenhamos momentos mais felizes.
1: Né?
0: E vamos seguindo, vamos agora para Los Hermanos. E aí é interessante que Los Hermanos aqui, a escolha sua, foi para uma marchinha de carnaval, né? Então a gente remete aquelas velhas marchinhas, que é a música Máscara Negra. Só que numa pegada, mais pop, e aí... Com Zequete, né? Então vamos lá ouvir e depois tu vais falando.

0: O Exley Mariano, essa foi curtinha, deu pra gente ouvir inteira.
1: Ah, é. Minha carne é de carnaval, né? Então, e eu amo essa versão, Los Hermanos, e me dá toda a alegria e a melancolia que o carnaval causa quando acaba, né? E eu amo escutar essa versão.
0: Pois é, e a gente vai seguindo no programa e a gente entra agora novamente numa pegada mais mangue beat, mais que envolve a galera toda que esteve nesse movimento, né? Se a gente já trouxe Nação Zumbi, que nos remete a Chico Sainz, a Fred, a Renato L, né? E de repente vem DJ Dolores agora com a Orquestra Santa Massa e a música Dança da Moda. Então a gente ouve aí, né, Dança da Moda com a orquestra e Dolores, e depois vamos, a gente vai falando, isso, né?

0: Bora simbora.
1: Bora simbora.
0: Vamos dançar esse coco.
1: Bora.
0: então bota aí os ingredientes aí.
1: Bora pegar as zabumbas.
0: O que é que tem nessa moda que essa moda pega?
1: Ah, essa moda tem muita coisa boa, né? Tem o Dolores, Isaac, Karina Bu, Marcel Salu, né? Só tem gente boa, referências, um cara de Recife, um cara de Pernambuco. É uma música que, quando toca, eu não sei o que é que eu enxergo do Pernambuco nela, assim, mas eu acho que eu enxergo tudo ao mesmo tempo. Ela dá até cheirinho de mangue quando eu ouço.
0: É interessante dessa música, Wesley, que a gente vê logo uma roda, seja aqui no Pátio de São Pedro, seja no espaço Lumiara Zumbi, seja onde for, né? Seja na Vale.
1: Numa calçada qualquer.
0: A gente começa a imaginar e ver esses personagens todos que são citados de uma forma muito sutil, né? Quando se diz sapato americano, então você pode imaginar que ali tem um americano, né? Tem um cara com cabelo moicano, tem um italiano, então são pessoas de todas as culturas sendo envolvidas pela nossa cultura. Uhum. Além de falar dessa hibridização, dessa mistura mesmo, né? Que é muito peculiar da nossa regionalidade hoje. A gente não é mais apenas um Nordeste brejeiro, um Nordeste de sanfona e de chapéu de couro. A gente tem muitos traços, tem traços de tudo.
1: A gente é tecnológico, híbrido, né?
0: A gente é pós-moderno, é futuro, a gente é cosmopolita.
1: Exato.
0: Né? Então, assim, eu acho que essa música, ela mexe com todos esses...
1: Essas
0: referências, né? Então a gente reflete bastante em cima de uma coisa brincante, não é isso? E eu acho que é um pouco você, né?
1: Isso, é um olhar pra frente, mas sem esquecer o passado. Então, olhar pro futuro, mas pensar no passado como... desde da própria ancestralidade, como as próprias raízes e compreender que essas histórias, que essas referências, elas precisam ser respeitadas, lembradas e cultivadas. E é isso que eu busco com o meu trabalho. Né?
0: Isso. E a consciência também de que a vida segue. Né? A vida segue sendo... enfim, né? Encontrando, né? Se moldando, mas a essência da gente, a nossa cultura... que faz exatamente, que nos caracteriza como sendo daqui, e isso vai permanecendo. Mas vamos seguindo, né? Vamos seguindo já para Boi de Haxixe, que é uma composição do Zé Cabaleiro. Toca pra gente, Chico.
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1: Wexley, e então, agora a gente já tá com o Zé Cabaleiro, boi de rachixe, né? E queria que tu falasse um pouquinho, né? Por que você trouxe ele pra cá?
2: Ah, Zeca me dá esse senso de regionalidade, né? Ele... O Pernambuco me torna pernambucano. E aí Zeca diz assim, você na verdade é nordestino. E aí... E ele me dá esse olhar, essa visão... Na verdade, não é apenas o Pernambuco que eu gosto. Eu gosto do Nordeste inteiro. Tudo que o Nordeste tem.
1: As pessoas, e as coisas todas dialogam, né?
2: As pessoas do Nordeste. Eu não consigo passar mais de 15 dias fora do Nordeste. Eu já entendi isso. Passo o tempo que for em qualquer lugar do Nordeste. Fora dele, só 15 dias. E Zeca me dá esse senso. E essa música em especial, né, que é hino do boi de Axixá, lá de São Luís, ela tem essa frase que eu acho maravilhosa. 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
1: É uma imagem, né? Mas olha, tem uma outra música que você escolheu aqui para a gente encerrar o programa, que é Na Carreira, com Chico Buarque e a do Lobo, né? Uma composição de 1982.
2: Ai, que...
1: E aí você fala um pouquinho...
2: Olha a audácia da criatura, né? Mas tudo bem. Autoestima é bom. Aí, na carreira é a última música do espetáculo O Grande Circo Místico. E eu tenho muito carinho por essa obra, em especial pela trilha que é do Lobo e Chico Buarque fizeram, né? Assim, e eu acho que para encerrar um repertório musical, eu acho que ela funciona muito bem, que ela dá um tchau com muita... magia, com muita leveza.
1: Maravilha. Então,
2: Wexley,
1: infelizmente a gente vai partir agora, né? Mas a gente vai ter reencontros.
2: Com certeza.
1: Então, assim, eu agradeço muito a tua participação no programa Compassos.
2: Quem agradece sou eu. Tá muito feliz em estar tendo esse momento com músicas que eu amo muito, de estar compartilhando isso com você e com quem está nos ouvindo. Então, me dá muito orgulho de dividir essa intimidade.
1: Nós também agradecemos a colaboração do Chico Rocha como técnico de som, a Mônica Feijó, que esteve nas músicas que abrem e fecham cada bloco, a música Toca para Zumbi, né, da Mônica, e eu fiquei com a produção e a apresentação. Então a gente se encerra, ou a gente se despede aqui, com a música Na Carreira, Chico Buarque e Edu Lobo, para um final feliz e nos encontrarmos em um próximo momento.
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0: 6:59.
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3: Olá, boa noite.
4: Boa noite para você que nos acompanha em todo o país.
3: Sexta-feira, 24 de julho de 2026.
4: E vamos aos destaques do dia.
3: Atenção, entregadores e mototaxistas.
4: A partir de segunda-feira, você pode negociar um novo veículo com juros mais em conta. Pablo Mundim.
5: O programa permite financiar um veículo zero quilômetro, como bicicleta elétrica, ciclomotor, motoneta, moto elétrica ou moto flex.
3: Proteção de mulheres na internet e enfrentamento da violência. Violência no ambiente digital.
4: Plataformas devem retirar em até 2 horas conteúdo íntimo não autorizado.
3: E está proibido o uso de inteligência artificial para criar imagens íntimas falsas.
4: É o que prevê o decreto que entrou em vigor esta semana, Luana Karen.
6: A norma engloba crimes e outros atos ilícitos praticados com o uso da internet que provoquem sofrimento físico, psicológico, sexual, político ou econômico.
3: E sancionada lei que autoriza o uso do spray de pimenta para autodefesa por mulheres acima de 18 anos. Raquel Mariano.
7: O aerossol deverá ser de uso individual, intransferível e não poderá conter substância letal ou que cause intoxicação permanente.
4: Hoje, na apresentação da Voz do Brasil, eu, Helen Bernardes e Luciana Vasconcelos.
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4: Atenção, mototaxistas, motofretistas e entregadores de aplicativos habilitados no programa Move Brasil.
3: O início das operações da linha de crédito nos bancos para a compra de novos veículos começa na próxima segunda-feira, dia 27 de julho.
4: Nesta fase, a liberação do financiamento dependerá da análise feita pelas instituições financeiras.
8: Os trabalhadores que usam motocicletas e bicicletas como instrumento de trabalho terão um pouco mais de tempo para dar início à segunda fase da linha de financiamento do programa Move Brasil. As operações, que começariam em 13 de julho, foram adiadas para o dia 27 para a conclusão de testes tecnológicos e operacionais entre os sistemas dos bancos e do programa, explica o Alice Moreira, secretário de Desenvolvimento Industrial, Inovação, Comércio e Serviços.
9: Nós fizemos uma prorrogação do programa para que isso estivesse garantido. Por quê? Porque com o fundo garantidor, não significa dizer que o trabalhador com problema de inadimplência, por exemplo, vai ter acesso a esse crédito. Mas melhora, por exemplo, a pontuação, as condições de score dos trabalhadores para ter acesso ao crédito.
8: A linha de crédito é destinada a entregadores ciclistas e motociclistas, motofretistas e mototaxistas, tanto os que trabalham por aplicativos, quanto os que têm vínculo formal de emprego. O programa permite financiar um veículo zero quilômetro, como bicicleta elétrica, ciclomotor, motoneta, moto elétrica ou moto flex. A contratação do financiamento continua dependendo da análise de crédito feita pela instituição financeira. O financiamento tem prazo de até 48 meses para pagamento e carência de 2 meses. As operações contam com parte da cobertura do Fundo Garantidor de Operações, o FGO, como destaca o secretário de Desenvolvimento Industrial, Inovação, Comércio e Serviços, o Alice Moreira.
9: A utilização do fundo garantidor vai mitigar o risco de crédito. Então a gente vai ter uma cobertura de 50% da receita e 100% da operação, com Banco do Brasil e Caixa Econômica operando essas linhas de crédito, assim como outros bancos que se habilitarão ao programa. A taxa de juros para os homens é de 12,5% ao ano. A taxa de juros para as mulheres é de 11,5% ao ano.
8: Aqueles que não se habilitaram ainda podem fazer a solicitação, mas precisam cumprir alguns requisitos. É preciso ter CNH categoria A, estar cadastrado em aplicativos de transporte ou entrega há pelo menos 6 meses, com no mínimo 100 corridas ou entregas feitas, ou trabalhar com carteira assinada há pelo menos 6 meses. Em seguida, o trabalhador deve acessar o endereço movebrasil.sistema.gov.br e fazer a inscrição utilizando a conta GOV. Em até 5 dias úteis, o sistema informa se a solicitação atende aos critérios do programa. Com isso, os trabalhadores com participação confirmada poderão procurar a Caixa Econômica Federal, o Banco do Brasil ou outras instituições financeiras habilitadas para facilitar o crédito. Reportagem Pablo Mudim.
3: Após a divulgação de duas taxas adicionais impostas pelos Estados Unidos a produtos brasileiros, o governo informou como isso afeta o país.
0: Levantamento feito pelo Ministério do Desenvolvimento, Indústria, Comércio e Serviços apontou que 52,7% das exportações brasileiras para os Estados Unidos não estão alcançadas pelas sobretaxas.
3: Nessa categoria estão, por exemplo, café, carnes, ferro fundido, aeronaves, suco de laranja, frutas, vários produtos químicos e a maior parte das exportações de celulose.
0: De acordo com o Ministério, com base no comércio bilateral de 2024, estima-se que aproximadamente 23,1% das exportações ao país norte-americano estejam sujeitas às novas sobretaxas.
3: Agora é lei. Mulheres poderão usar aerossol de extratos vegetais, conhecido como spray de pimenta, para autodefesa.
0: A norma foi publicada hoje no Diário Oficial.
1: Foi sancionada nesta sexta-feira a lei que autoriza em todo o país a comercialização, a aquisição e a posse de aerossol de extratos vegetais, conhecido como spray de pimenta, para a autodefesa das mulheres. Para comprar o produto, elas terão que cumprir algumas exigências, como ter idade mínima de 18 anos, apresentar documento com foto e o comprovante de residência e declarar que não possui condenação por crime doloso com violência ou grave ameaça. O dispositivo pode ter capacidade máxima de 50 ml e pode ser usado apenas para repelir agressão injusta, atual ou iminente. Ele é classificado como um instrumento de menor potencial ofensivo e deve ser composto por extratos vegetais regulamentados pela Anvisa. O aerossol deverá ser de uso individual, intransferível e não poderá conter substância letal ou que cause intoxicação permanente. A comercialização será fiscalizada pelo Poder Executivo e os comerciantes deverão manter o registro das vendas por 5 anos e orientar as compradoras sobre o uso correto do equipamento. A nova legislação ainda cria o Programa Nacional de Capacitação em Defesa Pessoal e Uso de Instrumentos de Menor Potencial Ofensivo para Mulheres. A ideia é oferecer orientações sobre legítima defesa e ações de combate à violência doméstica. Raquel Mariano, para a Voz do Brasil.
3: E já estão em vigor novas regras para proteger as mulheres do ambiente digital.
0: O decreto publicado nesta semana estabelece diretrizes para prevenir e combater os crimes cometidos ou facilitados pelo uso de tecnologias, incluindo conteúdos manipulados por inteligência artificial.
3: Confira agora na reportagem de Luana Karen.
10: A violência contra mulheres não conhece limites físicos e cada vez mais as agressões se espalham pelas redes sociais, aplicativos de mensagens e outras plataformas digitais. Para enfrentar esse cenário, entraram em vigor novas regras que reforçam a proteção das mulheres no ambiente digital e estabelecem responsabilidades para as plataformas de internet, como destaca a ministra das Mulheres, Márcia Lopes.
11: Toda vez que uma mulher se sentir ofendida, humilhada, com exposição de conteúdos íntimos não consentidos, ela imediatamente denuncia para a plataforma e a plataforma tem 2 horas para a remoção desses conteúdos. Caso contrário, responderá com multa, com outros tipos de controle pela Agência Nacional de Proteção de Dados do Ministério da Justiça.
10: O decreto define o que é violência contra a mulher em ambiente digital. A norma engloba crimes e outros atos ilícitos praticados com o uso da internet e de tecnologias digitais, que provoquem sofrimento físico, psicológico, sexual, político ou econômico. A delegada-chefe adjunta da Delegacia Especial de Atendimento à Mulher, de Brasília, Mariana Almeida, destaca que grande parte das vítimas são crianças e adolescentes.
12: Muitos desses casos têm acontecido com adolescentes, principalmente ali na faixa iniciando ali dos 10, 11 anos de idade, que é o que, quando a gente acredita que elas passam a ter um acesso ao celular um pouco mais livre, né? E aí a gente vê, infelizmente, esses casos em que essas meninas são cooptadas através desses, até mesmo de chats de jogos, né?
10: Uma das principais mudanças trazidas pelo decreto é a obrigação das plataformas digitais de agir com rapidez. Nos casos de divulgação de imagens ou vídeos íntimos sem autorização, o conteúdo deverá ser retirado do ar em até 2 horas após a notificação. As empresas terão ainda que oferecer canais gratuitos e de fácil acesso para denúncias, acompanhar cada caso e divulgar informações sobre a Central de Atendimento à Mulher, o Ligue 180. A delegada-chefe adjunta Mariana Almeida destaca que muitas vezes, por estar atrás de uma tela, o criminoso acredita que pode sair impune.
12: A internet, ela deixa rastro. Então, nós temos, sim, meios, nós temos mecanismos de, através desses rastros, né, que são deixados ali, é possível, sim, responsabilizar esses agressores que tentam ali se valer desse anonimato para praticar esses crimes contra as mulheres.
10: O decreto também trata de um problema cada vez mais comum, o uso da inteligência artificial para criar imagens ou vídeos falsos de nudez ou o conteúdo sexual envolvendo mulheres. As plataformas deverão adotar mecanismos para identificar e bloquear esse tipo de solicitação. Outra novidade é a determinação para reduzir o alcance de ataques coordenados contra mulheres nas redes sociais, especialmente quando envolvem mulheres que exercem funções públicas ou têm grande exposição profissional, como jornalistas. A fiscalização ficará a cargo da Autoridade Nacional de Proteção de Dados. Casos de violência contra a mulher podem ser denunciados pelo Ligue 180, que funciona gratuitamente 24 horas por dia. Violações de direitos humanos também podem ser comunicadas pelo Disque 100. Reportagem Luana Karen.
0: Atualmente, a maior parte dos serviços públicos podem ser encontrados pela internet usando a conta GovBR.
13: Mais de 177 milhões de pessoas usam o GovBR e são mais de 13 mil serviços públicos digitais disponíveis.
0: O repórter Carlos Oliveira fala quais cuidados que temos que ter com a conta. Vamos ouvir.
14: O primeiro cuidado que você precisa ter com a conta GovBR é guardar a sua senha com o mais absoluto sigilo. Nunca compartilhe com ninguém. Tenha o mesmo rigor que você tem com a senha do seu banco. Outra coisa importante é aumentar o nível da sua conta GovBR para ouro, caso ainda não seja. Aí você pode fazer o reconhecimento facial, o que torna a identificação ainda mais segura contra possíveis fraudes. Habilite também a verificação em 2 etapas. Com isso, toda vez que você entrar no GovBR, colocar o seu CPF e senha, o aplicativo GovBR vai gerar um código. Só depois que digitar esse código é que você terá acesso à plataforma. A verificação em 2 etapas vai funcionar se você tiver a conta GovBR de nível prata ou ouro. Você ainda pode fazer a gestão dos dispositivos que acessam sua conta GovBR. Essa ferramenta permite o monitoramento de quais aparelhos e em que locais a sua conta foi acessada pela última vez. E o histórico da conta GovBR, do mesmo jeito, mostra todos os acessos, além dos atendimentos feitos na plataforma. Mais de 177 milhões de pessoas usam o GovBR e são mais de 13 mil serviços públicos digitais disponíveis. A plataforma abrange serviços federais, estaduais e municipais. Segundo o diretor do Departamento de Identidade Digital da Secretaria de Governo Digital do Ministério da Gestão, Hudson Mesquita, este ambiente do GovBR é seguro.
15: Não há registros de invasões ou de vazamento de dados na plataforma GovBR. O sistema possui diversas tecnologias e processos de monitoramento que garantem a segurança dos ambientes tecnológicos e a privacidade das pessoas.
14: Para saber como aumentar o nível de sua conta, fazer a verificação em 2 etapas, habilitar a gestão de dispositivos, ver como baixar o aplicativo GovBR e tirar qualquer dúvida sobre a plataforma, acesse o site gov.br/conta. Também existem unidades de atendimento presencial do GovBR. Para saber se tem uma perto de você, acesse o site gov.br/presencial. Reportagem Carlos Oliveira.
13: Lidar com dinheiro não precisa ser um bicho de 7 cabeças e o aprendizado pode começar bem cedo na própria escola.
0: Para ajudar o ensino dentro das salas de aula, as secretarias de educação podem contar com material de apoio do FNDE. Saiba mais com Diego Freitas.
16: Secretarias estaduais e municipais de educação já podem acessar os materiais do projeto Educação Fiscal, Cidadania e Controle Social nas Escolas. Os conteúdos estão disponíveis no portal do Fundo Nacional de Desenvolvimento da Educação, FNDE. Os materiais podem ser utilizados em disciplinas, projetos pedagógicos locais e atividades de educação integral, observadas as definições de cada sistema de ensino. Segundo o Ministério da Educação, a proposta é apoiar o trabalho das redes da educação básica com conteúdos voltados à educação fiscal, ao orçamento público, à transparência e ao controle social. Os recursos pedagógicos e as informações sobre a adesão podem ser consultados na página do projeto, disponível em gov.br/FNDE. A adesão é voluntária. Diego Freitas, para a Voz do Brasil.
13: Termina amanhã, dia 25, o prazo para o envio de contribuições sobre a educação bilíngue de surdos no país.
0: As contribuições serão usadas para consolidar as diretrizes nacionais desta modalidade, para um ensino mais inclusivo e de maior qualidade.
17: Podem participar professores, gestores, profissionais da educação e qualquer cidadão interessado no tema. O professor universitário Emiliano Aquino, que é também pai e sobrinho de surdos, destaca a importância da participação da sociedade em torno deste tema.
18: Essas opiniões da sociedade constituem uma das fontes que ajuda os conselheiros a pensarem e a deliberarem. Isso é absolutamente fundamental para que a modalidade possa ter consequências nos sistemas de ensino, nas escolas.
17: A consulta pública vai embasar a elaboração das diretrizes curriculares nacionais da educação bilíngue de surdos, um norte para estados e municípios na expansão e na consolidação dessa modalidade de ensino. Alguns dos pontos abordados pelo documento são o uso da língua brasileira de sinais nas escolas, o ensino do português escrito como segunda língua, a formação de professores bilíngues e a produção de materiais didáticos específicos para estudantes surdos. Para contribuir, basta acessar a plataforma brasilparticipativo.presidencia.gov.br. Reportagem Thaís Antônio.
13: E você pode aprender inglês e espanhol pela internet na plataforma MEC Idiomas.
0: A ferramenta é voltada à aprendizagem do nível básico ao avançado.
13: Saiba como se inscrever com Thaísa Vitória.
19: Uma plataforma gratuita para estudantes iniciarem ou complementarem o aprendizado em línguas estrangeiras.

0: níveis de aprendizado. Cada um deles reúne de 4 a 6 módulos, contendo entre 10 e 15 aulas. No total, estão disponíveis cerca de 800 aulas. Ao concluir um nível, o estudante recebe um certificado. Thaísa Vitória para a Voz do Brasil.
1: Férias de julho estão na reta final e o fim de semana promete ser de praias, piscinas, rios e lagos para crianças e adolescentes.
2: Mas, para garantir que a diversão não vire tragédia, a atenção com os pequenos precisa ser redobrada.
1: É amanhã, dia 25 de julho, é o Dia Mundial de Prevenção do Afogamento, uma data que reforça cuidados simples e que podem salvar vidas.
2: E a repórter Graziele Bezerra mostra o que pais e responsáveis devem fazer para proteger a garotada.
3: A babá Cassiane de Freitas aproveitou os últimos dias de férias para levar a filha Ruth Esther, de 8 anos, para brincar e nadar no Lago Paranoá, em Brasília. Mas em nenhum momento da brincadeira desviou a atenção da menina. Era um olho na cria e o outro também.
4: Tem que ter bastante atenção, né? Porque criança cega a gente. Eu tenho muito medo também, por isso que eu deixo ela só no raso mesmo, porque a água é traiçoeira, né?
5: De peixe, porque eu amo nadar. Eu tomo cuidado pra mim não afogar, porque eu sou inteligente.
3: O Davi Lucas, de 13 anos, também aproveitou os últimos dias de férias na água, mas tudo com muita atenção e cuidado.
6: Eu sei nadar, mas não sou aquela pessoa que nada muito bem. E aí, de vez em quando, eu uso boia. Mas como aqui eu tava com meu pai, né? Ele tava tendo atenção e me olhando.
3: Dados do Ministério da Saúde apontam que dos cerca de 72 mil afogamentos ocorridos no Brasil entre 2010 e 2023, mais de 13 mil foram de crianças e adolescentes de 0 a 14 anos. Para os pequenos, entre 1 e 4 anos, essa é a segunda maior causa de mortes acidentais no país. E o afogamento em águas naturais, como rios e lagos, foi o mais frequente. Segundo o sargento Flávio Rosa, do Grupo de Operações Aquáticas do Corpo de Bombeiros do Distrito Federal, existem cuidados que precisam ser adotados para evitar que a diversão seja substituída por tragédia.
7: Em afogamento, a gente fala que água no umbigo é sinal de perigo. Uma criança deve estar a um braço de distância do adulto responsável. A responsabilidade sobre a criança é do próprio responsável e não delegar isso jamais. Existe um tipo de boia que é mais eficaz, que é ela que vai no tórax da criança e vai nos braços. Mesmo com equipamento, a criança deve estar sob observação.
3: Para os adultos, o alerta do sargento é: se beber, não mergulhe.
7: Mais de 70% dos afogamentos têm influência da bebida alcoólica. Bebeu, interessante que não entre na água.
3: O Brasil tem uma política nacional de redução da morbimortalidade por acidentes e violências. O plano estabelece diretrizes para prevenir mortes e ferimentos causados por acidentes no país. Entre as diretrizes dessa política está a promoção de práticas e comportamentos seguros e saudáveis para evitar que os afogamentos acabem em morte ou lesões físicas, como explica a médica do Hospital Universitário de Brasília, Thaís Mendonça Barbosa.
8: É importante que a gente determine quem é o guardião da vez, né? Quem que vai cuidar daquelas crianças que estão próximas à água e que essa pessoa tenha atenção total naquilo. Claro que saber nadar diminui o risco, mas a gente tem que lembrar que ele não elimina, né? Brincadeiras na água, essa criança pode engolir a água, ela pode bater a cabeça num salto. Por isso que mesmo crianças que sabem nadar precisam estar sob supervisão e a gente lembrar que tudo acontece em questão de segundos, né?
3: O socorro imediato pode salvar vidas em caso de afogamentos. As ocorrências devem ser comunicadas ao SAMU no 192 ou aos bombeiros no número 193. Reportagem Graziele Bezerra.
1: E hoje, sexta-feira, Luciana, tem dica para o final de semana. Que tal assistir de casa um filme brasileiro?
8: Acho uma ótima. Diz que mesmo crianças que sabem nadar precisam estar sob supervisão e a gente lembrar que tudo acontece em questão de segundos, né?
3: O socorro imediato pode salvar vidas em caso de afogamentos. As ocorrências devem ser comunicadas ao SAMU no 192 ou aos bombeiros no número 193. Reportagem Graziele Bezerra.
1: E hoje, sexta-feira, Luciana, tem dica para o final de semana. Que tal assistir de casa um filme brasileiro?
8: Acho uma ótima. Diz que mesmo crianças que sabem nadar precisam estar sob supervisão.

0: Ótima ideia, Ellen. E a dica que quem vai dar sou eu. É a plataforma pública de streaming Tela Brasil, que tem mais de 550 opções de produções.
1: É, além de produções infantis, tem alguns indicados ao Oscar, como O Que É Isso, Companheiro? E clássicos como Deus e o Diabo na Terra do Sol, de Glauber Rocha.
2: A produção nacional de cinema está disponível a qualquer pessoa, em qualquer lugar, na palma da mão. É o Tela Brasil, primeira plataforma pública de streaming do audiovisual brasileiro. São filmes premiados, documentários, produções infantis, obras musicais e animações, entre mais de 550 títulos no catálogo. E o acesso é gratuito, basta usar a conta gov.br. A plataforma apresenta ainda filmes brasileiros indicados ao Oscar, entre eles O Quatrilho, de Fábio Barreto, e O Que É Isso, Companheiro, de Bruno Barreto, além de sucessos de bilheteria, como Carandiru, de Hector Babenco, e Olga, de Jaime Monjardim. Também estão disponíveis clássicos do cinema brasileiro, como Deus e o Diabo na Terra do Sol, de Glauber Rocha, e A Hora da Estrela, de Suzana Amaral. Mais de 300 obras oferecem recursos, como legendas descritivas, audiodescrição e tradução em libras. O aplicativo Tela Brasil está disponível para celulares e tablets com sistemas Android e iOS e na versão para computadores no endereço telabrasil.cultura.gov.br. Daniele Popov para A Voz do Brasil.
0: Agências do INSS terão mais de 13 mil vagas de atendimento nesse fim de semana em todas as regiões do país.
1: Os atendimentos serão destinados à realização de perícias médicas e avaliações sociais, etapas obrigatórias para concessão de benefícios.
0: Para ser atendido, o cidadão precisa agendar pelo site ou aplicativo Meu INSS, ou então pelo telefone na central 135.
1: E essas foram as notícias do governo federal.
0: Uma realização da Secretaria de Comunicação Social da Presidência da República.
1: Com produção da empresa Brasil de Comunicação.
0: Fique agora com as notícias do Poder Judiciário e do Congresso Nacional. Boa noite e um bom fim de semana.
1: Boa noite e até segunda-feira.
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5: No Tribunal Constitucional de Portugal, o presidente do STF defende criação de rede de cortes constitucionais em defesa da independência judicial.
6: Para o STJ, é assédio de consumo a visita não solicitada a idosos para oferecer empréstimo consignado.
5: Tribunal Superior do Trabalho apoia a campanha de combate ao tráfico de crianças e adolescentes pela internet.
6: Boa noite, eu sou Marcela Luiz.
5: E eu sou Walter Lima.
6: O presidente do Supremo Tribunal Federal, ministro Edson Fachin, defendeu nesta sexta-feira, em Lisboa, a criação de uma rede de cortes constitucionais da América Latina, do Caribe e da Península Ibérica.
5: A proposta foi apresentada durante uma visita institucional ao Tribunal Constitucional de Portugal, com o objetivo de fortalecer a cooperação entre os tribunais na defesa da democracia, do Estado de Direito e da independência do Judiciário. Marcelo Della Libera.
7: O presidente do Supremo fez um balanço da agenda de sexta-feira em Portugal e destacou os avanços nas relações entre as instituições de justiça dos países de língua portuguesa.
8: Tivemos dois encontros muito produtivos. O primeiro com o Conselho Superior da Magistratura de Portugal, no qual discutimos integrações institucionais muito importantes. O segundo encontro que tivemos foi com o senhor presidente do Tribunal Constitucional Português e nós levamos a ele a nossa preocupação para criar e desenvolver uma rede na comunidade dos países de língua portuguesa de defesa da autonomia e da independência judicial.
7: Durante a agenda, também foi anunciada a primeira edição do curso Justiça 4.0. A formação será realizada em novembro no Supremo Tribunal Federal e reunirá representantes da comunidade dos países de língua portuguesa.
6: Para o STJ, é assédio de consumo a visita domiciliar de correspondentes bancários a aposentados e pensionistas do INSS sem solicitação para oferecer empréstimos consignados. designados.
5: Essa prática é proibida pelo Código de Defesa do Consumidor. Fátima Uchoa.
9: O Ministério Público do Maranhão ajuizou ação civil pública após denúncias de assédio de consumo em Timbiras. A terceira turma do STJ manteve a decisão da Justiça Maranhense que condenou instituições financeiras a não realizarem visitas à casa de idosos para oferecer empréstimos consignados quando o serviço não tiver sido solicitado. Segundo a ministra relatora Nancy Andrighi, considerando a hipervulnerabilidade do idoso, a visita domiciliar não solicitada reduz drasticamente a margem de reflexão, pressionando a aceitação imediata do serviço.
6: Tribunal Superior do Trabalho apoia campanha de combate ao tráfico de crianças e adolescentes pela internet.
5: Este ano, a iniciativa foca na conscientização sobre os riscos das redes sociais. Marla Lacerda.
10: A campanha O Tráfico de Pessoas é Real quer conscientizar pais, mães, professores e sociedade sobre os perigos que sites e redes sociais oferecem. Um alerta sobre conversas aparentemente inocentes em ambientes virtuais, mas que, na verdade, terminam em aliciamento de vítimas. Mais de 3 milhões por ano. A campanha faz parte do projeto Liberdade no Ar, que desde 2022 conta com o apoio da Justiça do Trabalho na divulgação de vídeos e banners de conscientização.
6: Justiça determina que vereador de Joinville, em Santa Catarina, e outro réu removam vídeos ofensivos publicados em redes sociais.
5: A ação foi apresentada pelo Ministério Público Federal. Vanessa Pereira.
11: Segundo a ação, os vídeos publicados por um vereador de Joinville, em Santa Catarina, e por outro réu, contém mensagens discriminatórias e ofensivas contra moradores de comunidades periféricas, migrantes e beneficiários de programas sociais. Com isso, a Justiça Federal em Florianópolis determinou que os réus removam os conteúdos do ar em até 24 horas e que a empresa Meta retire os links das publicações do ar em até 48 horas. Sob pena de multa.
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5: Boa noite.
6: E um bom fim de semana.
5: E até segunda-feira.
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13: Eu sou Humberto Pinheiro e estes são os destaques de hoje do Jornal do Senado, que começa agora. Acordo entre Mercosul e União Europeia é destaque da pauta internacional do Senado. Lei garante crédito a empresas afetadas pela crise no comércio externo. Aprovada pelo Senado, lei garante meia entrada na Copa do Mundo Feminina de 2027. Boa noite. O acordo de livre comércio entre o Mercosul e a União Europeia foi o principal destaque da pauta internacional do Senado no primeiro semestre. Após 26 anos de negociações, os senadores aprovaram o acordo provisório de comércio entre os dois blocos. A medida abre caminho para a formação de uma das maiores áreas de livre comércio do mundo, com um mercado de mais de 700 milhões de consumidores. Mais informações com o repórter Pedro Pincer.
14: O texto prevê redução de tarifas para 91% dos produtos importados pelo Mercosul e 95% dos produtos importados pela União Europeia. O acordo criará uma das maiores áreas de livre comércio do mundo, ligando os dois blocos em um mercado de mais de 700 milhões de pessoas. Entre os pontos positivos estão o aumento das exportações agrícolas, maior acesso a equipamentos e maquinários europeus, atração de investimentos e modernização industrial. A senadora Tereza Cristina, do Progressistas de Mato Grosso do Sul, deu mais detalhes sobre o tratado.
15: E o acordo, ele é muito amplo, ele trata de compras governamentais, investimentos, ele trata do setor financeiro, produtos do agro que vão ter acesso ao mercado europeu com alíquotas mais baratas e também o que nós vamos receber de lá. É uma coisa de mão dupla o acordo, não só o que nós exportamos e o que nós vamos importar de lá.
14: Outro acordo de livre comércio considerado importante foi o firmado entre o Mercosul e Singapura. Pelo texto, o país asiático concederá isenção tarifária imediata e integral à totalidade de produtos exportados pelo Mercosul. Já o Bloco Sul-Americano se compromete a eliminar progressivamente, em até 15 anos, as tarifas incidentes sobre 95,8% dos produtos do país asiático, o que corresponde a 90,8% do total do valor atualmente importado. Outros tratados internacionais aprovados dizem respeito à proteção de direitos do consumidor em contratos do Mercosul e projetos de coprodução cinematográfica com a França e com a China.
13: Foi sancionada a lei que cria linhas de crédito para empresas afetadas pelas crises do comércio internacional. A medida prevê até 15 bilhões de reais em financiamentos para exportadores de outros setores da economia. O objetivo é ampliar o acesso ao crédito, preservar a competitividade das empresas brasileiras e reduzir os impactos de
16: extras ou devolver o dinheiro pago, corrigido, quantia proporcional ao tempo de uso do produto. Segundo a autora do projeto, Jandira Fegali, as medidas foram sugeridas por comunidades de jogadores e complementam as regras do marco legal da indústria de jogos eletrônicos, uma lei aprovada em 2024. Além das obrigações das empresas, a proposta cria um fundo para preservação e fomento dos jogos eletrônicos. Os recursos serão destinados à preservação, catalogação, restauração e disponibilização pública dos jogos nacionais considerados relevantes, o que será feito em parceria com o Instituto do Patrimônio Histórico e Artístico Nacional, o IFAM. O regime de urgência foi aprovado de maneira simbólica pelo plenário. O deputado Kim Kataguiri, do Missão de São Paulo, defendeu as medidas previstas para evitar que o consumidor compre uma licença achando que está adquirindo um jogo, mas ele criticou a criação do fundo.
17: Os jogadores não estão pedindo a criação de um fundo público, os jogadores não estão pedindo que o IFAM faça qualquer regulamentação. A demanda é simplesmente corrigir uma falha de mercado, assimetria de informação. A empresa sabe quando vai encerrar o servidor, a empresa sabe até onde vai manter as suas atividades, mas não esclarece isso para o consumidor. A empresa sabe que não está vendendo o jogo, a empresa sabe que está vendendo licença, mas não deixa isso claro para o consumidor.
16: O projeto proíbe a venda de qualquer jogo eletrônico que não possa ser utilizado pelo consumidor de forma independente após o encerramento do serviço, com exceção daqueles oferecidos por meio de assinatura, e desde que isso esteja claro no contrato. A punição para a empresa que não obedecer às regras é multa que pode ser de 1% do faturamento bruto ou R$500 mil. Com o regime de urgência, o projeto pode ser votado a qualquer momento no plenário da Câmara, sem passar pela análise das comissões permanentes da Casa. Da Rádio Câmara, de Brasília, Antônio Vital.
18: Previdência. Sérgio Brito, do PSD da Bahia, pede urgência na votação do projeto que regulamenta a aposentadoria especial dos agentes comunitários de saúde e dos agentes de combate às endemias. Ele lembra que a medida beneficia mais de 400 mil profissionais e reconhece o trabalho realizado para melhorar a atenção básica.
19: Esses profissionais estão todos os dias nas ruas, enfrentando sol, chuva, doenças e situações de risco para cuidar da saúde da nossa população. Eles são a porta de entrada do SUS e merecem reconhecimento. O projeto garante uma aposentadoria mais justa, aos 52 anos de idade para os homens e 50 anos para as mulheres, com pelo menos 20 anos de efetivo exercício na função, além de assegurar integralidade e paridade nos benefícios.
20: Sérgio Brito lembra ainda que o texto estabelece regras para os servidores que exerceram parte da carreira em outras atividades. Para ele, a proposta representa um ato de justiça e fortalece o SUS ao valorizar os profissionais responsáveis pela prevenção de doenças e pelo cuidado das famílias.
18: Agricultura.
21: O governo federal editou uma medida provisória como parte do acordo com o Congresso e o setor agropecuário para buscar soluções para a dívida agrícola. A repórter Silvia Munhato traz mais informações sobre o texto enviado pelo Executivo.
22: A Câmara analisa a medida provisória que autoriza a criação de linhas de crédito rural para recomposição de dívidas de produtores rurais e cooperativas afetados por eventos climáticos adversos ou pela redução nos preços de comercialização de seus produtos. O texto é fruto de um acordo entre o governo, representantes do setor e parlamentares, anunciado pelo presidente da Câmara dos Deputados, Hugo Mota. O deputado Alceu Moreira, do MDB do Rio Grande do Sul, da Frente Parlamentar da Agropecuária, disse que o setor teve que ceder nas suas reivindicações, mas que o acordo foi bom, porque sinalizou para a criação de um fundo garantidor que poderá reduzir custos de forma mais permanente.
0: Porque o fundo garantidor reduz o risco de quem financia. Se nós tivermos outro problema climático, o fundo garantidor vai conseguir indenizar as lavouras pela perda, o que significa dizer que o seguro agrícola virá logo depois será muito mais barato, porque ele terá menos risco de indenização pela incidência do prejuízo.
22: Segundo o governo, a medida provisória deverá permitir a renegociação de mais de 100 bilhões de reais em dívidas, com um impacto anual nas contas públicas inferior a 4 bilhões de reais. Para ter acesso aos benefícios, produtores rurais e cooperativas devem ter registrado entre 2019 e 2025 perdas em duas ou mais safras, que resultaram na redução de, no mínimo, 30% da renda bruta esperada. Os encargos financeiros ficarão entre 6% ao ano e 12% ao ano, dependendo do porte do produtor. O prazo de reembolso será de até 8 anos, com carência de 2 anos para o pagamento da primeira parcela do principal. A medida provisória ainda permite que os bancos prorroguem por até 30 dias o vencimento das operações de crédito de produtores que estavam adimplentes até o dia 14 de julho. Da Rádio Câmara de Brasília, Silvia Minhar.
1: Desenvolvimento Regional.
20: Projeto de Hildo Rocha, do MDB do Maranhão, obriga os estados e a União a informarem as câmaras de vereadores sobre a execução de obras e serviços nos municípios. Ele explica que a ideia é ampliar a transparência e permitir que os vereadores acompanhem investimentos feitos com recursos públicos.
2: O governo federal, eles têm executado obras diretamente nos estados e nos municípios. E os estados também. Tem estado que até reforma de praça fazem. Entretanto, os vereadores, eles não têm acesso a essas informações. A União chega lá, o governo federal, através de algum órgão do governo federal, executa a obra e o vereador fica sem saber o que é que está acontecendo ali. Da mesma forma, o governo do estado chega no município, executa a obra e faz o serviço. E os vereadores ficam sem saber.
21: Pelo texto, devem ser repassadas informações como valor da obra, fonte dos recursos, prazos e identificação do órgão executor ou da empresa contratada. Hildo Rocha acrescenta que a medida prevê punição para quem deixar de comunicar as ações ao Legislativo Municipal.
20: Educação. Avança na Câmara projeto que prevê medidas para enfrentar os impactos climáticos nas escolas. A repórter Júlia Lopes traz mais informações sobre a proposta.
23: A Comissão de Educação da Câmara dos Deputados aprovou um projeto que estabelece diretrizes para reduzir os efeitos das mudanças climáticas no ambiente escolar, como ondas de calor e chuvas intensas. A proposta prevê ações de adaptação e educação ambiental nas unidades de ensino, além de medidas para garantir conforto térmico em salas de aulas e áreas comuns. Para a autora do projeto, deputada Sâmia Bonfim, do PSOL de São Paulo, adaptar as estruturas das escolas às mudanças climáticas é fundamental.
24: As escolas elas precisam estar adaptadas para que o direito à educação seja assegurado, para que os alunos possam aprender e para que os trabalhadores da educação possam trabalhar, porque senão é inviável, é impossível. E aí o projeto propõe iniciativas e diretrizes para que haja mudança da estrutura, da arquitetura, instalação de ar-condicionados, ventiladores, arborização, ou seja, é uma meta mesmo, uma construção de escolas em que a infraestrutura considere as questões climáticas também.
23: No texto proposto pela relatora, deputada Silvia Cristina, do PP de Rondônia, haverá mudanças na Lei de Diretrizes e Bases da Educação para garantir que seja de responsabilidade do poder público realizar instalações escolares adequadas ao clima de acordo com cada região. Segundo a relatora, não é necessário alterar regras sobre o uso de recursos da educação. Ela explicou que os investimentos para a adaptação das escolas já podem ser feitos com base na legislação atual. Dados do Censo Escolar de 2023 mostram que apenas 3 em cada 10 salas de aula da rede pública têm climatização. Isso significa que cerca de 70% ainda não contam com esse tipo de estrutura. Na rede privada, o índice de salas climatizadas chega a 47%. Ainda segundo o levantamento, cerca de 7.500 escolas não têm acesso à água potável e mais de 3.200 não contam com nenhuma fonte de água. Da Rádio Câmara de Brasília, Júlia Lopes.
21: O projeto que propõe medidas para a redução dos efeitos climáticos nas escolas ainda será analisado pelas comissões de Desenvolvimento Urbano, Finanças e Tributação e Constituição e Justiça.
1: Saúde.
20: A Câmara aprovou e já encaminhou ao Senado o projeto de Jorge Sola, do PT da Bahia, que permite a dispensa de licitação para aquisição pelo SUS de medicamentos da empresa brasileira de hemoderivados e biotecnologia, a Hemobras.
21: O deputado explica que a medida agiliza o acesso aos produtos, reduz entraves administrativos e fortalece a produção nacional. Jorge Sola acrescenta que a proposta garante o abastecimento do SUS e preserva o caráter público da produção desses medicamentos por meio da Hemobras.
3: É bom lembrar que a Hemobras produz hemoderivados a partir do plasma excedente coletado na rede de banco de sangue do SUS. E no Brasil, a nossa Constituição proíbe a comercialização do sangue e de todos os tecidos e órgãos. Então, não é possível uma empresa privada produzir hemoderivados no Brasil, porque sangue no Brasil não é mercadoria, sangue não pode gerar lucro. Por isso foi criada a Hemobras e por isso que a dispensa de licitação é extremamente coerente e necessária para o SUS.
20: Cultura. Comissão aprova projeto que limita a autoria de obras com uso de inteligência artificial. A repórter Sofia Peçanha tem os detalhes.
7: A Comissão de Ciência, Tecnologia e Inovação aprovou o projeto que estabelece que apenas pessoas físicas podem ser reconhecidas como autoras de obras literárias, artísticas ou científicas. A proposta, apresentada pelo deputado Jonas Donizete, do PSB de São Paulo, altera a Lei de Direitos Autorais. Na prática, o texto reforça que, mesmo quando há uso de ferramentas de inteligência artificial no processo de criação, a autoria só poderá ser atribuída a um indivíduo humano, independentemente do nível de autonomia da tecnologia utilizada. O relator da proposta na comissão, o deputado Davi Soares, do Podemos de São Paulo, destacou que o uso de inteligência artificial deve ser equiparado a outras ferramentas usadas no processo criativo, como, por exemplo, pincéis e tintas utilizados por um artista plástico.
8: O uso das ferramentas de IA não pode ser considerado de forma diferente do emprego de qualquer outra ferramenta utilizada para a criação de obras, sejam elas físicas, analógicas ou digitais.
7: Segundo o projeto, a inteligência artificial pode ser usada como instrumento, mas não pode ser considerada autora de uma obra. Por exemplo, um escritor que utiliza um programa de IA para ajudar na elaboração de um texto continua sendo autor. Já conteúdos gerados automaticamente sem participação criativa humana relevante não terão autoria reconhecida. Na justificativa da proposta, o autor esclarece que a criação intelectual é um ato profundamente humano. Soares ressaltou que a medida pretende proteger os criadores e evitar impactos no mercado cultural, como a produção em massa de conteúdos automatizados e a concentração no setor devido ao rápido avanço tecnológico.
8: Entretanto, a velocidade da evolução desses sistemas, a massificação do uso, exige uma resposta legislativa mais rápida, sob pena de estar sendo criada uma insegurança no ambiente de trabalho de artistas para os negócios de editores.
7: Agora, o projeto que assegura a humanos os direitos autorais de obras produzidas com o uso de inteligência artificial segue para análise na Comissão de Cultura. Da Rádio Câmara de Brasília, Sofia Peçanha.
20: Justiça.
21: Paulo Soares, do Podemos de São Paulo, apresentou o projeto de lei que cria o crime de corrupção sistêmica na legislação brasileira. O texto prevê punições para agentes públicos envolvidos em esquemas ilegais de desvio de recursos do contribuinte.
9: É fundamental que a gente possa penalizar, criminalizar o que eu chamo de corrupção sistêmica. Ou seja, incluir no Código Penal um dispositivo que possa colocar na cadeia para valer, desde o político, aquele com o mandato, até o seu assessor, que tenha participado de alguma maneira dos esquemas de corrupção. Ou seja, é o interlocutor que foi chamar um prefeito, um vereador, uma empresa terceirizada para fazer parte da esquema. Todos os agentes envolvidos nos esquemas de corrupção precisam ser penalizados e com cadeia. Inclusive, prevê penas pesadas, mais de 20 anos de prisão, no caso, por exemplo, de políticos com mandato.
20: Paulo Soares explica que o projeto amplia a responsabilização de todos os envolvidos em esquemas de corrupção e prevê penas mais rigorosas para esses crimes. Ele afirma que a proposta fortalece o combate à corrupção e aumenta a transparência na administração pública.
1: Segurança Pública.
21: A Câmara aprovou a oferta de canais de atendimento permanentes para mulheres vítimas de violência. A repórter Paula Bittar acompanhou a votação.
5: A Comissão de Constituição e Justiça da Câmara aprovou um projeto que determina a oferta permanente e gratuita de canais telefônicos e virtuais de atendimento para mulheres em situação de violência doméstica e familiar. O texto aprovado prevê que esses canais funcionem 24 horas por dia, todos os dias da semana, com profissionais capacitados para receber notícias de infrações penais, orientar as vítimas e encaminhá-las à rede de apoio. A proposta também estabelece que deverão ser elaborados relatórios mensais a partir dos dados coletados para subsidiar políticas públicas. A relatora do projeto na comissão, deputada Lídice da Mata, do PSB da Bahia, comentou a importância de reforçar a legislação de combate à violência contra mulheres.
6: Muitas vezes o primeiro pedido de ajuda acontece por telefone ou pela internet. Garantir que esses canais funcionem 24 horas por dia, todos os dias, de forma ininterrupta, faz com que a garantia, a proteção à mulher, ela possa ser efetiva. Que esses profissionais que funcionam nesses serviços sejam profissionais capacitados, significa ampliar o acesso à proteção e salvar vidas. Fortalecer a Lei Maria da Penha é reafirmar que o Estado não pode tolerar nenhuma forma de violência contra a mulher.
5: A proposta que determina a oferta permanente e gratuita de canais telefônicos e virtuais de atendimento para mulheres em situação de violência doméstica e familiar já pode seguir para o Senado, a menos que haja recurso para análise pelo plenário da Câmara. Da Rádio Câmara, de Brasília, Paula Bittar.
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11: Raimundo, o PT do Rio de Janeiro apresentou um projeto que obriga síndicos de condomínios a comunicar às autoridades casos de suspeita de violência contra mulheres, crianças, idosos e animais. O objetivo é ampliar o enfrentamento da violência nos espaços residenciais.
25: Nos condomínios, muitas vezes, a gente tem aquela expressão: em briga de marido e mulher, ninguém mete a colher. A gente se posiciona sim. Então, esse nosso projeto diz que, em caso de suspeita de violência contra mulheres nos condomínios, contra pessoas idosas nos condomínios, contra crianças nos condomínios e também violência contra animais, portanto, a violência pet, os síndicos desses condomínios, eles têm a obrigação de se reportar às autoridades para que as investigações sejam feitas para a gente barrar esta violência.
21: Raymond argumenta que o projeto não transforma o síndico em agente policial, mas atribui a ele a responsabilidade de proteger os condôminos. Para o deputado, a medida facilita a atuação de órgãos de proteção, como conselhos tutelares, delegacias especializadas e serviços de assistência social.
11: Termina agora o Jornal Câmara dos Deputados, produzido pela Rádio Câmara, com trabalhos técnicos de Everson Onami e apresentação de Luciana Vieira e José Carlos Andrade. Uma ótima noite para você.

8:08. 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Boa noite, Natália de Merri. Boa noite, Cássio Shoa.

0: Muito boa noite para você que está aqui na sintonia da Rádio Universitária 99.9 FM. Está começando agora mais um 80 por Hora, a nossa viagem musical pelos anos 80, o sextou da gente aqui na Rádio Universitária junto com você que está na sintonia da nossa rádio pública. Não é isso, Showa? Boa noite, Cássio Showa.
1: Ai, meu Deus do céu, me diz por aí se tem pedida melhor pra uma noite de sexta dessa aí. Você que tá ouvindo de casa, na varanda de casa, ou no carro de aplicativo, nossos queridos motoristas de aplicativo, me digam, por favor, se existe pedida melhor nas próximas 2 horas passar aqui com a gente, nessa seleção que eu, pelo que eu vi aqui...
0: Tá boa,
1: nossa,
0: né?
1: Nossa senhora!
0: Tá boa, né? É pra você aproveitar e muito a sua sexta-feira. De onde você estiver, com essa trilha sonora caprichada, recheada com as pérolas do acervo dos anos 80, da Rádio Universitária, comigo, Natália Demerri, junto com Cássio Showa, 2 horas, a gente curtindo aqui dos estúdios e você aí, ó, sextando, já aproveitando, recebendo bem o seu final de semana. Tá bom, hein? Vai ser bom.
1: Boa demais, Natália. Olha só, esse programa sempre começa com uma versão estendida, que é aquela joia para abrir os trabalhos. Me conta o que vem por aí.
0: O Showa, falando em joia, a gente vai pegar uma joia da Ítalo Disco, uma versão estendida de Tonight, lançada em 1985 por Ken Laszlo. A gente vai com essa versão estendida caprichadíssima para abrir o nosso programa de hoje. Vamos nessa?
1: Olha, não, se eu fosse você DJ, já apertava o rec aí para gravar.
0: Já gravava essa fita aí, já
1: eu
0: salvava.
1: Eu gosto dessa brincadeira, que como se fosse, como se a gente tivesse
0: ali
1: lá,
0: com,
1: né?
0: O dedinho no rec ali, ó, segurando.
1: Ai, como eu, quantas vezes eu vivi isso, dedinho no rec lá para gravar, porque essa joia vale a pena. Natália, agora eu peço a você...
0: Vamos lá, já tô ambientando aqui, vai lá.
1: Por obséquio nesta noite de sexta, pau na máquina.

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1: Esse é o 80 por hora no ar pela Rádio Universitária 99.9 FM. Mais uma sexta, junto com você que está aqui na sintonia da nossa rádio pública, curtindo essa viagem musical por essa década que a gente ama. Ah, eu espero demais a sexta-feira, o show.
2: É bom, né?
1: É bom. Sexta já é muito bom, mas a gente, né? A gente já tem essa tradição aqui do 80. Eu fico mais ainda ansiosa por esse momento.
2: Momento de equilibrar os chakras aí, você que está nos acompanhando. Olha só, tem mais um bloco aqui de música do 80 por hora, Natália, que começa com um hitzão de Deb Gibson, Natália, Lost in Your Eyes. É uma balada super conhecida da trajetória de Deb Gibson. Foi lançada em 88 e esteve nas paradas do mundo todo, inclusive aqui no Brasil, né? E aí, Natália, um dado interessante é que ela foi trilha sonora internacional da novela O Salvador da Pátria, sendo uma das 10 músicas mais tocadas aí entre 89 e 90.
1: Que massa, né, o show? E a potência, né, das novelas nesse sentido, né?
2: Não
1: de
2: é.
1: Impulsionar e pegar uma música e colocá-la ali nas paradas das músicas mais tocadas nas rádios brasileiras e tudo mais.
2: É, exatamente, ajuda inclusive a escrever a história do que se ouvia naquela
1: Exatamente.
2: Época, naquele pedaço de ano ali, naquele ano. Enfim, essas trilhas
1: Pega
2: são...
1: um disco de novela, aquela capa icônica com,
2: e ali é uma
1: com
2: fotografia.
1: Alguém do elenco, a fotografia daquele tempo que vai reunir os maiores hits daquele ano, daquela época. Isso
2: sempre
1: é massa
2: é bom.
1: Demais. Você comprava vídeos, discos de
2: adoro,
1: novela?
2: Adoro.
1: Eu era um louco por isso, colecionava vários, ficava na expectativa disso. Olha só, logo depois de Deb Gibson, quem chega é Raf. Com Self Control. A gente volta e meia escuta essa música aqui com Laura Branigan, mas a gente vai nessa versão original do italiano Raf, lançada em 1984, cantada em inglês, naquela pegada das músicas pop da Itália para alcançar os verões europeus, para alcançar outros mercados. A gente

0: gente vai com Self-Control.
1: Tem mais ainda, viu, Natália, nesse bloco, viu? Kate Bush, 1980, classicaço. Esse é pra dançar, viu? Arrasta o sofá aí e fica rodando na sala, é Babusca.
0: Ai, muito legal. E logo depois, a gente vai pra 1984 com a balada de Paul McCartney, No More Lonely Nights. Música aí que traz a participação de David Gilmour, do Pink Floyd, nas guitarras. E ainda, a esposa de McCartney na época, Linda McCartney, no backing vocal.
1: Vamos embora?
0: Vamos nessa.

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1: No ar com 80 por hora pelas ondas da Rádio Universitária 99.9 FM Ochoa. Essa viagem musical na sexta-feira à noite, essa trilha sonora, essa volta aos anos 80, eu gosto demais. Eu Delicinha, sou suspeita, né, pra falar, minha gente. E aí, o show, abrindo essa sequência agora do 80 por hora, a gente vai com Now e o single Novos Pesadelos, direto do álbum homônimo de 1987. Now, banda liderada por Vang Leonel.
2: Depois, Natália, tem Volcana, que é uma banda lendária do heavy metal brasileiro, surgida ali em 87. Em Brasília, uma das primeiras bandas nesse estilo a contar só com mulheres na formação, o que inclusive incentivou e representou uma geração de outras artistas que vieram depois. Com as meninas do Volcano, a gente vai ouvir Trash Flowers.
1: Trash Flowers, que é um EP com duas faixas da banda Volcano Show. E aí, curtinho, esse registro que ficou aí da década de 80 do grupo, a gente vai colocar nessa sequência, coladinho aqui, logo depois, fazendo dobradinha com Good Times, uma parceria do INXS com Jim Barnes. Essa música que foi um sucesso nos anos 60, e o INXS junto com Jim Barnes, os artistas juntos fizeram essa versão na década de 80, em 1987, para ser trilha sonora do filme Os Garotos Perdidos.
2: E para encerrar esse bloco, mão para cima, todo mundo, gente. Igreja, e vamos com Madonna e Like a Prayer.
1: Vamos rezar com a nossa rainha Madonna, Like a Prayer. We'll be right back.